0: pude entregar.
1: Que maravilha, né? Que louvor bonito. Fernandinho passando por aqui, todas as coisas cooperam para o bem. Pessoal, a live já começou, a live já está bombando, né? O pessoal aí participando, né? Conosco, né? Chegando aqui, mandando aquela mensagem aqui, né? Dizendo, tô te ouvindo, tô aqui, né? Isso é bom demais, né? Dona Terezinha Vichinhesque, meu amigo Beg lá de Rebouças, né? A capital da amizade, a Maristela, o povo vem chegando. E é isso que a gente quer, né? Que vocês nos ajudem, curtam a live aí e compartilhem aí pra gente estar chegando a muito mais lugares, né? Vamos ver aqui o pessoal que tá conosco aqui através da rádio. Vamos ver quem tá conosco aqui. Tem bastante mensagem que eu não li. Eu quero mandar um alô aqui pra Josefa. A Josefa, ela mandou uma mensagem aqui. Vamos escutar o que ela tem a dizer? Josefa, fala pra nós aí. Fala aí, minha querida. Fala aí pra nós. Vamos ver.
2: Boa noite, pastor. Toca um louvor aí pra nós também aqui em casa. Eu, Jade, Jaqueline e a Jade. E Deus abençoe sua vida.
1: Mas Deus que abençoe a tua vida também, minha querida. Obrigado pela tua participação. Obrigado aí pela tua audiência. Vocês são bênção demais. O que seria desse programa, né? Sem os melhores ouvintes, né? Sem vocês estar comigo aí, né? Que Deus abençoe cada um de vocês. A Paula Cordeira, a Rosa Tesca, né? O pessoal que vem aí bombando na live. Estão aí com o rádio ligado, com o microcelular, né? Então aí, né? Todo mundo junto, todo mundo animado. Compartilha a live, né? Vamos ver quem mais que tá comigo aqui. O Wesley do Jardim Emília, já tocando o louvor pra ele aqui, do Fernandinho. Gostaria de pedir o louvor do hino do Fernandinho. Obrigado, Wesley. Josemar Fernandes, boa noite, pastor. Toca o louvor, chimarrando com Jesus. Só pra ouvir, vamos tocar aqui. Josemar Fernandes, valeu, obrigadão. Deus abençoe. Luiz Rogério. Ô, Luiz Rogério, boa noite. Paz do Senhor Roberto. Podia tocar o louvor Vitória, Sabor de Mel, e põe em minha família em suas orações. E sorteie 30 pila em vale na compra da loja Vitória, presente da nossa amiga Jacinta. Obrigado, Rogério. Já vamos colocar aqui hoje mais um dos prêmios, né? Que Deus, né, te abençoe sempre, mas sempre, porque você sempre tem nos ajudado aqui, né? Que Deus abençoe a tua vida em nome de Jesus Cristo. Vamos colocar o teu louvor aqui já sim. Também queria falar em nome do meu amigo Toninho. Toninho do lado do Eldorado. Boa noite, meu amigo. Se puder, toque a música Graça que me sustém com Léo Ortiz. Agradeço, tamo escutando, tudo de bom, tamo junto. Obrigado, obrigado, povo do Eldorado, loteamento Eldorado. Vocês são demais. Eita, estamos chegando lá no Lajeadinho. Lá no Lajeadinho estão nos ouvindo. O Silvério lá de Rebor está pedindo toque o hino Tony Tito. Quem é esse homem, né? Quem é esse, né? Esse homem, né? Esse homem com olhos de fogo, né? Aquele abraço, então já vamos colocar aqui também conosco a Márcia Maia. A paz do Senhor Jesus Cristo, muito obrigado pela tua participação, pela tua audiência. Josnei, Josnei, boa noite. Manda um abraço pro Nenê, para o Nenê. E o Ney, da Santa Cruz, estamos na escuta. Aí na fazenda do grupo Ivasco. Ô, Josnei! Ô, Josnei, o Nenê e o Ney. Piazada aí que são da Lida, né? Indiarada Campeira. Um abraço pra vocês aí, pesada. Bom descanso pra vocês e que Deus guarde vocês, proteja vocês, né? Que vocês fluam na vida de vocês e conquistem os sonhos de vocês. Obrigado, Josnei. O nome de vocês está aqui, hein? Para concorrer os brindes, os prêmios da noite aí. Também quero mandar um abraço para a Laura Tisca. Ela fala boa noite. Paz do Senhor, pastor Roberto. Estamos na escuta. Laura e o filho Rafael, o filho Fabiano e a Nora Marisa e o netinho Antônio Mateu. Põe o nosso nome no sorteio. Sim, sim, sim. Estaremos colocando a Shirley Roguski. Já está aqui na live, a Shirley, né? Estava aqui conosco, né? Já tá mandando alô aqui pra nós, né? É benção, viu? Vocês são demais, né? Vocês são demais, né? Que seria desse programa? Dona Maria! Dona Maria Miquelina! Boa noite, meu irmão. Estamos ouvindo o seu programa Momentos com Deus. Um abraço, eu que agradeço a senhora. Já fizemos uma propaganda aqui da Vida Plena Terapias, da Dona Maria Miquelina. Um abraço, Dona Maria, pro seu Bino. Seu Bino brabo comigo, né? Parecia um tigre o homem, sábado, falei pra ele que não fui, Ficou bravo comigo. Bino do céu, me perdoe. Perdoe, ô Bino. Sei que você não é tão bravo assim. Sei que você é um homem bom. E um homem de coração bom. Me perdoe. Vida muito corrida esses dias, de lá, de cá, muita coisa arada, sabe? Então a gente tá envolvido aí com campanha e tudo mais aí, né? Mas a gente tá na correria. A hora que a gente for vamos sentar, eu quero convidar você que assar uma carne pra você comer comigo. Tá bom, Mino? Deus abençoe, em nome de Jesus, vocês aí, né? Cleonice Aparecida também, né? Também aqui a Daiane Aparecida dos Santos da Vila Maria. Ela fala assim, ó: boa noite, que Deus abençoe sempre sua vida e de sua família. Estamos na escuta do programa, eu e meu filho Nathan Henrique. Sim, sim, colocamos já o nome de vocês, já está anotado, Hélio Martins. Eita, Helião, né? Eita, Deus maravilhoso. Vou colocar o nome da Cleonice aqui, né? Também Hélio Martins para concorrer. Os prêmios fiquem até o final, senão eu não ganho, né? Tem mais um nome aqui, ó. Tem mais um nome aqui, ó. Cadê? Meu amigo, né? Cadê aqui, ó? Quem tá ouvindo lá, ó, e dizendo lá assim, ó, tá me educando aqui, ó. É o meu amigo Marcelo, lá da Simacom. Olha, fala assim, ó: usa essa frase. Frase boa, frase top. Vamos colocar aqui de novo. Não, deixa rolar. Ele diz assim, ó: Simacom é a loja da confiança e tradição em cada negociação. Azá, bicho velho. Então já colocamos aqui, já na voada. 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Obrigado, Marcelo. Aquele abraço. Deus abençoe. Também conosco aqui. Cadê quem mandou a mensagem? Eu não posso deixar. O meu amigo Miguel Martins, irmão do Hélio, né? Os Martins estão tudo aqui junto, né? Vamos ver aqui quem tá. Fala aí, Hélio. Ô, Hélio, já tô confundindo. É o Miguel. Fala, Miguel.
0: A paz do Senhor, Pastor Roberto. Estou aqui no trabalho. Estou ouvindo o programa. Um abração aí pra você, Pastor.
1: Beleza, Miguel. E aquele é outro abraço pra você. Um abraço bem apertado, acima daquele de fartar fôlego, né? Obrigado pela tua participação, obrigado pela tua audiência aí, né? Tá aí na Guarita Prefeitura, hein, né? Curtindo o programa, ouvindo os louvores, né? Daqui a pouco nós vamos estar com a palavra de Deus. É benção demais. E é celular, mensagem pra lá, mensagem pra cá. Você que está aí do outro lado pela live, viu? Peço pra você compartilhar essa live. Manda aí pros amigos, pros parentes, pro grupo aí. Coloca lá, né? Ó, a Márcia também, ó, quero participar dos prêmios, eu, Luiz Carlos Bueno, coloco o nosso nome no sorteio, Josefo da Lima Bueno, boa noite, vocês são bens demais, pô, vocês são bens demais, viu, vocês são bens demais, viu, compartilha a live, manda pra todo mundo aí, que você me ajuda aí, me ajuda, não tenha vergonha de pegar a setinha e compartilhar a live, né, nós compartilhamos tantas outras coisas, e aqui é algo muito sério que é pra Deus, né, pra Deus, compartilha lá e nos ajuda a espalhar o evangelho de Deus, beleza? Vamos aqui, vamos ver, vamos voltar o louvor, meu barquinho canta pra nós de novo desde o começo.

0: agora, com muito carinho, quero chamar para cantar comigo essa linda canção o meu irmão Moisés Cleiton.
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Muito bem, povo amado, povo abençoado por Deus, o programa Momentos com Deus está chegando, a hora da palavra de Deus, né? Você que está aí do outro lado na live, não sai daí, não fuja daí, fica aí, né? Compartilha aí a live, a missionária Andréia Esbilinski, a paz do Senhor Jesus Cristo, pastor, Deus abençoe, obrigado. A minha querida, amada esposa Líria Almeida Souza, cheguei, se não chegasse, né? Aquele abraço, né? A Luciane Pereira aqui dizendo pouco bom, e tá indo pouco bom, né? Tá muito bom, né? Deus abençoe vocês, né? Todos. A Elizabeth, né? A Elizabeth lá de Rio Azul, já anotamos aqui. Sérgio de Bosque, Rafael, olha só de gente aqui, ó. A Neiva, meus parabéns. Já tá, meus parabéns, acho que é pra outras pessoas, né? Pra outra pessoa aqui, né? O Albino Vojtovic, meu querido amigo, que Deus abençoe você. Aline Fernanda, coloca o melhor da filha no sorteio. Pessoal, a hora não para. Beatriz Bia chegando aqui, né? A hora não para, o relógio não para, né? E nós chegamos até esse momento aqui, esse momento da palavra de Deus, são 9h29. E nós temos que falar do amor de Deus aqui. Nós temos que falar o que Deus faz por você. E nessa noite, eu quero ser resposta de Deus para a tua vida. Nessa noite, em nome de Jesus, eu quero ser resposta das orações que você tem feito a Deus essa noite. Eu quero ser a resposta de Deus para você. Você que está aí do outro lado, me ouvindo, né? Você que está acompanhando através da live. Eu quero que você nessa noite reflita comigo. Se você tiver uma Bíblia, né? Você vai abrir ela no livro de Isaías, capítulo 43, e o versículo 1 e o versículo 2, que diz assim a palavra de Deus para mim e para você essa noite. Você quer uma resposta de Deus? Você perguntou para Deus hoje, viu? Jucimar Oliveira, paz, Senhor. Você perguntou para Deus, né, para Deus falar contigo. E Deus me leva cedo refletindo essa palavra. Ele me leva ao livro de Isaías 43:1, que fala assim comigo e com você. Mas agora sim diz o Senhor, que te criou, ó Jacó, e que te formou, ó Israel. Olha só. Não temas, porque eu te remi. Chamei-te pelo teu nome, tu és meu. Quando passares pelas águas, eu serei contigo. Quando pelos rios, eles não te submergirão. E quando passares pelo fogo, não te queimarás, nem a chama arderá em ti. Essa é a palavra de Deus hoje, essa noite. E eu gostaria de orar antes de tudo, né? Que você fechasse teus olhos, se possível, e falasse assim comigo: querido Deus e amado Pai, estou aqui mais uma vez, Jesus. Eu sou teu servo, sou teu filho. Quero cumprir a tua vontade, Pai, e quero pedir nessa noite que o Senhor venha, Pai, falar através da minha boca, Pai, a pessoas, Pai. Que o Senhor, ó Deus, Pai, venha neste momento me purificar, limpar os meus pecados, perdoar as minhas falhas, perdoar os meus pecados. Porque eu vou falar do teu nome, Jesus. Vou falar do Senhor. E eu tenho que estar limpo. Pai querido, e peço também que o Senhor prepare o coração das pessoas que estão aí do outro lado. Que estão aí do outro lado prontos para ouvir a palavra. Prepare os corações, abra o entendimento. Abra o entendimento, tira as cegueiras espirituais. Tira as vendas espirituais, que as pessoas possam compreender aquilo que eu disser aqui, Pai, mas na tua direção, usa da minha boca, eu me coloco na tua presença, Pai, faz de mim um instrumento do Senhor, Pai, e fala aquilo que o Senhor tem a falar com os teus filhos, é o que eu te peço, no teu santo e no teu bendito nome. Meus queridos e amados
irmãos, amigos, queridos, vocês que estão nos acompanhando. Olha que palavra que vem para mim. Essa palavra falou muito forte comigo, já quando eu precisei. Deus usando dessa passagem para falar comigo em momento que eu precisava de resposta, que eu precisava tomar uma decisão na minha vida, em algo muito sério da minha vida. Aquela noite eu pedia para Deus uma resposta, e eu orava, e eu orava, e eu orava, e eu orava, e eu orava, e nada. Quando foi lá pelas tantas, veio aqui no meu ouvido assim: abra Isaías 43. Era justamente o que eu precisava. Eu tinha que assumir um compromisso muito grande na minha vida, né? E Deus fala assim: mas agora sim diz o Senhor. Mas agora sim diz o Senhor para a tua vida. O Deus que te criou, ó Jacó, ó Israel, o Deus que te formou. Às vezes as pessoas olham para a gente, né? E olham para a gente e elas olham aqui, essa face, né? E às vezes a gente tá sorrindo, feliz, contente. E as pessoas imaginam que a gente não tem problema, né? As pessoas pensam, nossa, porque às vezes a gente tá com um sorrisão, mas por dentro só tá em pedaço. Tá passando por dificuldade, né? Aquela porta que se fechou, né? Tá passando por momentos de crise, quem sabe dentro da sua casa, sua família. Tá passando por momentos ruins dentro do seu trabalho. Tá passando por momentos ruins na tua família, na sua saúde. Eu não conheço cada um de vocês. Eu não conheço aquilo que se passa na vida, porque vai a muitas pessoas. Mas a palavra de Deus essa noite, ela vem nos dizendo que Deus é conosco, foi Ele que nos formou, Ele que nos assiste. E este versículo, o número 1 e o número 2 do capítulo de Isaías 43, ele fala sobre passar, sobre o verbo passar, que aparece algumas vezes nesse pequeno texto. Eu quero falar com você que há uma lição muito importante nesse pedaço, nessa palavra para mim e para você. Passar, né? Passar. Quando passares, olha só, olha que interessante, ó, que diz assim, ó: não temas, não temas. A palavra de Deus para mim e para você hoje: não temas, porque eu te remi. Chamei-te pelo teu nome. Você não foi chamado pelo apelido, não, foi pelo teu nome. Tu és meu, tu és minha, ei? Você não é desassistido, você não é abandonado. Você tem alguém que olha por ti, você tem alguém que cuida de você. E aqui vem aonde eu quero chegar: quando passardes pelas águas. Passagem, passar, quando você passar, quando você cruzar pelas águas. A palavra de Deus não diz quando você entrar na água e ficar, né? Ela diz: quando você passardes pelas águas, eu serei contigo. O que tudo isso quer dizer para mim e para a tua vida? Nós passamos por inúmeras dificuldades, nós passamos por inúmeros problemas. A vida não é fácil. A vida não é fácil. Nós temos dificuldades, todo mundo tem dificuldade financeira, né? É inúmeros problemas. Só você sabe o que você está passando. E olha o que Deus fala para você. Olha o que Deus fala para você essa noite desse problema. Vai passar. Você está passando. A própria palavra diz que isso tem momento, tem fim, viu? Momento, tem hora, tem minuto, tem segundo para acabar. É uma passagem. Você não vai ficar nesse problema, nessa situação, pro resto da tua vida, só se você queira. Porque Deus é com você. A própria palavra diz, ó: eu serei contigo. Eu não sei o que você passa na tua vida. Quem sabe
Você chega a pensar o ponto que está abandonado, que você está sozinho, que ninguém gosta de você, que ninguém te ama, que você está nessa

O homem pode te abandonar, o homem pode te prometer. O homem pode te prometer e virar as costas e sair fora. Mas Deus jamais fará isso com um filho seu. Deus jamais fará isso com você. Porque Ele te ama demais. Você custou um preço muito caro. Deus te ama e Ele é maravilhoso. Deus é tão maravilhoso que Ele nos ensina tanto, viu? Ele nos ensina tanto, mas tanto, que Ele fala assim que quando você passar pelos rios, o que Ele quer dizer? O que essa palavra quer dizer? Que quando nós passar pelas águas, quando você passar pelos rios, eles não te submergirão. Você não vai se afogar. Você não vai afundar. Quando você passar pelos rios, eles não vão te submergir. Você não vai afundar. Eu venho para dizer para você nessa noite que no nome de Jesus, por isso que pelo problema que você está enfrentando, isso não vai te matar. Isso não vai te matar. Isso não vai te derrubar. Isso é para você ter experiência com Deus. Isso é para você aumentar a sua fé diante de Deus, para você ter testemunho para você contar de que vale a vida de um cristão se você não tem história para contar, testemunhos diante de Deus. Vale de nada. Você vai chegar a falar para uma pessoa assim: ei, eu acredito em Jesus Cristo, né? Você vai falar assim: ó, Deus é bom. E a pessoa vai perguntar para você: mas o que Deus fez na tua vida? Qual é o extraordinário de Deus na tua vida? Você tem que ter histórico. E para isso, nós precisamos estar aos pés da cruz todos os dias. Nós precisamos estar aos pés da cruz todos os dias de nossas vidas. Sabia? Nós não podemos estar só aos pés da cruz nos momentos ruins, quando a tempestade bate a porta, quando nós estamos submergindo a água, quando nós estamos cruzando os rios. Nós temos que estar com Cristo a todo momento. Hoje mesmo eu falava com pessoas, tem dias que nós estamos cruzando o rio, tem dia que nós estamos cruzando a água, e no meio desse caminho, lá no meio do rio, nós encontramos pessoas precisando de uma mão, puxar elas para elas atravessar o rio junto conosco, pessoas que estão sendo levadas embora pela correnteza, pessoas que estão se entregando, pessoas que se encontram cansadas com os problemas da vida, pessoas que estão deixando, perdendo a vontade de viver. E eu digo para você essa noite: Jesus Cristo está no controle. Jesus Cristo não perdeu o controle da situação. Ele é com você. Olha o que Ele diz aqui: quando você passar pelos rios, eles não vão te submergir, e quando você passar pelo fogo, não te queimarás. Ei, é o próprio Deus falando para você. Isso que você está passando é uma fase transitória da tua vida, é um período de tempo, vai passar, as coisas vão mudar, o cenário vai mudar, a tristeza vai embora, a alegria vai vir, ei, as portas vão se abrir, essa cura que você precisa, no momento certo Deus vai chegar, e eu digo para você que pode ser hoje. Isso depende de você se entregar totalmente para Cristo, deixar Deus agir na tua vida. Deixar Deus operar na tua vida. Deus, sabe por que às vezes as pessoas não alcançam aquilo que querem em Deus? Eu vou dizer para você hoje. Sabe por quê? Porque as pessoas falam assim: ó, eu aceito o Senhor como meu único suficiente salvador da minha vida. Eu te aceito. E Jesus Cristo, quando Ele vem para nossa casa, para nossa vida, o que Ele quer? Ele fala assim: ó, ei, eu vou. Eu quero morar na tua casa. Quero fazer parte da tua vida. Eu quero entrar pela porta da frente. Eu quero entrar pela porta da frente. Você tem vergonha de mim? Quer que ninguém veja? Quer que me receber na tua casa lá pelas portas dos fundos para ninguém ver? Ei, não tenha vergonha de Jesus, não. Não tenha vergonha de Jesus, não. E sabe o que mais que Ele quer fazer?

0: Ele quer entrar dentro da tua casa. Entrar dentro da tua casa. E Ele quer fazer uma mudança total. Deus quer mudar tudo dentro da tua casa. Deus quer limpar tudo que é sujeira. Deus quer tirar tudo que é teia da aranha. Deus quer colocar, reparar cada reboco trincado, cada sujeira, cada pintura mal feita, cada lâmpada quebrada, cada vazamento de água. Ei, isso eu estou dizendo na vida espiritual, que Deus quer entrar na tua vida e modificar tudo. Só que o grande falha de nossas vidas, que nós queremos que Deus entre em nossa vida e entre apenas, quem sabe, numa sala, numa cozinha, e não entre nos quartos, que Ele não entre, tem aquela dispensa, aquela porta fechada que nós blindamos para Deus não entrar, e Deus fala assim: se eu não tiver o controle total da tua vida, eu não quero nada, eu não quero nada. Ou eu entro na tua vida e faço o meu agir, ou nada. Ou eu chamo você pelo teu nome, ou nada. As pessoas querem que Deus entre na vida, né? Mas tem aquele quartinho lá na casa, né? Né? Aquele quartinho. Lá Jesus não pode entrar. Jesus não pode mexer ali. Ei. Ei. Nós enfrentamos problemas todos os dias. Alguns mais fáceis, outros bem complicados. Mas Deus, Ele prometeu que estaria conosco todos os dias. E Ele nos daria a vitória. Até nas situações que parecem um beco sem saída. O que você vive hoje? Qual situação que é difícil para você essa noite? Eita Deus, travou tudo aqui. Jesus amado, né? Vamos voltar de novo. Vamos voltar de novo aqui, porque Deus sabe de todas as coisas. O pessoal que não entrou, né? Travou a live aqui, Jesus amado. Agora espero que o pessoal entre de novo. Mas eu digo para você essa noite: Deus, Ele está conosco em todos os momentos de nossas vidas. E Ele nos chama pelo nome. Não é só nos momentos bons, só nos momentos bacanas. A promessa dEle é que Ele estará conosco em todos os tempos, todos os dias, a todo momento, Ele estará conosco. Que Deus nos abençoe, que Deus nos guarde, né? Que Deus, Ele seja conosco, que Ele nos ajude sempre, e que Ele nos proteja de todo mal sempre. É complicado, né? Jesus amado, né? Mas Deus é maravilhoso. Eu digo para você essa noite que Deus, Ele não quer deixar eu e você na mão. Deus não quer deixar eu e você sozinho. Pessoal, a live caiu. Não sei o que aconteceu aqui, mas nós estamos voltando de novo, tá bom? Pessoal que estava na live, volta, entra aí, por favor, para nós fazer os sorteios aqui, né? Pra gente fazer o sorteio aqui. Beleza, pessoal? Aqui eu voltei de novo. E eu quero encerrar essa palavra aqui orando. Dizendo para você que Deus, Ele não importa onde quer que você esteja, o que você esteja passando, Ele nunca te abandonará. Deus é com você. Deus vai te fazer vencedor. Deus vai fazer você passar por toda e qualquer adversidade. Eu quero orar por você nesse momento. Feche os teus olhos e fala assim comigo: querido Deus. Querido Deus e amado Pai. Pai, nessa noite, Pai, eu venho entregar, ó Deus, essas pessoas, Pai, que estão ouvindo, Deus, esse programa, essa live, Pai. Essas pessoas que acreditam no Teu nome, Pai, acreditam no Teu poder, Pai, e acreditam, ó Deus, Pai, no Teu extraordinário. Eu, Roberto Carvalho Rodrigues, não tenho poder algum, mas Tu tem. Tu tem. Tu tem o poder, ó Deus, de fazer morto ressuscitar. O Senhor tem o poder de fazer, Pai, mudo falar, cego ver. E nessa noite eu clamo pelo Teu poder, pela Tua glória. Pai, abençoa esse povo. Guarda esse povo, Pai. Que eles não venham ter medo das lutas. Que eles não venham ter medo das provas. Que eles venham, Pai, das provas e das lutas, eles venham confiar em Ti cada vez mais. Porque o Senhor nos dá livramento. O Senhor, Pai, nos coloca debaixo dos Seus braços e cuida de nós. Porque nós somos os Teus filhos, Pai. E o Senhor, Pai, nos ama. O Senhor é conosco. Pai querido, meu Pai amado, eu lhe agradeço no Seu santo e no Seu bendito nome, Pai. Amém e amém. Povo amado, povo muito mais que abençoado por Deus. Vamos de louvor, nós já vamos fazer os sorteios aqui.
1: Pai, antes dessa canção continuar, eu quero te apresentar essa pessoa que está me ouvindo agora. Talvez ela esteja sorrindo por fora, mas chorando por dentro. Talvez ninguém saiba da luta, ninguém veja as lágrimas, ninguém conheça a dor, mas o Senhor conhece.

e faz essa pessoa sentir que ela não está sozinha. Em nome de Jesus, amém.

0: Muito bem, que Deus abençoe a todos vocês. Estamos com problemas aqui na transmissão da live, né? Caiu tudo, modo que voltou, sei lá, né? Mas a gente vai tocar o barco aqui. Vamos para os prêmios? Vamos para os prêmios? Nós temos aqui hoje 51 no Pix, né? Temos a nossa erva mate, temos o R$30 da loja Vitória, o 50 no Pix. E temos a porção da Milk Money Restaurante e Pizzaria. Pessoal, vou começar a sortear aqui e quero que você se manifeste. Você que estiver comigo aí, beleza? No meu WhatsApp, vou abrir aqui. E o pessoal que está na live também aqui, beleza? Que Deus abençoe a tua vida. Que Deus guarde você, né? Em nome de Jesus Cristo. Vamos lá, primeiro prêmio aqui. Vamos ver aqui quem que é o abençoado que vai ganhar aqui. Vamos lá, vamos lá. Quem vai ganhar aqui uma erva mate Sokolowski. Jefferson Datkoski, ele tava na live. Agora eu quero ver entrar esse povo aí, né? Jefferson Datkoski, eu vou colocar aqui, ó. Se ele não entrou. Jefferson Datkoski. Se ele tá aí, por favor, nos fale. Vamos sortear a porção da Milk Money, né? Essas quedas aí é muito estranho, né, gente? É muito estranho. Mas vamos lá, né? Tinha parado, né? Agora voltou. Pra fazer o quê? Pra gente aprender. Vamos lá! Maria Nós, você ganhou uma porção da Milk Money, né? Por favor, se manifeste se tiver aí. Senão eu vou ter que deixar para a próxima. Ó, vocês que estão na live, vocês estão me ouvindo aqui? Dona Terezinha, aperta um botão para mim. Só dê um positivo para mim, se você está conseguindo me ouvir aí. Tá bom? Que eu não estou ouvindo mais ninguém aqui. Parou tudo. Né? Isso me deixa muito triste. Mas fazer o quê, né? Deus sabe de todas as coisas. Coloco tudo na mão dele, né? Vamos ver aqui quem mais. Eu acho que travou tudo uma vez. É, Jesus. Ninguém consegue responder, não tô vendo ninguém. Deixa eu ver aqui. Ó, aqui estão vendo os comentários aqui, ó. Vamos ver aqui os comentários. Ó, ninguém... O Jefferson Datkoski não se manifestou, né? O Marcelo tá me dizendo que deu certo, mas eu não tô vendo a resposta aqui, ó. Não tô conseguindo ver a resposta do povo. Jesus amado, né? Agora nem sei mais o que que tá ao vivo, o que que tá falhando. Tá caindo tudo. Tá caindo tudo. Pessoal, eu vou encerrar essa live. Eu vou encerrar isso aqui. Vamos terminar esse programa. Não vou sortear nada hoje aqui, porque eu não tô tendo resposta de ninguém. Ninguém, né? Travou tudo aqui. Programa que vem a gente se manifesta diferente, né? Faz diferente aqui. Beleza, pessoal? Peço perdão, desculpa a todos vocês. Mas não... Ó, o Whats tá funcionando aqui. O Whats, né? Mas é o pessoal da live que caiu tudo, cara. O Putoninho tá me dizendo aí. Jesus amado. Eu vou tentar sortear mais uma vez aqui, né? Senão eu vou ficar até amanhã aqui, já temos que encerrar. Vamos ver aqui. O Hélio Martins. Cadê o Hélio Martins? Tava na live, né? Eu não consigo ter resposta. Eita, Deus. Tua internet tá caindo também, Toninho? É isso que eu tô entendendo? Viu? Pessoal, não vai ter como. Eu não tô... Não sei o que o Toninho tá dizendo pra mim aqui. Ai, ai. Vamos ver o que o Toninho tá dizendo pra nós. Fala aí, Toninho.
1: Viu, pessoal? Não vai ter como. Tá, a minha tá de boa aqui. Aqui a minha tá tranquila.
0: Mas beleza então, aqui não é o problema da internet. Eu não sei o que aconteceu aqui. Já tinha acontecido vez passada já e começou de novo. Pessoal, peço desculpa a vocês que estão aí do outro lado. Peço perdão. Eu não vou sortear mais nada enquanto estou tendo resposta aqui de ninguém. Travou tudo, né? Programa que vem a gente vai fazer diferente, né? Vai fazer diferente. Eu não consigo ver a imagem de ninguém aqui, né? Não consigo nada. Nada. Então, programa que vem a gente... Vamos ver se é esse aqui agora que eu tô ao vivo. Ó, tô vendo que o Elcio mandou... A Luísa mandou Sobieski, ganhou. Mandou um oi pra mim aqui. É isso? Acho que essa é a última. Manda mais um oi aí, Luísa. Vamos sortear mais uma vez aqui. Vamos tentar pelo menos aqui o cinquentão e o R$30 aqui, beleza? Vamos ver aqui. Vamos ver quem que pode pra nós sortear o cinquentão e... Ó, quem ganhou... ah, não vale, né? Quem ganhou o cinquentão foi o Diego Borsato. Ô, Diego, tá ouvindo você? Dá um alô pra mim aqui. Cadê o Diego? E vou sortear mais alguma coisa aqui. Vamos ver aqui. Vou fazer uma... Nem que eu faça uma live amanhã. Que será que tinha e sorteei tudo isso aqui. César, eu também quero saber. Eu faço uma live amanhã, lá em casa. E não cai na internet. É isso aí que eu vou fazer. Beleza? Ó, não vou sortear hoje. Amanhã eu vou fazer uma live lá em casa. Eu faço uma live amanhã. E sorteio lá em casa. Beleza? Quem sabe seja uma nova ideia pra gente fazer. Beleza? Vou encerrando aqui o programa. Agradeço a todos vocês que estão conosco, né? Vamos agradecer, né, a todos que estão conosco. Que Deus abençoe a vida de vocês. Obrigado pela companhia. Obrigado pela parceria. Eu vou ficando por aqui. Até programa que vem, em nome de Jesus. Tchau, tchau. Fui, um abraço. Fiquem todos com Deus.
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8: Olá, boa noite.
9: Uma boa noite para você que nos acompanha em todo o país.
8: Quarta-feira, 16 de setembro de 2026.
9: E vamos ao destaque do dia.
8: Brasil cria política nacional para minerais críticos e estratégicos.
9: A ideia é produzir mais e agregar valor aos recursos naturais brasileiros. Gabriela Noronha.
10: A lei cria uma política nacional voltada a minerais considerados estratégicos para o país. Além de estabelecer incentivos fiscais e instrumentos de financiamento para o setor.
8: Segurança Pública.
9: Forças integradas de combate ao crime organizado deflagraram a operação em 19 estados.
8: E mais de 500 milhões de reais foram bloqueados de organizações criminosas. Claudimário Carvalho.
11: A operação investiga crimes como tráfico de drogas e armas, lavagem de dinheiro, homicídios, extorsão e atuação de organizações criminosas violentas.
9: Problemas com plano de saúde.
8: Saiba como acionar a Agência Nacional de Saúde Suplementar em busca de orientações. Cleide Lopes.
12: A ANS disponibiliza um serviço gratuito para orientar os consumidores sobre seus direitos e as regras dos planos privados de saúde no Brasil.
9: Hoje, na apresentação da Voz do Brasil, Nazi Brum e Mariana Jungmann.
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9: Foi sancionada agora há pouco a Política Nacional de Minerais Críticos e Estratégicos.
8: A nova lei busca agregar valor à indústria nacional, utilizando esses recursos naturais, além de fomentar a pesquisa e a inovação.
9: Vamos ouvir os detalhes agora na reportagem de Gabriela Noronha.
10: A lei sancionada nesta quarta-feira cria uma política nacional voltada a minerais considerados estratégicos para o país, além de estabelecer incentivos fiscais e instrumentos de financiamento para o setor. Márcio Elias Rosa, ministro do Desenvolvimento, Indústria, Comércio e Serviços, detalhou como a norma pode ser utilizada para fomentar a atividade industrial do país.
6: São 51 artigos, 9 instrumentos legais, todos eles associados àquilo que é essencial. E é essencial desde a lavra, pesquisa, o beneficiamento, a transformação, a mineração urbana. Ou seja, nós estamos falando de uma atividade integrada e de uma política que quer transformar o que nós já temos em abundância em inovação e assim ampliar a nossa competitividade industrial.
10: Minerais críticos são aqueles necessários a setores importantes da economia e cujo abastecimento possa estar sujeito a riscos, seja pela dependência externa ou outras questões geopolíticas. Um exemplo é o potássio, utilizado na produção de fertilizantes e essencial para a agricultura. Já os minerais estratégicos são essenciais para o desenvolvimento tecnológico, com redução de emissões de gases do efeito estufa. As terras raras, por exemplo, fazem parte desse grupo e são utilizadas na produção de diferentes tecnologias, como na fabricação de celulares, carros elétricos e turbinas eólicas. O ministro de Minas e Energia, Alexandre Silveira, disse que será possível avançar no processamento desses recursos naturais.
13: A norma contribui também para a neoindustrialização, oportunidade que não está somente na extração. Reside especialmente na capacidade de instalar no Brasil as etapas de beneficiamento, de separação, de refino, de transformação e de elaboração de materiais avançados de componentes e produtos industriais.
10: Para coordenar as ações, foi criado o Conselho Nacional para a Industrialização de Minerais Críticos. O colegiado terá entre suas atribuições a definição de prioridades e o acompanhamento de projetos considerados estratégicos, como explica a ministra Miriam Belchior, da Casa Civil.
14: Que ele possa definir regras claras e a agilidade necessária nas suas decisões para que os investimentos possam ocorrer da maneira mais rápida possível. Se é por essa razão que o Conselho vai contar, além de todos os ministérios envolvidos, que serão 13, também representação dos governos estaduais, municipais, do setor industrial, do setor de mineração e da academia.
10: A lei também cria um fundo garantidor visando reduzir riscos e ampliar a capacidade de investimento no setor. E o Programa Federal de Beneficiamento e Transformação de Minerais Críticos e Estratégicos. Com ele, as empresas poderão transformar em crédito fiscal até 20% de seus gastos com beneficiamento, transformação e mineração urbana. Reportagem Gabriela Noronha.
8: O Ministério dos Transportes apresentou um novo modelo de chamamento público para a exploração de trechos ferroviários ociosos, desativados ou em processo de devolução.
9: Ele permite que empresas privadas explorem a malha ferroviária pública por meio de contratos de autorização.
15: Cerca de 10 mil quilômetros de ferrovias ociosas, desativadas ou subutilizadas poderão voltar a operar no país. O Ministério dos Transportes apresentou na B3, em São Paulo, um modelo para atrair empresas interessadas em explorar esses trechos. A proposta prevê chamamentos públicos para apresentação de projetos de requalificação da malha ferroviária. Nos trechos selecionados, o interessado terá 2 anos para desenvolver o projeto e poderá propor soluções para transporte de cargas ou passageiros. Os contratos poderão ter prazo de até 99 anos. Segundo o ministro de Portos e Aeroportos, Tomé Barros, a proposta contempla o aperfeiçoamento logístico dos trechos.
16: No estudo que a gente contratou, aponta um volume de carga muito grande, que hoje está por caminhão. Então a meta nossa é diminuir o custo logístico, aumentar a participação do modal ferroviário, abrindo possibilidades. Então assim, a gente acha que vai ter muita gente interessada e vai ter, pelo menos eu vou trazer um olhar do mercado para os trechos existentes hoje. Estou dando um destino e buscando um caminho para essa quantidade de quilômetros que eu tenho em desuso no país.
15: A carteira inicial reúne 7 ferrovias de linha curta, conhecidas como short lines, além de trechos de menor extensão conectados à malha ferroviária nacional. Entre os trechos estão as ligações entre Brasília e Lusiânia e entre Campina Grande e Cabedelo, além de linhas nos estados do Rio Grande do Sul, Minas Gerais, Goiás e São Paulo. A recuperação dos trechos poderá envolver investimentos privados e recursos públicos, quando houver interesse e viabilidade. A proposta prevê ampliar a utilização da malha ferroviária e integrar diferentes regiões do país. Reportagem Pablo Mundim.
8: País de norte a sul, enfrentando o sol, a chuva e a distância da família para garantir que o Brasil não pare.
9: Seja levando o alimento que chega à nossa mesa, o combustível que move nossas cidades ou remédios que salvam vidas.
8: No Dia Nacional do Caminhoneiro, a Voz do Brasil presta uma homenagem aos mais de 4 milhões de motoristas que fazem das rodovias o seu sustento e a engrenagem que ajuda a mover o país.
9: Para celebrar a data, a Polícia Rodoviária Federal realiza ações educativas de saúde e faz um alerta. Neste ano, aumentaram as estatísticas de sinistros de trânsito envolvendo caminhões, mortes e feridos nas rodovias federais.

0: O caminhoneiro Senito Pereira nasceu no interior do Paraná, mas há 26 anos sua casa é todo o Brasil.
1: O ofício é quase uma tradição de família. 5 irmãos, um filho e uma sobrinha ganham a vida transportando carga nas estradas do Brasil.
0: E hoje nós preparamos uma reportagem dando dicas para viagens seguras.
1: Só para se ter uma ideia, de janeiro a julho, 1.681 pessoas morreram nos sinistros de trânsito em que caminhões estavam envolvidos. Número 4,54% maior que o registrado no mesmo período do ano passado.
2: Eu conheço cada palmo desse chão. É só me mostrar qual é a direção.
3: O sol clareia às primeiras horas da manhã, quando Senito Pereira desperta para mais um dia de trabalho. Ele deixa a boleia, acende o fogareiro e faz um café. Para ele, que passa os dias na estrada, o caminhão é um pouco de tudo. Meio de transporte, fonte de renda e casa. Antes de dar partida, o caminhoneiro, nascido em Curiúva, no interior do Paraná, sempre confere se está tudo em seu lugar.
4: Primeiro eu dou uma olhada, né? Como é que tá óleo, água, essas coisas, que é o dever da gente, né? Quando ele tem um probleminha, a gente já cuida de levar na oficina, né? Tudo tem que estar em cima, manutenção do caminhão em primeiro lugar.
3: Além dos cuidados com a manutenção do veículo, a Polícia Rodoviária Federal faz outras recomendações aos caminhoneiros para que trafeguem com segurança. A atenção deve ser redobrada com os veículos menores, por conta da grande quantidade de pontos cegos. Consumo de álcool ou drogas antes de dirigir, carga muito pesada e amarração incorreta da carga são causas de acidentes graves na estrada, segundo Estênio Pires, coordenador-geral de segurança viária da PRF. Ele também alerta para o perigo do excesso de velocidade.
5: É um veículo desse que transporta dezenas de toneladas, tem um comportamento muito diferente de um veículo de passeio, um veículo pequeno. Para se fazer a frenagem total, leva um espaço muito grande. Se estiver em excesso de velocidade, muito mais, podendo provocar grandes tragédias.
3: A Lei dos Caminhoneiros, que regulamenta a profissão no país, estabelece regras para a jornada de trabalho e para proporcionar descanso seguro a esses profissionais a pontos de parada localizados ao longo das rodovias. Nos contratos de concessão, eles devem aparecer pelo menos a cada 400 quilômetros. Postos de gasolina e outros estabelecimentos privados também são habilitados a oferecerem um serviço, mas nesse caso podem fazer uma cobrança pela utilização da área. De acordo com Viviane Secretária Nacional de Transporte Rodoviário do Ministério dos Transportes, essas paradas também ajudam a prevenir acidentes.
6: A gente consegue colocar áreas adequadas e seguras para que os caminhoneiros e caminhoneiras possam descansar, cumprir a legislação que impõe aí horas de descanso e com isso seguir uma viagem mais tranquila. E efetivamente isso tem um impacto, então, na redução no número de acidentes.

0: O caminhoneiro Senito Pereira, do início desta reportagem, conta que apesar de a vida na estrada ser marcada por vários desafios, também é uma alegria desbravar melhor o Brasil.
1: A gente conhece tudo, né? A gente ouve falar numa cidade lá, opa, mas essa eu conheço, já passei, né? E conhece todo o desenvolvimento do Brasil, né? Hoje a gente tem uma potência muito grande.
0: A lei dos caminhoneiros também determina que é direito desses trabalhadores ter acesso gratuito a programas de formação e aperfeiçoamento, contar com sistema único de saúde para atendimento e receber proteção do Estado contra ações criminosas.

0: Reportagem Márcia Fernandes.
1: Bancos e instituições de pagamento terão que adotar medidas para identificar e interromper operações ligadas a casas de apostas não autorizadas.
2: A determinação está em uma portaria publicada esta semana que também prevê o bloqueio ou encerramento de contas usadas por operadores irregulares.
3: Uma portaria do Ministério da Fazenda estabelece novos procedimentos para suspender transações financeiras relacionadas à exploração irregular de apostas de cota fixa. Entre as ações previstas estão a identificação dos meios utilizados por operadores irregulares para receber valores e a interrupção do fluxo financeiro destinado a essas atividades. A norma também permite o bloqueio de contas e o impedimento de novas transações relacionadas à exploração irregular de apostas. A medida fortalece a cooperação entre regulação, fiscalização e sistema financeiro no enfrentamento do mercado ilegal. No Brasil, somente empresas autorizadas pela Secretaria de Prêmios e Apostas do Ministério da Fazenda podem operar nacionalmente. Desde janeiro de 2025, os sites autorizados utilizam o domínio .bet.br. Todos os detalhes da portaria estão disponíveis no portal gov.br/fazenda. Thaís de Araújo, para a Voz do Brasil.
1: As plataformas digitais com mais de 1 milhão de usuários menores de 18 anos deverão publicar relatórios com informações sobre as medidas adotadas para a segurança, a privacidade e a proteção desse público.
2: As empresas têm até esta quinta-feira, dia 17 de setembro, para divulgarem essas informações.
4: Os relatórios das empresas devem mostrar uma prestação de contas à sociedade e ao poder público das medidas adotadas para a proteção de menores de 18 anos no ambiente digital. O relatório deve apresentar informações sobre denúncias e os encaminhamentos dados, moderação de conteúdos e contas, medidas de proteção de crianças e adolescentes, proteção de dados e privacidade, além dos mecanismos de consentimento parental e da avaliação e gestão de riscos à segurança e à saúde desse público. A data limite para publicar o documento é 17 de setembro. A obrigatoriedade vale para as plataformas com mais de 1 milhão de usuários cadastrados menores de 18 anos. E esse primeiro relatório deve abranger o período de 1º de janeiro a 30 de junho de 2025. Lorena Gilberte Coutinho, diretora da Agência Nacional de Proteção de Dados, a ANPD, destaca que o relatório é importante para famílias, pesquisadores e toda a sociedade, além dos órgãos de proteção.
5: Esse tipo de instrumento, ele vai possibilitar que pesquisadores, até que pais e famílias possam ter, né, um maior esclarecimento sobre, né, se essas plataformas estão recebendo muitas denúncias. É também um instrumento importante para que os próprios pais e responsáveis possam fazer escolhas, controlar mais quais aplicativos os seus filhos utilizam, né, e como fazer esse tipo de controle.
4: A plataforma Discord teve a funcionalidade de transmissão ao vivo suspensa no Brasil até que a empresa comprove a adoção de medidas para proteger crianças e adolescentes. A medida faz parte do processo de fiscalização instaurado pela ANPD para apurar possíveis falhas na proteção desse público no ambiente digital. E além do Discord, a agência segue com a fiscalização e o monitoramento, inclusive de lojas de aplicativos. É o que explica Lorena Gilberte Coutinho.
5: Para verificar a adoção de sinais de idade, né, os mecanismos de verificação de idade por parte de lojas de aplicativo e sistemas operacionais, em relação às empresas Apple, Google e Microsoft.
4: A ANPD recebe denúncias de violação pela página na internet gov.br/ANPD. Reportagem Luciana Colares de Holanda.
1: As Forças Integradas de Combate ao Crime Organizado deflagraram hoje operação em 19 estados.
2: O objetivo é o enfrentamento ao tráfico de drogas e de armas, à lavagem de dinheiro e a organizações criminosas violentas.
1: As decisões judiciais determinaram bloqueios superiores a 508 milhões de reais, incluindo imóveis, veículos, ativos financeiros e outros bens vinculados a organizações criminosas investigadas.
6: As Forças Integradas de Combate ao Crime Organizado, as FICOs, deflagraram nesta quarta-feira a Operação Força Integrada 4, com ações simultâneas em 19 estados. Ao todo, foram expedidos 173 mandados de busca e apreensão, além de 44 prisões em flagrante durante as diligências. A operação investiga crimes como tráfico de drogas e armas, lavagem de dinheiro, homicídios, extorsão e atuação de organizações criminosas violentas. As decisões judiciais também determinaram o bloqueio de mais de 508 milhões de reais em bens e ativos financeiros. Até agora, 29 imóveis e 18 veículos foram apreendidos, além de armas, munições e drogas. Claudimário Carvalho, para a Voz do Brasil.
2: Com a marcação de procedimentos, reajustes e outras dificuldades com planos de saúde estão entre as reclamações dos consumidores.
1: Para orientar quem enfrenta esse tipo de situação, a Agência Nacional de Saúde Suplementar, a ANS, oferece canais gratuitos de atendimento. Confira na reportagem.
7: A gestora Karen Nascimento tem plano de saúde há muito tempo, mas sempre tem problemas com ele, principalmente com a marcação de procedimentos.
8: Sempre atraso de agendamentos, procedimentos que não são autorizados no tempo hábil.
7: Já o funcionário público Manuel Freire reclama dos aumentos do plano de saúde, que considera abusivos.
9: Todo ano aumenta e a oferta, você não sabe se a rede aumentou, se a rede diminuiu.
7: Para solucionar problemas e reclamações como estas, a Agência Nacional de Saúde Suplementar, a ANS, disponibiliza um serviço gratuito para orientar os consumidores sobre seus direitos e as regras dos planos privados de saúde no Brasil. A diretora de fiscalização da agência, Eliane Medeiros, explica qual o primeiro passo.
10: Quando o consumidor tiver um problema com o plano de saúde, a primeira orientação é procurar a própria operadora e guardar o número do protocolo desse atendimento. Agora, se o problema não for solucionado, aí ele pode procurar a ANS e registrar uma reclamação. A reclamação é encaminhada à operadora, que tem até 5 dias úteis para solucionar problemas de atendimento de saúde, como negativa de cirurgia, exame ou consulta.
7: Eliane Medeiros alerta ainda que, ao contratar um plano de saúde, o consumidor deve ficar atento às regras pré-estabelecidas.
10: É importante que o consumidor conheça bem as características do plano que contratou. Também é importante guardar o contrato e qualquer outro documento relacionado ao plano. Conhecer previamente as regras do plano também é uma forma de exercer seus direitos.
7: Em caso de qualquer problema com o plano de saúde, o cidadão dispõe de 3 canais principais para fazer uma reclamação: pela internet, no site da ANS, no endereço gov.br/ANS, ou por telefone gratuitamente no número 0800-701-9656, de segunda a sexta-feira, das 9 às 17 horas. Para pessoas com deficiência auditiva, o número é 0800-021-2105. Mas se a pessoa preferir fazer a reclamação presencial, é preciso agendar o atendimento nos núcleos de fiscalização da ANS. Reportagem Cleide Lopes.
2: Da parcela de setembro do Bolsa Família tem início nesta quinta-feira.
1: O Ministério do Desenvolvimento Social, Família e Combate à Fome informa que a greve dos bancários não vai interferir no repasse.
11: Nesta quinta-feira, dia 17, tem início os repasses do Bolsa Família de setembro. As transferências ocorrem até o dia 30 deste mês. O pagamento é feito de acordo com o último dígito do número de identificação social, o NIS, que cada beneficiário tem no cartão do Bolsa Família. Recebem primeiro famílias com o NIS terminado em 1 e assim sucessivamente até o NIS final 0. Este mês, o valor médio do benefício é de R$ 678.

0: essas foram as notícias do governo federal.
1: Uma realização da Secretaria de Comunicação Social da Presidência da República.
0: Com produção da empresa Brasil de Comunicação.
1: Fique agora com o Minuto do TCU e em seguida as notícias do Poder Judiciário e do Congresso Nacional. Uma boa noite.
0: Boa noite, até amanhã.
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4: O Tribunal de Contas da União avaliou os pagamentos de benefícios do Regime Geral da Previdência Social feitos em 2025. A fiscalização envolveu mais de 900 bilhões de reais. O TCU concluiu que não houve problemas relevantes nos pagamentos concedidos no ano passado, mas a auditoria encontrou indícios de irregularidades. Cerca de 91 milhões de reais podem ter sido pagos a pessoas que já haviam falecido. Também foram identificados 76 milhões de reais em benefícios que podem ter sido acumulados indevidamente. O tribunal determinou que o Ministério da Previdência e o INSS criem mecanismos para verificar, de forma periódica, se essas concessões continuam regulares. O INSS também deve adotar medidas para evitar o pagamento de aposentadorias por incapacidade permanente a pessoas que estejam trabalhando. Saiba mais em tcu.gov.br.
3: 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Você vai ouvir agora notícias do Poder Judiciário.
5: Supremo decide que venda interestadual de combustíveis não exige cancelamento de créditos de ICMS.
6: STJ fixa a tese sobre o uso de provas do inquérito e validade do testemunho indireto na pronúncia.
5: Mais de 99% dos pedidos de candidatura já foram julgados pela Justiça Eleitoral.
6: Boa noite, eu sou Arthur Filho.
5: E eu sou Walter Lima.
6: Os ministros do Supremo Tribunal Federal decidiram que a venda de combustível derivado de petróleo para outro estado não exige o cancelamento dos créditos de imposto sobre circulação de mercadorias e serviços, ou ICMS, gerados nas operações anteriores realizadas dentro do estado de origem.
5: A decisão foi tomada em sessão virtual no julgamento de um recurso extraordinário. Por se tratar de matéria com repercussão geral reconhecida, a tese fixada deverá ser aplicada pelos demais tribunais do país.
6: A situação analisada no julgamento diz respeito a empresas que compram produtos de outra empresa do mesmo estado, operação em que há cobrança de ICMS e geração de crédito para a distribuidora.
5: Quando parte dos produtos é posteriormente vendida por outro estado, não há incidência de ICMS. Assim, a discussão consistia em saber se o estado de origem pode manter o imposto cobrado nas operações internas anteriores e se a distribuidora deve estornar o crédito na operação interestadual.
6: STJ fixa tese sobre o uso de provas do inquérito e validade do testemunho indireto na pronúncia.
5: Como o julgamento foi pelo rito dos repetitivos, o entendimento valerá para casos com o mesmo tema em todo o judiciário. Fátima Uchoa.
7: A pronúncia é a decisão judicial que avalia se o acusado de crime doloso contra a vida, como matar alguém, será julgado pelo tribunal do júri. O magistrado verifica se o suposto crime ocorreu e se há indícios de que o acusado participou dele. Para o STJ, a pronúncia não pode se basear exclusivamente em provas colhidas durante o inquérito policial. Nem esse pronunciamento judicial pode ser feito só com apoio de testemunho indireto, ou seja, de quem apenas ouviu dizer que o fato ocorreu. Mas o tribunal reconheceu que o testemunho indireto pode ser mais relevante como prova em contextos como criminalidade organizada e tentativa de silenciamento da vítima ou de testemunha. O relator foi o ministro Reinaldo Soares da Fonseca.
6: Acordo de 193 milhões de reais beneficia quase 800 trabalhadores.
5: A ação faz parte da Semana Nacional da Execução Trabalhista, mutirão promovido pela Justiça do Trabalho para acelerar o pagamento de dívidas judiciais trabalhistas. Rafael Silva.
8: 761 trabalhadores fecharam por meio do Sindicato dos Petroleiros um acordo de 193 milhões de reais com a Petrobras. E eles são apenas alguns dos milhares de trabalhadores beneficiados pelo mutirão da Justiça do Trabalho. Já foram feitas quase 30

0: 32 mil audiências e arrecadados 2 bilhões de reais. Entre os tribunais regionais de pequeno porte, o TRT-19, em Alagoas, é ouro no ranking de acordos. E você que ganhou uma causa, mas ainda não recebeu, pode procurar a Vara do Trabalho, onde tramita o processo.
1: Há 18 dias para o primeiro turno das eleições gerais, mais de 99% dos pedidos de candidatura já foram julgados pela Justiça Eleitoral.
2: O dado foi divulgado pelo presidente do Tribunal Superior Eleitoral, ministro Cássio Nunes Marques. Vitor Struck tem mais informações.
3: A Justiça Eleitoral já analisou e julgou 20.982 pedidos de candidatura em todo o país. O número corresponde a mais de 99% do total. O dado foi divulgado pelo presidente do Tribunal Superior Eleitoral, o ministro Cássio Nunes Marques, em sessão plenária do Tribunal. De acordo com o ministro, restam 205 processos pendentes de julgamento. Entre os casos já decididos, 980 ainda estão dentro do prazo para recurso. No caso das candidaturas à presidência e vice-presidência, todos os 13 pedidos foram julgados até o dia 11 de setembro.
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1: A você, uma boa noite.
2: E até amanhã.
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1: Eu sou Humberto Pinheiro e estes são os destaques de hoje do Jornal do Senado, que começa agora. Senado pode criar grupo de trabalho para discutir reforma do judiciário. Lei cria política nacional de conscientização sobre doença rara que afeta os pulmões. Sancionada lei que amplia financiamento para renovação de frota de motoristas de aplicativo e entregadores. Boa noite. A Comissão de Constituição e Justiça pode criar um grupo de trabalho para discutir a reforma do Judiciário. O texto estabelece um prazo de 60 dias para que o grupo apresente uma proposta sobre a reforma. A criação do grupo ainda depende de decisão da Comissão de Constituição e Justiça. O trabalho deverá subsidiar as discussões sobre o tema no Senado. Repórter Pedro Pincer.
2: A Comissão de Direitos Humanos aprovou uma indicação para que a Comissão de Constituição e Justiça crie um grupo de trabalho para apresentar uma proposta de reforma do Judiciário no prazo de 60 dias. A indicação é um tipo de proposição legislativa pela qual se sugere a adoção de providência, a realização de um ato administrativo ou se recomenda que determinado assunto seja tratado por outra comissão. Por exemplo, a proposta de indicação feita à CCJ foi apresentada pela presidente da Comissão de Direitos Humanos, senadora Damaris Alves, do Republicano do Distrito Federal.
3: Que a Comissão de Direitos Humanos faça uma indicação urgente à Comissão de Constituição e Justiça do Senado, para que a Comissão de Constituição e Justiça do Senado crie imediatamente um grupo de trabalho onde busque todas as propostas, PECs e projetos de lei que estão tramitando de reforma do Poder Judiciário.
2: A decisão ocorreu durante reunião da CDH em que foram discutidos os desdobramentos institucionais da sessão plenária do Supremo Tribunal Federal que aconteceu nesta terça-feira. A sessão do STF tinha a finalidade de decidir se haveria ou não investigação sobre o ministro Alexandre de Moraes por supostas relações com o banqueiro Daniel Vorcaro, dono do extinto Banco Master, liquidado pelo Banco Central após a constatação de fraudes.
1: O Palácio do Congresso Nacional recebe nesta semana uma iluminação verde em alusão ao Dia Nacional de Conscientização sobre as Distrofias Musculares, celebrado em 17 de setembro. A data foi instituída em 2024, após a aprovação de um projeto pelo Senado para ampliar o conhecimento sobre o grupo de mais de 30 doenças hereditárias que podem causar enfraquecimento e perda progressiva da massa muscular. Reportagem Yasmin Rodrigues.
4: As distrofias musculares formam um grupo de mais de 30 doenças hereditárias que podem causar enfraquecimento e perda progressiva da massa muscular. A data nacional celebrada em 17 de setembro foi criada por lei em 2024. A senadora Leila Barros, do PDT do Distrito Federal, relatora do projeto na Comissão de Assuntos Sociais, destacou que a falta de informação ainda é um obstáculo para pacientes e profissionais de saúde.
5: O conhecimento de distrofias musculares ainda é limitado entre a população geral e muitas vezes até mesmo entre os profissionais da saúde. Por meio da conscientização, busca-se ampliar o conhecimento sobre os sintomas, os métodos de diagnóstico e as possíveis terapias, promovendo uma detecção mais precoce e melhor qualidade de vida para os pacientes. Outro impacto importante da instituição deste dia é o fortalecimento das políticas de inclusão para as pessoas com deficiência.
4: A legislação que criou a data também prevê campanhas de esclarecimento, eventos e materiais educativos para ampliar o acesso à informação sobre as distrofias musculares.
1: Foi sancionada a lei que cria a Política Nacional de Conscientização e Orientação sobre Lifangioleiomiomatose no âmbito do Sistema Único de Saúde. A doença, conhecida como LAM, é rara, afeta principalmente os pulmões e não tem cura. A lei prevê que o SUS ofereça às pessoas com LAM o acesso a todos os meios disponíveis para o tratamento e o controle da doença. A reportagem é de Márcio Maturana.
6: Mulheres entre a puberdade e a menopausa são as mais atingidas pela lifangioleiomiomatose, uma doença rara e progressiva, também conhecida como LAM, que causa cistos nos pulmões, nos rins e no sistema linfático, podendo levar à insuficiência respiratória. A LAM é frequentemente confundida com asma ou bronquite. Por isso, a nova Política Nacional de Conscientização e Orientação, publicada nesta terça-feira no Diário Oficial da União, prevê capacitação de profissionais de saúde para facilitar o diagnóstico precoce. A senadora Damaris Alves, do Republicanos do Distrito Federal, foi a relatora do projeto que deu origem à lei.
7: A única coisa que os pacientes da LAN querem é respirar. Estamos falando de uma doença que eles querem tão somente respirar. Ter uma política pública para acompanhar esses pacientes é mais que necessária. Ampliar a conscientização sobre a LAN, favorecer o diagnóstico oportuno, organizar o encaminhamento assistencial e aprimorar a produção de informações epidemiológicas e clínicas sobre a doença.
6: Outras ações previstas pela nova lei são a criação de centros de referência especializados e implantação de um sistema nacional de coleta de dados. A LAN não tem cura, mas pode ser controlada com medicamentos já disponíveis gratuitamente no Sistema Único de Saúde.
1: Também foi sancionada pelo presidente da República a lei que garante a continuidade do programa de renovação de frota com condições especiais de financiamento para a compra de veículos novos. A medida beneficia motoristas de aplicativo, taxistas e entregadores de aplicativos. O programa permite o financiamento de carros, motos e bicicletas elétricas zero quilômetro. O Congresso Nacional também ampliou as possibilidades de uso dos recursos, incluindo veículos leves para transporte escolar e transporte de cargas. A lei resulta da unificação de duas medidas provisórias aprovadas pelo Congresso. Mais informações com a repórter Patrícia Oliveira.
8: A nova lei garante até 30 bilhões de reais para financiar veículos novos para motoristas de aplicativo com no mínimo 6 meses de atividade, além de taxistas e cooperativas de taxistas. Cada motorista poderá financiar um veículo. A lei também possibilita o uso de recursos para renovação de frotas e infraestrutura do transporte escolar e do transporte urbano de passageiros ou de cargas. Aprovada no Senado, a lei unificou 2 medidas provisórias. O senador Camilo Santana, do PT do Ceará, destacou que a iniciativa pode beneficiar cerca de 1.400.000 trabalhadores.
9: Agora terão condições mais dignas para conquistar seu próprio veículo, gerar renda com mais autonomia e melhorar sua qualidade de vida.
8: A lei também permite que motoristas com habilitação na categoria B conduzam veículos elétricos ou híbridos de até 4.250 quilos de peso bruto total.
10: Eleições 2026.
1: Eleitores que não votarem nas próximas eleições marcadas para 4 de outubro precisam justificar a ausência. A justificativa pode ser feita por 2 formas: pessoalmente em uma sessão eleitoral ou pelo aplicativo do Tribunal Superior Eleitoral. Se o eleitor estiver fora do município que vota, é possível baixar o aplicativo e-título no celular e justificar a ausência por lá no dia e horário em que ocorre a votação. Em caso de ausência, é preciso apresentar uma justificativa para cada turno da eleição. Os eleitores que não votarem nem justificarem ficam sujeitos às penalidades, como impedimento de emitir documentos e de participar de concursos públicos, além do pagamento de multa. Um projeto quer incentivar navios-tanque e embarcações de apoio marítimo que utilizem biodiesel, etanol ou a mistura desses combustíveis. A proposta em análise na Comissão de Infraestrutura prevê cotas adicionais de depreciação acelerada. Isso significa que as empresas poderão contabilizar mais rapidamente a perda de valor de um bem e reduzir custos fiscais. O benefício terá duração de 5 anos. O senador Fernando Dueire, do PSD de Pernambuco, relatou a medida na Comissão de Assuntos Econômicos. Para ele, a proposta poderá estimular a renovação da frota e a sustentabilidade.
11: Porque nós queremos fazer com que o combustível sustentável seja incorporado à frota de navegação com mais agilidade.
1: Com trabalhos técnicos de Eliseu Caires, o Jornal do Senado fica por aqui. Acompanhe agora as notícias da Câmara dos Deputados. Boa noite e até amanhã.
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13: Câmara dá mais transparência à verba destinada a mulheres no orçamento.
14: Plenário pode alterar regras de herança em casos de assassinato na família.
13: Pais de pessoas com deficiência poderão usar meia entrada em eventos.
14: Comissão aprova a proposta que incentiva a exportação da moda brasileira.
13: Boa noite. Avança na Câmara projeto que cria um programa de incentivo à exportação da moda brasileira sustentável. A repórter Maria Neves tem mais detalhes da proposta.
15: A Comissão de Meio Ambiente da Câmara dos Deputados aprovou o projeto que institui o programa Moda Brasileira no Mundo. A proposta prevê ações governamentais integradas para adaptar a indústria da moda às novas exigências sociais e ambientais dos principais importadores de produtos brasileiros. O texto também prevê medidas para promover as marcas nacionais no mercado externo. Dentre as ações propostas estão, por exemplo, a realização de campanhas internacionais de promoção da moda nacional, participação em feiras e eventos, assim como a criação de selos e ações coordenadas de comunicação internacional. A proposta sugere ainda parcerias com plataformas internacionais de moda sustentável e de moda indígena. A inclusão da moda produzida por indígenas e povos tradicionais, assim como da utilização de conhecimentos e técnicas dessas populações no texto, foi proposta pela relatora, deputada Célia Chacriabá, do PSOL Mineiro. A parlamentar argumenta que o sucesso de inúmeros estilistas indígenas atesta a habilidade dos povos tradicionais para a moda contemporânea. Apesar disso, sustenta que, ao que parece, a indústria ignora os saberes ancestrais em aspectos como técnicas têxteis, fibras naturais e tingimentos. De acordo com Célia Chacriabá, apenas 2% dos 1 milhão e meio de indígenas que vivem no país atuam na indústria criativa.
16: Estilista como Veena Ticuna, Patrícia Camaiurá, Dai Molina, que demonstra que moda indígena já ocupa espaço em destaque no Brasil e no exterior. Assim também como Sildo Rick, veste grandes artistas como Anitta, assim como Marina Sena, mulheres Awanauá, mulheres Axaninca, mulheres Machacali, Chacriabá, Ludmila Pataxó, Daru e, sobretudo, a experiência que tive a oportunidade de conhecer, que são mulheres quilombola, porque sabemos que a única ferramenta que mais impulsiona para que as mulheres saiam da situação da zona de violência se chama autonomia financeira.
15: Célia Chacriabá explica que o projeto nasceu da necessidade de que a indústria da moda brasileira se adapte às exigências de importadores, principalmente da União Europeia, que, de acordo com ela, é o maior comprador de produtos nacionais de maior valor. Célia Chacriabá explica que o projeto nasceu da necessidade de que a indústria de moda brasileira se adapte às exigências de importadores, principalmente da União Europeia, que, de acordo com ela, é a maior compradora de produtos nacionais de maior valor. A deputada explica que o Bloco Europeu editou uma norma em 2024 que passa a exigir o passaporte digital de produto para têxteis. Para receber o documento, o exportador tem de garantir a rastreabilidade completa da cadeia produtiva, desde a matéria-prima até o consumidor final. Célia Chacriabá relata ainda que a União Europeia vai exigir que as empresas monitorem impactos em direitos humanos e meio ambiente em toda a cadeia de fornecedores. Além disso, o bloco vai passar a pedir comprovação das medidas adotadas para destinação de resíduos têxteis. Ainda, segundo a deputada, todas as demandas entram em vigor em abril de 2028. O projeto, que visa criar incentivos para a exportação de moda brasileira sustentável, ainda será analisado por 4 comissões da Câmara. Da Rádio Câmara de Brasília, Maria Neves.
12: D.
17: desenvolvimento regional.
14: Pastor Diniz, do União, propõe que parte da economia obtida com a integração de Roraima ao Sistema Interligado Nacional seja usada para reduzir a conta de luz dos consumidores do estado até 2030.
13: Pela proposta, uma parcela da redução dos gastos da conta de consumo de combustíveis seria destinada à modicidade tarifária em Roraima. Pastor Diniz afirma que a medida evita aumentos nas tarifas e corrige uma desigualdade histórica enfrentada pelo estado.
17: Economia.
14: A Câmara aprovou a criação do Orçamento Mulher. O projeto pretende dar mais transparência aos recursos destinados a políticas públicas para as mulheres no Orçamento Federal. A repórter Silvia Munhato explica.
18: A Comissão de Constituição e Justiça da Câmara dos Deputados aprovou a criação do Orçamento Mulher. A proposta, que deve ser enviada agora ao Senado, obriga o poder público a dar transparência aos programas e ações voltados ao atendimento das mulheres, por meio de quadros anexos nas propostas e nos relatórios de execução orçamentária. O projeto é de autoria dos deputados Laura Carneiro, do PSD do Rio de Janeiro, e Ricardo Aires, do Republicanos de Tocantins. A deputada Laura Carneiro explicou o sentido do texto.
19: Não adiantam as políticas públicas se nós não tivermos o dinheiro para arcar com essas políticas. O Orçamento Mulher vai, a partir do plano plurianual, a partir da Lei de Diretrizes Orçamentárias, organizar todos os recursos a serem gastos com as mulheres brasileiras.
18: A relatora da proposta na Comissão de Defesa dos Direitos da Mulher, deputada Flávia Moraes, do MDB de Goiás, citou exemplos de ações orçamentárias.
20: E como exemplo, a gente pode citar aqui para a educação os CMEIs, né, que vão atender as crianças para que as mulheres possam trabalhar, as clínicas especializadas em atendimento à saúde da mulher, as ações de enfrentamento e combate à violência contra a mulher, enfim, então são muitas ações específicas que precisam ter investimento, ter orçamento e que, nesse caso, aprovando o Orçamento Mulher, vão ter prioridade, orçamento bem definido e claro para investimento nessas políticas.
18: De acordo com o texto aprovado, os orçamentos da União, dos estados e dos municípios deverão trazer dois quadros detalhados. O primeiro, chamado de Orçamento Mulher Proposta, deve ser entregue junto com o planejamento anual das ações orçamentárias. O segundo, Orçamento Mulher Execução, será publicado regularmente para que qualquer cidadão possa conferir quanto desse dinheiro foi efetivamente usado. Deverão constar desses documentos as despesas com educação, saúde, assistência social e outras ações em que as mulheres sejam as beneficiárias diretas. O projeto também prevê que o governo federal reúna os dados de todo o país anualmente para avaliar se os esforços dos estados e municípios estão sendo efetivos. Da Rádio Câmara de Brasília, Silvia Minhato.
17: Saúde.
13: Domingos Neto, do PSD do Ceará, é autor de projeto que cria a assistência de transição de cuidados no SUS. O objetivo é garantir que pacientes que receberam alta hospitalar continuem recebendo acompanhamento especializado antes de voltarem definitivamente para a rotina em casa.
14: A proposta de Domingos Neto prevê atendimento em unidades de transição ou por assistência domiciliar monitorada, com foco na reabilitação, cuidados paliativos e treinamento de cuidadores. Na visão dele, a medida evita reinternações desnecessárias, além de liberar leitos nos hospitais.
17: Ciência e tecnologia.
13: Bandeira de Melo, do PV do Rio de Janeiro, apoia a criação da Frente Parlamentar Mista em defesa do Programa Espacial Brasileiro. O colegiado terá como missão acompanhar e propor iniciativas voltadas ao fortalecimento do setor espacial no país.
14: Bandeira de Melo ressalta que o Programa Espacial envolve soberania nacional, inovação tecnológica e desenvolvimento econômico. A frente também pretende estimular políticas públicas ligadas à defesa, comunicações, previsão climática, monitoramento territorial e aplicações ambientais.
17: Cultura.
13: Comissão de Cultura aprovou a meia entrada para os pais e responsáveis legais por pessoas com deficiência em eventos culturais e esportivos, mesmo sem a condição de acompanhante. A reportagem é de Luiz Cláudio Canuto.
0: A Comissão de Cultura aprovou o projeto que assegura a meia entrada a mães, pais e responsáveis legais por pessoas com deficiência em eventos culturais e esportivos. Pela proposta, cuidadores de baixa renda inscritos no Cade Único com renda familiar de até 2 salários mínimos também teriam esse direito. O texto final foi elaborado pela relatora deputada Érica Cocai, do PT do Distrito Federal, com base em um projeto da deputada doutora Alessandra Haber, do MDB do Pará. A proposta altera a lei que regula o benefício da meia entrada no Brasil. A exemplo da autora da proposta, a relatora afirma que essas pessoas necessitam de apoio do Estado para usufruir de seu direito à cultura, o que este projeto de lei pretende garantir com o direito ao benefício da meia entrada.
21: É fundamental que nós possamos assegurar a mais plena acessibilidade. É fundamental que nós possamos ter parcerias com a iniciativa privada, com a sociedade civil. Sem inclusão, a gente não tem direito pleno à cidade. Sem inclusão, a gente não tem direito a mergulharmos e vivenciarmos a nossa humanidade na sua plenitude.
0: A Comissão de Cultura acrescentou um único parágrafo à lei para assegurar o direito. O benefício vale para o acesso a salas de cinema, cineclubes, teatros, espetáculos musicais e circenses e eventos educativos, esportivos, de lazer e de entretenimento. A legislação vigente já garante meia entrada às pessoas com deficiência e, quando necessário, a seus acompanhantes. No entanto, pais, mães e responsáveis legais que não estejam na condição de acompanhante no momento do evento não têm direito ao benefício. A autora da proposta, doutora Alessandra Haber, afirma que estudos apontam casos elevados de estresse, ansiedade e depressão entre cuidadores, sobretudo entre mães de baixa renda, que compõem a maioria desse grupo. E barreiras financeiras restringem o acesso dos cuidadores a essas oportunidades, comprometendo um recurso terapêutico de comprovada relevância. A proposta ainda vai ser analisada pela Comissão de Constituição e Justiça. Da Rádio Câmara de Brasília, Luiz Cláudio Canuto.
10: Justiça.
22: Sônia Guajajara, do PSOL de São Paulo, defende a realização de um debate com representantes do governo, do sistema de justiça, de organizações indígenas e de especialistas sobre a criação da Comissão Nacional Indígena da Verdade.
13: Para Sônia Guajajara, a iniciativa pode fortalecer políticas de memória, verdade, reparação e justiça voltadas aos povos indígenas. A deputada afirma que a proposta busca aprofundar a investigação de violações de direitos humanos e ampliar as garantias de não repetição.
22: Rodrigo Valadares, do PL de Sergipe, apoia projeto que define o antissemitismo na legislação brasileira para orientar políticas públicas de prevenção à discriminação. A proposta adota como referência a definição da Aliança Internacional para a Memória do Holocausto.
13: De acordo com Rodrigo Valadares, a proposta estabelece que o antissemitismo é uma forma de racismo, mas não impede críticas ao Estado de Israel. O congressista também garante que o projeto não cria mais tipos penais.
22: Projeto de Rodrigo Gambale, do Podemos de São Paulo, estabelece medidas para garantir o pagamento de pensão alimentícia. A matéria prevê retenção de valores em contas bancárias, restituição do imposto de renda e prêmios de apostas para quitar débitos.
13: De acordo com Rodrigo Gambale, a proposta cria um cadastro nacional de devedores e prevê, de forma subsidiária, a apreensão de passaporte e da carteira de habilitação. Para ele, as medidas dão mais eficácia para garantir o sustento dos filhos.
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2: Segurança Pública.
22: A proposta que impede um condenado por homicídio de receber herança de parentes da mesma família está pronta para análise do plenário. A repórter Paula Bittar acompanhou a votação da chamada Lei Suzane von Richthofen na Comissão de Constituição e Justiça.
3: A Comissão de Constituição e Justiça da Câmara aprovou uma proposta que impede herdeiros condenados por homicídio de receber, por vias indiretas, o patrimônio de outros parentes da mesma família. A proposta estende o chamado Instituto da Indignidade aos parentes colaterais até o quarto grau. Pela regra atual, a perda do direito à herança por crime doloso só vale quando o crime é cometido contra o dono dos bens, seu cônjuge, companheiro, pais ou filhos. O projeto foi apresentado com o objetivo de criar a Lei Suzane von Richthofen. Richthofen foi condenada a 39 anos de prisão por planejar o assassinato dos próprios pais em 2002 e hoje cumpre a pena em regime aberto. O caso voltou a repercutir pela possibilidade legal de ela herdar parte do patrimônio de um tio falecido. O texto aprovado estabelece que seguro de vida também não poderá ser pago nesses casos. Segundo a relatora da proposta na comissão, deputada Laura Carneiro, do PSD do Rio de Janeiro, essas modificações, além de trazerem mais segurança jurídica ao evitarem longas discussões judiciais em inventários, garantem que o patrimônio familiar permaneça com aqueles que respeitam a solidariedade inerente aos vínculos de sangue e afeto, compatibilizando a norma aos valores que informam o direito civil contemporâneo. A proposta que impede herdeiros condenados por homicídio de receber por vias indiretas o patrimônio de outros parentes da mesma família ainda precisa passar pelo plenário da Câmara antes de seguir ao Senado. Da Rádio Câmara de Brasília, Paula Bittar.
4: Projeto de Gilvanda Federal, do PL do Espírito Santo, propõe reforçar o Fundo Nacional de Segurança Pública com recursos das loterias federais. Pelo texto, 10% da arrecadação bruta das loterias, que hoje ficam com a União, passariam a ser destinados à segurança pública.
22: Gilvanda Federal também incluiu no projeto uma nova regra para eventos culturais de médio e grande porte que recebam dinheiro público. Segundo o deputado, pelo menos 25% desses recursos teriam que ser usados obrigatoriamente para pagar a segurança do próprio evento.
4: Kim Kataguiri, do Missão de São Paulo, é favorável ao projeto que proíbe condenados por pedofilia de se aproximarem de escolas, creches, parques e de manterem contato com menores de idade pelas redes sociais. Ele explica que a iniciativa visa ampliar a proteção a crianças e adolescentes.
22: O texto prevê que a justiça estabeleça um perímetro mínimo de distância entre condenados por pedofilia e locais frequentados por crianças, além das próprias vítimas. Kim Kataguiri afirma que a proposta também impede que essas pessoas exerçam atividades com contato direto com crianças.
5: Hoje, infelizmente, uma pessoa condenada por pedofilia pode se aproximar de uma escola, pode se aproximar de uma creche, pode se aproximar de um parquinho, né? E pode mandar mensagens para menores de idade, né? O que, na minha avaliação, é um absurdo, né? Isso jamais deveria acontecer. Hoje, inclusive, um pedófilo pode ter uma creche. Ele pode ser sócio, ele pode ser administrador de uma creche, e esse projeto que eu sou relator visa proibir, né? Se o pedófilo se aproximar de uma creche, mesmo que ele não tenha tido contato com uma criança, vai preso.
4: Felipe Beccari, do Podemos de São Paulo, é autor de projeto que proíbe a distribuição de animais como prêmios em rifas, sorteios e outras ações promocionais. Segundo o parlamentar, a medida busca evitar abandonos e maus tratos decorrentes de adoções sem planejamento.
24: A rifa pode ser legítima para ajudar uma pessoa, alguma questão de saúde, mas os animais não podem ser rifados, porque aquela família que ganha geralmente comprou os números da cartela para ajudar a rifa, o propósito da rifa, e não estava preparada para receber aquele animal no seu seio familiar, com uma estrutura, com tempo, com financeiro. Então, animais, esperamos que no Brasil, em breve, não possam ser mais distribuídos como brindes de festas ou qualquer tipo de rifa ou sorteio.
22: Felipe Beccari informa que a proposta proposta surgiu a partir de denúncias envolvendo animais abandonados ou mortos após serem entregues como brindes. O projeto já teve a urgência aprovada e está pronto para a votação no plenário da Câmara.
4: Termina agora o jornal Câmara dos Deputados, produzido pela Rádio Câmara, com trabalhos técnicos de Wellington Teles e a apresentação de Luciana Vieira e Val Monteiro. Boa noite.
22: A Voz do Brasil volta amanhã. Uma boa noite para você.
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0: 11:16.
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3: Fala, galera, tá tudo bem? Tô chegando por aqui com mais uma edição do nosso Hora Sertaneja. Paulinho tá na sua área a partir de agora e a gente fica juntos na melhor programação. Hoje, dia 16 de setembro de 2026. Bora começar? Jorge Mateus, Nocaute.

0: vocês. Obrigado a todos que estão envolvidos, que Deus abençoe e a gente possa fazer muitos e muitos shows com essa energia de vocês. Valeu, São Paulo, obrigado!
1: Valeu, São Paulo! Obrigado de coração. Obrigado a todos envolvidos nesse projeto. Aos nossos empresários, Ricardo, Aislan, Ninho, Matheus Possebon, Opus Entretenimento. A todo esse balé maravilhoso, todo mundo, viu?

0: Castela e Jaine, Mississippi, teve Anthony, Gabriel e Marco Brasil Filho, Agrofarra e a balada mais louca do Brasil com Munhoz e Mariano. Já já a gente volta com mais música, não desgruda.
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3: 11:31.
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0: No ar em todo lugar, Matheus e Cauã, Baixinha.

0: Cerole Texano, a primeira chuva galopeira Breno e Vitor e Donizete Camargo, mais a vida pelo avesso Léo Magalhães. Daqui a pouco posso tocar a sua por aqui, é só você pedir, pedidomusical.com.br. Hora
1: sertaneja. 11:44.

0: Maiara e Maraísa aí, eu bebo. Eita, teve playlist safada com Luísa Martins e mais o Guilherme Santiago Azul. Já já, a música volta a bater alto e forte aqui na programação da Melhor do Brasil. Hora sertaneja. 11:56.
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0: No ar em todo lugar. Vambora com Zé Neto e Cristiano, mês e pouco.
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0: melhor parte, Simone Mendes, Fica Louca, som da TM Thiago com Gustavo Lima e mais o Felipe Araújo, Amando Individual. Já já tem mais uma hora completaça de muita música sertaneja, não toca no rádio não.
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5: 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Eu sou o Paulinho e vou contigo fazer o que eu gosto. A rádio que eu curto, pra que eu adoro, que é você. Tá chegando Jads e Jadson sozinho.
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Daniel, alguém, participação do Jorge Matheus, teve Luiz Henrique e Léo com Amores Rasos, participação do Henrique Diego e Léo Foguete, quem de nós dois? Já já eu volto. 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Meia-noite 23.

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2: 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Fernando e Sorocaba, bobeia pra ver.
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0: Bruno e Marrone Fantasma da Saudade teve muito estranho com o Kleber e Cauã e também teve o Paulo e Natan. Assunto da mesa, eu volto já. 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
1: Meia-noite 35.
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0: Júnior Chora, é o Santana Yara Azevedo, teve também Thiago Carvalho, Beijoqueira, a participação da Simone Mendes e mais Quem Sou Eu com César e Paulinho, já já as últimas de hoje.
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2: Meia-noite 47.
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0: Fechando todas desta quarta-feira, meio de semana, Israel e Rodolfo, Coração de Quatro. Teve dois desconhecidos com Yasmin Santos e Michel Teló. O Choro é Livre, fechou? Beijo no coração e até amanhã.
1: Meia-noite e 58.

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1: 00:59.
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1: 00:59. 00:59. 00:59.

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esse é o nosso Songs of Love para todo o Brasil. Que prazer, hein, estar com vocês a partir de agora, trazendo os grandes hits, os grandes sucessos e convidando você para viajar comigo no planeta chamado amor. Hoje, quarta-feira, dia 16 de setembro. E você, como é que você está por aí? Tudo bem? Eu sou o Júnior Pinheiro, aumenta o volume, que a gente vai começar muito bem com Luiz Miguel, aqui no Songs of Love.

0: Irvan Draz, Any Love, fechando por aqui mais um bloco na programação mais romântica do seu rádio. E você, tá curtindo por aí? Fico felizão de estar aqui com vocês, trazendo os grandes hits, os grandes sucessos, e tem muito mais ainda. Bom, a gente vai ter uma paradinha. Já já eu volto, não sai daí.
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0: Continuando por aqui no nosso Songs of Love, Gerald Alston.

0: Charlie Wilson, All of My Love, com Smokin' Robinson, aqui no nosso Songs of Love. É a nossa viagem para o planeta chamado amor. É bom demais estar aqui com vocês, hein? Tem muita música ainda, não? Sai daí.
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0: encerrando muito bem a primeira hora, a programação mais gostosa do seu rádio. Esse é o nosso Songs of Love. E você curtiu? Fico felizão, a gente tá aqui juntinho com vocês, hein? Obrigado mesmo pelo seu carinho. Obrigado pela sua audiência. Continue com a gente, mandando aquele alôzão nesta quarta-feira. Hoje, dia 16 de setembro de 2026. Continue com a gente, hein? Mandando aquela alusão. Bom, vamos fazer o seguinte. Daqui a pouquinho eu tô de volta, hein? Tem muito sucesso pra rolar por aqui.
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0: Voltamos, Lighthouse Family, aqui no nosso Songs of Love.

0: Baby, Marvin Gaye, Distant Lover, aqui no nosso Songs of Love. Demais, hein? Uma música mais linda que a outra aqui na programação mais gostosa do seu rádio nessa quarta-feira. A gente continua por aqui. Enquanto isso, corre lá pelo nosso site, pedidomusical.com.br, manda lá seu alusão que eu vou ficar muito feliz de atender você por aqui, tá bom? Não sai daí.
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2: Voltamos aqui no Songs of Love. KK Palmer.

0: Or Don't Stay, aquele nosso Songs of Love para todo o Brasil, um sucesso atrás do outro, aqui na programação mais gostosa do seu rádio. E você, tá tudo bem por aí? Um beijo no seu coração, muita paz, muita luz e muita alegria, hein? Bom, a gente vai fazer o seguinte, daqui a pouquinho a gente tá de volta, não sai daí.
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0: encerrando por aqui mais uma edição Lauret Wolf Fallen, aqui na programação mais gostosa do seu rádio. Valeu, obrigado pelo seu carinho, muito obrigado pela sua audiência. Nos encontramos amanhã com muito mais hit e muito mais sucesso pra vocês. Beijo, até lá. Tchau, tchau.
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1: 5:52.
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1: Bom dia, irmãos e irmãs em Cristo. Espero que todos estejam bem nesta
2: 5h53
1: para acolher a mensagem diária e a reflexão diária que nós fazemos da palavra de Deus, com o intuito de nos orientar para o dia de hoje. O evangelho é o de nosso Senhor Jesus Cristo, segundo São Mateus, capítulo 24, versículo 37 ao 44, onde nós ouvimos a seguinte mensagem: a vinda do Filho do Homem será como no tempo de Noé. Nos dias antes do dilúvio, todos comiam e bebiam, casavam-se e davam-se em casamento, até o dia em que Noé entrou na arca. E nada perceberam até que veio o dilúvio e arrastou a todos. Assim acontecerá também na vinda do Filho do Homem. Dois homens estarão trabalhando no campo, um será levado e outro será deixado. Duas mulheres estarão moendo no moinho, uma será levada e outra será deixada. Vigiai, portanto, porque não sabeis em que dia virá o nosso Senhor. Sabei, pois, isto: se o dono da casa soubesse a que hora da noite viria o ladrão, vigiaria e não deixaria que sua casa fosse arrombada. Por isso também vós, ficai preparados, pois na hora em que menos pensais, virá o Filho do Homem. Palavra do Senhor, graças a Deus. Povo de Deus, irmãos e irmãs em Cristo, ouvintes do programa Homens do Campo, acabamos de ouvir a mensagem que fala a respeito dos dias de Noé, fazendo uma preparação para a vinda do Filho do Homem e também a necessidade de nós vigiarmos, assim como vigiamos nossa casa, nossos bens, à procura de proteger contra qualquer investida, também vigiar e estar preparado para a vinda, preparados para a vinda do Senhor. Pois bem, no evangelho de hoje, Jesus Cristo convida, conforme eu já disse, a vigiar e a estar preparados, porque nós, na nossa fragilidade e na falta de conhecimento, não sabemos quando será a sua vinda. E por isso, ao longo desta semana, dos programas que antecederam a este, Jesus Cristo se utiliza de diversas formas para nos orientar e até mesmo nos preparar para acontecimentos futuros. E ele compara este momento aos dias de Noé, onde as pessoas estavam ocupadas com suas atividades do dia a dia, vivendo normalmente, mas não perceberam que algo decisivo estava prestes a acontecer e que mudaria a história da humanidade. Filhos e filhas de Deus, se nós olharmos atentamente, o problema não está no fato de trabalhar, de comer, casar, cuidar da vida ou de arrecadar bens, mas sim o problema está no fato de viver tão envolvidos com as coisas deste mundo que nos esquecemos de Deus e das coisas que dele vêm. Podemos, irmãos e irmãs, estar tão ocupados que deixamos de perceber a presença do Senhor e os sinais que se realizam diariamente em nossa vida, ou até mesmo as pequenas manifestações dele em nosso meio. E é por isso que Jesus diz: Vigiai, porque não sabeis em que dia virá o vosso Senhor. Vigiar, irmãos e irmãs, não significa viver com medo, mas viver com o coração desperto. É procurar fazer o bem hoje, perdoar hoje, amar hoje, reconciliar-se hoje e dizer o quanto ama alguém hoje e fazer aquilo que gostamos hoje, colocando Deus no centro da nossa vida. E com o intuito de fundamentar esta necessidade é que o Senhor Jesus utiliza a imagem do ladrão que chega de surpresa, reforçando justamente este propósito, pois a vida cristã não pode ser adiada. Ah, um dia eu vou rezar mais, um dia eu vou perdoar determinada pessoa, um dia eu vou me converter, um dia eu vou na igreja, um dia vou participar, um dia vou auxiliar, um dia vou doar, um dia vou escutar. Enfim, o momento de responder ao amor de Deus é aqui e agora, é hoje. Por fim, filhos e filhas de Deus, este evangelho nos leva a questionar profundamente. Se o Senhor viesse hoje ao nosso encontro, será que ele encontraria a minha vida, o meu coração preparado para acolher a ele? Não precisamos ter medo de sua vinda, Precisamos viver de tal maneira que, quando ele chegar, nos encontre perseverantes na fé, na oração, na reflexão da palavra de Deus, na caridade, na fraternidade e no serviço. Vigiar é viver cada dia como uma nova oportunidade de encontrar o Senhor Jesus. Quem permanece unido a ele não precisa jamais temer o dia de amanhã ou a sua vinda, porque já procura ser fiel no presente. Com o intuito, então, de nos fortalecer espiritualmente e criar em nós uma mudança que nos leve a vigiar e orar constantemente, que a bênção de Deus Todo-Poderoso desça sobre nós e permaneça conosco. Em nome do Pai, do Filho e do Espírito Santo. Amém. Louvado seja o nosso Senhor Jesus Cristo, para sempre seja louvado. Um ótimo e abençoado dia a todos e até nossa próxima reflexão diária.

Muito bem, minha gente. Bom dia, bom dia, bom dia, bom dia, bom dia. Bom dia, meu povo. Bom dia, minha pova. Bom dia, Malé. Bom dia, meu Paraná. Bom dia, meu Brasil. Acorda, meu Brasil. Quinta-feira, 17 de setembro. Quinta-feira, 17 de setembro. Vamos acordando, vamos levantando, vamos se mexendo, vamos se agilizando pra vida. Sou eu mesmo, é o Gray, chegando por aqui. Alô, meu amigo Padre Michael, muito obrigado pelas sábias palavras. Deus abençoe o grande, grandemente o senhor aí. Deus abençoe grandemente o senhor sempre. Sua bênção, Padre, meu amigo Padre Michael, sempre com as belíssimas palavras já no clareado dia aí, né? Pra sermos iluminados, né? Falando em iluminados, muito obrigado, meu Deus, por mais este dia de vida, né? Obrigado, meu Deus, você tamo aqui. E daí, tudo bom? Mas, cara, você tamo aqui, tamo vivo, tá ótimo! Eita, mundo velho, nem tudo às vezes tá como a gente quer, mas é, faz parte da nossa peleia, né? É, minha gente, não é fácil, não é fácil, não é fácil, mas também não é difícil. Vamos encarando essa quinta-feira, 17 de setembro. Sem medo de ser feliz. Nosso amigo Paieiro já mandou mensagem cedo já. O homem velho madrugou hoje, tava esperando nós chegar por aí, né? Chegou antes que nós, né? Chegou antes que nós, o homem velho madrugou, né? Não sei se a Cris não tocou o bicho velho lá da cama. Digo, vá se mexer, vá se despertar, né? Barbaridade, tchê! Acorda, meu povo, levanta, Malé. Bom dia, Greia, toque, macaco, já foi gente, que Deus dê um bom dia pra todos nós. É o Polaco Maesco, homem lá dos Calcário. Bom dia, dona Marta, como é que você tá, dona Marta? Tudo bem, tudo certo, tudo em hora, tranquilo, beleza, pura, joia, legal. Sérgio Giboschi, lá na Vila Caroline, bom dia, Vila Caroline. Bom dia, Sérgio Giboschi, família. Lídia Ferençov, alô, dona Lídia. Tudo bem com você? Tudo certo? E o Marcelo? Alô, Marcelo, você tá bom? Como é que tamo aí? Firme, um abraço, um abraço, um abraço. Deus abençoe. Dona Edneia, depósito que pediu já pataqueiro com porca véia. Mas antes de tudo, né, dona Edneia, vamos lá. Quinta-feira, 17 de setembro. Bom dia. Deus, para hoje, nos cuide, nos proteja, nos abençoe, nos livre de todo mal, nos dê sabedoria para agir, força para vencer, coragem para seguir em frente e fé para confiar em ti. Que seja um dia lindo, leve, abençoado e cheio da tua presença. Amém, amém, amém. É, minha gente, tá aí, belíssimo pensamento do dia. Muito obrigado, dona Edina Estemposo, que Deus abençoe, um ótimo dia. Alô, seu Aguinaldo dos Santos, bom dia. Márcia Edson, Pedro Henrique, bom dia. Alô, seu Geraldo Borrum, bom dia, seu Geraldo, você tá bom, seu Geraldo? Bom dia, dona Tereza Orne, como é que tá a senhora aí, tudo bem, tudo certo, tudo em ordem, tranquilo, então tá louco de bom. Bom dia, Graia, manda os parabéns para minha Isabela hoje completando seus 3 aninhos de vida. Quem manda é a mamãe Luana e a baba Lídia. Alô, alô, alô, dona Isabela, bom dia, dona Isabela, Deus abençoe você grandemente, grandemente a Isabelinha completando 3 aninhos de vida, a homenagem da mamãe Luana e lá da baba Lídia Rolinski, família Rolinski. Alô, Luana, alô, dona Lídia, Deus abençoe vocês aí, parabéns pra Isabela. Alô, Isabela, parabéns pra você, tá? Deus abençoe grandemente, grandemente, e tudo de bom. Bom dia, tudo bem? Toca a música Eu Mereço, Rick Renner, só pra curtir, é a Elizabeth lá da Rio Azul, e bora pra mais um dia de peleia, quintou, quintou, certeza que a Elizabeth tá indo pelear com plantio de fumo ainda, né? Mas certeza que tá indo pelear com mais um dia de plantio de fumo, né, minha gente? É assim mesmo, né? Pensa que a vida é fácil, não é bem assim às vezes, né? Não é bem assim, mas vamos lá, de cabeça erguida, com fé, é, com muita fé no coração, que a gente alcança nossos objetivos, né, minha gente? Que beleza, que beleza, que beleza, dona Tereza, que alegria, dona Maria, bom dia, bom dia. É, e vamos que vamos, já pediram uma pataqueiro cedo aqui com o porca velho, pataqueiro cedo, então vai rodar isso aqui, é já. Ê, mundão, bom dia, meu povo. Desperta, Malé, quinta-feira, 17 de setembro, quinta véspera de sexta já, né? Barbaridade, pouco bom.

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Mas que barbaridade, tchê! Como é que vocês estão por aí? Tudo bem? Tudo certo? Quinta-feira, 17 de setembro, vai acordando. Ô, abençoado, tá na hora, né? Tá na hora. Deus ajuda quem cedo madruga, né? Dormiu um pouco mais hoje, parece que... Barbaridade, o que deu? O que deu? Vamos se mexendo, vamos se agilizando pra vida. Alô, João! Você tá bom, João? Firme e forte. E a Rosa Nhanes, bom dia, dona Rosa. Lá na Vila Mariana, tudo certo por aí? E o seu Hélio Ferreira, como é que estamos, seu Hélio? Lá na Colônia 6, você tá bom, seu Hélio? Um abraço pra toda a família. Bom dia, ótima quinta-feira para todos nós, dona Vera. Bom dia, dona Vera, com certeza. Certeza, tomando seu chimarrãozinho. Alô, seu Leio Marchak, bom dia, seu Leio, você tá bom, firme e forte na paçoca? E o Isaías Carvoz, que toque saudade de Guarapuava, e manda lá pra madrinha Márcia e pro padrinho Jaime, lá de Guarapuava, que tão, e também lá pro tio Ney, pra tia Maria Klein. Quem manda são Isaías Carvoz, mas o tio Ney tá acordado, deve ter ido pro mato. Tia Maria deve estar dormindo ainda, Isaías. Bom dia, Isaías. Bom dia, Dani. Tudo bem com vocês? E o P1, como é que estamos, P1? Tudo certinho por aí, só alegria. Laura Tisca, quintou, nem nós já de pé na patrola. E vamos embora, então. Hernani Vodart, que tá por aí. Seu Hernani, tudo bem? Alô, dona Estela Travinsky, que escuta nisso. Que bom dia, bom dia. Daniel Misca, pedindo abacaxi sem freio pra nós que estamos indo pra peleia. Boa peleia, seu Daniel, boa peleia. Shirley Roguski, bom dia, que Deus abençoe o seu dia e da sua família. Toque cavalo tostado pra nós aí. É eu e o seu Severino, é a Shirley Roguski, o seu Severino por aqui. Carlos Chimico, o eletricista, tá por aí, o bicho velho. Reginaldo Leal, bom dia, seu Reginaldo, tomando o seu chimarrão, mate amargo bem cevado e pedindo a música Couro de Boi. Bom dia, Tico, vem, grande Tico, como é que você tá? Tudo certo, Tico? Um abraço pra toda a família aí, Tico. Deus abençoe vocês grandemente, hein? Obrigado sempre pela audiência. Nelson Ferreira pedindo a música com o grupo Cordiona, matando saudade. Alô, Elisandra, toma o Elisandra Moroz, já tá por aí, toda a família. O Heraldo Lima, bom dia, bom dia, bom dia pro senhor aí, tudo de bom, Deus abençoe, ótimo dia. Josimar Esvabis, que é o nome da fera, tá por aí, seu Josimar, tudo bom, tudo certo, tudo em ordem, tranquilo? Então tá louco de bom, tá louco de bom. Olha, bom dia, toque a música da Marília Mendonça, todo mundo vai sofrer, né? Barbaridade, né, dona Vera, né? Ah, que gracinha, né, dona Vera? Cedo já, Marcos Machado, você tá bom, Marcão? Firme e forte, César Chimico, abençoada quinta-feira pra você e sua família, toque Flor do Meu Jardim. É todo mundo chegando, tem o Paeiro tá na escuta, pediu música por aqui, deixa até dar um zóio aqui, né, deixa até dar um zóio aqui, né? É, bom dia, o Galo, né? Alô, Lauro, bom dia pro senhor, tudo bom, seu Lauro? Ah, o Paeiro pediu Estradeiro. Olha, o Mata acordou hoje, o Mata, que deu? Acordou cedo. Barbaridade, tia, esse mundo tá mudado mesmo, né? Minha soberana, bom dia.

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É, saudades de Guarapuava, tá? Isso é Isaías Carvalho que pediu. E é com o Criolo Batista, o homem que vai estar na festa da Costela ali da paróquia São José, dia 27, hein, meu gente? É esse bicho velho que vai estar por ali. Bom dia pra você que tá chegando agora. Chega mais, fica bem à vontade. Como é que vocês estão aí? Tudo bem? Tudo certinho? Vamos agilizando que daqui a pouco tem os avisos e temos a propaganda eleitoral. Bom dia, Mário. Bom dia, Marlene. Como é que vocês estão? Tudo bem? Tudo certo? Bom dia, toque os quatro cantos da casa. É a Alice Segarska quem pede pra nós. Bom dia, dona Alice. Alô, Márcio. Como é que você tá, minha velho? Bem bom, Márcio. Firme na paçoca aí. 100%. Seu Laurentino também acordando com a gente por aí. Bom dia, seu Laurentino. Alô, Miguel Cordeiro, diretamente lá dos Dúcio. Ligado com nós, ligado com nós, ligado com nós. Bom dia, bom dia, bom dia, bom dia, minha gente. Claudirei Upalo chegando por aqui também, chegando por aqui, é todo mundo chegando, todo mundo se aprecatando, todo mundo se arrodeando, né, minha gente? Barbaridade, tchê. Vamos que vamos, minha gente, dele que dele, toca, toca, ira, ira, eu por aqui, vocês por aí, tamo aqui nessa ajeitando já, vamos ajeitando aí os avisos e recados do Graí. Depois dessa aqui, minha gente, depois dessa aqui não tem choro, tá? Não tem choro, eu já começo os avisos e depois dos avisos, direto e reto para a propaganda eleitoral. Bom dia, Malé! Bom dia, região. Bom dia, meu povo. Bom dia, minha pova.

Muito bem, minha gente, muito bem, meu povo, minha pova, já sabe, vamos direto e reto para os avisos e recados do Graia, tá? Avisos e recados do Graia, minha gente, iniciando hoje esta manhã, manhã de quinta-feira, dia 17 de setembro, quinta-feira, dia 17 de setembro de 2026, 260 dias do ano se passaram, 105 dias para findar o mesmo, 24ª semana comum, estamos no período da lua nova. Olha, eu creio para compreender. Santo Anselmo, quem escreveu este belo pensamento do dia, eu creio para compreender. Hoje, santos do dia, para suas orações, agradecimentos e pedidos de bênçãos. Hoje, dia de Santo Roberto Belarmino, Santa Hildegarda de Bingen, Santa Colomba e Santo Zygmunt Felinski. São os santos do dia de hoje para suas orações, agradecimentos e pedidos de bênçãos. Rogai por nós. Dia Mundial da Segurança do Paciente e Dia do Transporte Rodoviário de Cargas, tudo isso nesta quinta-feira, dia 17 de setembro de 2026. Bom dia, Malai, toda a região. 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Cotação agrícola, preços fechados no dia de ontem. Feijão preto a saca, R$190. Milho amarelo a saca, R$58. Saca da soja, R$140. Saca do trigo, R$79. Arroba do boi, 355. Arroba da vaca, 315. Suína em pet, hipocar no quilo, 4,90. E a erva mate em folha posta lá na indústria, na Nervateira, a R$19,50. Esta foi a cotação agrícola, segundo a SEAB, para a região de Irati.

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Previsão do tempo é o seguinte: hoje, sol com muitas nuvens durante o dia, períodos de nublado, noite com muitas nuvens, máximas de 18, mínimas de 10 graus. Para amanhã, sexta-feira, sol com muitas nuvens durante o dia, períodos de céu nublado, noite com muitas nuvens, máximas de 21, mínimas de 11 graus. No sábado, sol e aumento de nuvens de manhã, pancadas de chuva no fim da tarde e à noite. Temporal, 15 milímetros de chuva para sábado, máximas de 18, mínimas de 15. Para o domingo, sol com algumas nuvens, chuva passageira, à noite muitas nuvens, máximas aqui de 21, mínimas de 17, 25 milímetros é a previsão de chuva para domingo. Na segunda-feira, sol com muitas nuvens, pancadas de chuva à tarde. À noite pode ocorrer temporal, 17 milímetros de chuva para segunda-feira, máximas de 22, mínimas de 16 graus. Esta foi a previsão do tempo, segundo o site Clima Tempo aqui para o nosso município de Malé. Bom dia para você que está acordando agora. 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É até o dia 30 de setembro. Setembro está chegando os últimos dias. 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

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Atenção, compra-se canos de estufa usados. Atenção, compra-se canos de estufa usados. Quem tiver para venda, entrar em contato no 998-18-2666. 998-18-2666. 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Atenção, procura-se serviço de jardinagem ou ajudante de pedreiro. Interessados, tratar no telefone 991-528928. 991-528928. Atenção, vende-se um sofá 2 e 3 lugares, um sofá usado. É valor em conta. Vende-se para retirar do lugar, pois está ocupando espaço. Interessados, tratar no 991-51-3138. 991-51-3138. Vende-se um sofá usado 2 e 3 lugares. 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Aviso da Secretaria de Esportes, atenção terceira idade, olha, treinamento da terceira idade, treinamento esportivo de futsal, vôlei, handebol e basquete para melhor idade. Informações na Secretaria de Esportes de Malé ou no 3132-6769, WhatsApp, né? 3132-6769. Treinamento esportivo para terceira idade, treinamentos de futsal, vôlei, handebol e basquete para a melhor idade, é a realização da Secretaria de Esportes de Malé. Olha, a Sala do Empreendedor, juntamente com o Senac, Fecomércio e Prefeitura de Malé, estão com as inscrições abertas para 2 cursos gratuitos de práticas de trabalho de manicure e pedicure. É uma turma, será do dia 13 do 10 a dia 6 do 11, das 13 às 17 horas, à tarde, e a outra turma à noite, do dia 13 do 10 ao dia 16 do 11, das 19 às 22 horas. O curso ocorrerá na Biblioteca Cidadã, aqui de Malé. Informações e inscrições na Sala do Empreendedor. 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Avisos das igrejas, Matriz São Pedro. Amanhã, sexta-feira, 8h30 da manhã, missa na comunidade da Colônia 3. 10 horas da manhã, missa na comunidade Concórdia. Sábado, 8 horas da manhã, missa na Vera Cruz. 9h30 da manhã, missa nos Dúcio. 11 horas da manhã, missa no Rio Bonito. E às 19 horas, missa na Matriz. Domingo, 8 horas da manhã, missa na Matriz. 9h30 da manhã, missa na Capela Nossa Senhora de Aparecida, no loteamento Eldorado. 11 horas da manhã, missa na Capela Santa Margarida, em Dorizon. Aviso da Igreja Matriz São Pedro.
Aviso da paróquia Sagrado Coração de Jesus, Padre Daniel Horodesky. Sábado, às 19h, Divina Liturgia em Português na Matriz Sagrado. Domingo, 8h30, Divina Liturgia na Matriz em Ucraniano. Avisos da Igreja Sagrado Coração de Jesus. Olha, a Capela São Sebastião na Vila Carolina e comunica que terá vendas de sonho na cozinha da Capela São Sebastião. Amanhã, sexta-feira, no período da tarde, e sábado, dia 19, o dia todo. O dia todo, tá bom, minha gente? É, colabore com a Capela, venha comprar com a gente Dia do Sonho lá na Capela São Sebastião, na Vila Caroline. Aviso da Capela Nossa Senhora Aparecida no bairro Eldorado, dia 20 de setembro, domingo, 8h30, Santo Terço. Neste domingo, às 9h30, terá Santa Missa. No dia 1º ao dia 9 de outubro, às 19h, ocorrerão as novenas em honra à Nossa Senhora Aparecida. Comunicamos que os livros para a novena já estão sendo vendidos antes das celebrações e missas no valor de R$5. Aviso da paróquia Nossa Senhora do Rosário, em Rio Claro do Sul. Temos aqui, minha gente, dia 19, deixa eu dar uma conferida. Dia 20, né? 9h da manhã, missa na Matriz. Dia 20, domingo, né? 9h da manhã, missa na Matriz. 10h30, missa na Capela Nossa Senhora do Monte Claro, na Colônia 2. 17h, missa na Capela Nossa Senhora das Graças, no Palmital 2. São os avisos da Igreja Sagrada, da Igreja Nossa Senhora do Rosário, de Rio Claro do Sul. Avisos da Paróquia Sagrado Coração de Jesus, Padre Michael. Sábado, às 15h, Divina Liturgia no Cerro Azul. Às 19h, Divina Liturgia em Rio Azul. Domingo, 8h da manhã, Divina Liturgia na Paróquia São José, em Dorizon. E às 10h da manhã, neste domingo, Divina Liturgia da Igreja São Miguel Arcanjo, lá na Serra do Tigre. São os avisos do Padre Michael. Convites para a festa, Festa da Costela, dia 27 de setembro, é lá na Paróquia São José, em Dorizon, né, minha gente? Teremos ali a Alvorada Festiva, a Bênção das Costelas, Divina Liturgia, cantada pelo Coral da Catedral Imaculada Conceição. Teremos recepção e bênção dos cavaleiros aí da cavalgada, né, haverá cavalgada, e o almoço ao meio-dia com buffet livre de costela. Comprou ingresso pro almoço, a costela e o leitão assado e o fogo de chão é livre, tá, minha gente? É livre. Depois tem a tarde festiva, bingo, leilão, rodadas de bingo, tarde dançante, animado com Criolo Batista e Portal da História, e às 5h30, sorteio da Rifa Grande. É, então não esquece, Festa da Costela em Dorizon, dia 27 de setembro, lá na Paróquia São José. Vendas de ingressos do almoço você encontra no bar do Rosteslau. Olha a festa da padroeira Nossa Senhora Aparecida, dia 12 de outubro, lá na Capela Nossa Senhora Aparecida, no Eldorado. Dia 12 de outubro, festa da padroeira Nossa Senhora de Aparecida, festa lá na Capela, lá no Eldorado. Lembrando que as doações de prendas podem ser depositadas nas caixas que estão depositadas em alguns locais aqui em Malé. Capela Nossa Senhora Aparecida, Mercado Eldorado, Refrigeração Geraltec, Mercado Ideal e Armazém Karvoski. Sua doação faz toda a diferença. Então, dia 12 de outubro, tradicional festa da padroeira Nossa Senhora Aparecida. Internados do Hospital de Caridade São Pedro, Claudir Anzolim dos Dúcio está um pouco melhor, João Maria da Luz do bairro São Pedro está melhor. Os demais internos não querem seus nomes divulgados. A todos, boas melhoras, uma ótima recuperação. A toda a equipe do hospital, um ótimo dia. Muito obrigado pelas informações repassadas. Bombeiros comunitários de Malé, eu vi aqui que chegaram os aqui, deixa aqui, ó. Sem ocorrências nas últimas 24 horas, sem ocorrências nas últimas 24 horas é o que nos repassam os bombeiros comunitários de Malé, sem ocorrências nas últimas 24 horas. Aniversariantes do dia. Hoje, dia 17 de setembro, tem aniversário da Márcia Alves Gomes, aniversário da Lenice Cordeiro, do João Luiz Papes, Fernanda Tiski, Alceu Borges, acho que é o Busco, né, de aniversário hoje, Dalvio Valdir Kurzidlovski, João Barbireski, aqui Luísa Schempchak na Levaico, né, Edgar Freitas Júnior, Maria Valigura, Fernanda Stemposki, aniversário aqui da Cleide Domaratski, da Martinha Troian, da Lúcia e do Paulo, né? Os do aniversário de casamento hoje lá da Lúcia e do Paulo, carteiro, parabéns. A Janina também de aniversário, César Luiz Itachek, Vitor Bordum Viana, a Isabela Rolinski está de aniversário hoje, uma homenagem da mamãe Luana, homenagem da baba Lídia, a Isabela Rolinski de aniversário, 3 aninhos, parabéns, Deus abençoe. E hoje aniversário do seu Benício Schuster, ele mesmo, Benício, um abração do Tio Graia, Tio
preferido, né? Ah, parabéns pro Benício Chips, que está de aniversário hoje, homenagem do moço Silvestre, da Vovanda, é, do papai Ronald, da mãe Cláudia, da mana Antonella, aqui um abraço do tio Graia, da madrinha Ingrid, do Bernardo, da Betina, felicidades aí, da vó Loiri também, parabéns, a vó Loiri que fez aniversário ontem, né? Parabéns, felicidades, seu Benício. Senhor Piavé e o gente boa por demais, parabéns e tudo de bom, aniversariantes do dia finalizados também. Feliz aniversário, parabéns pra você, parabéns aos aniversariantes, avisos e recados, minha gente, eu acho que tudo ok, finalizados, então, né, então, como todo dia agora, até aí mais uns diazinho, né, é, vem aí a nossa tradicional propaganda eleitoral gratuita e obrigatória, e não tem choro, né, minha gente, todo dia, 7 horas da manhã, tem que passar a propaganda eleitoral para vocês. Quero mandar um grande abraço para Teodósia, Maurício Piro, que está saindo para mais uma obra aí, é ajudante de hoje, a Josiane, também a obra lá no Juarez Troia, parabéns aí, aí bom serviço para vocês. A Júlia, o Edemilson, a Marli, é, bom dia para Luana, lá para dona Lídia, Rolinski, toda a família, Carlos Chimique por aqui, Mítio, Ivanil Soares, Marcos Ivaniski, Cláudio Vichinski, Terezinha Drevenoski, Milton do Rosário e o Josdei, o Ney também na escutar. Tá bom, minha gente? Eu já volto. Propaganda eleitoral gratuita e obrigatória. Bom dia.

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Minha gente, meu povo, sabe, né? Voltei só pra dizer tchau. É, minha gente, foi a propaganda eleitoral obrigatória, já mais uma vez concluído o nosso compromisso. Um grande abraço a todos vocês, uma ótima, uma abençoada, uma iluminada quinta-feira. Amanhã já é sexta, se Deus assim nos permitir, estaremos juntos novamente por aqui. Eu venho, você vem, então a gente se encontra. Até amanhã, 6 horas, antes das 6, já começa o nosso amigo Padre Michael com a sua oração, com as suas palavras matinais aí, né? É a nossa bênção matinal, né, minha gente? Então aí já antes das 6, né? 6 horas, 6 e pouquinho, o Greg já começa. Então até amanhã, sexta-feira. Tchau, obrigado, ótima quinta, Deus abençoe a tudo nós. Tchau. E eu me fui, até amanhã, minha gente. Obrigado pela audiência, obrigado pela preferência, obrigado pelo carinho.

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3: Está no ar, a partir de agora, mais uma super edição do Bom Dia, hora de acordar, de despertar com um sorriso no rosto, com alegria e vibe positiva. Por aqui, de Godoy, a locutora mais maluquete do seu rádio nessa quarta-feira, meiuca da semana, hein? 16 de setembro de 2026. Já acordou? Já acordou, meu chuchu? Então acorda, abre esse zóio empuxado aí, apertadinho, vamos acordar pra cuspir, vamos tomar um cafezão, vamos despertar pra vida, porque já é meiuca da semana e você tá aí continuando panguando na lagoa. Vem com o Gigodói que você brilha, tá? Arroba Gigodói, locutora por onde você participa e interage. Pra você que tá aí, né, em camadas, na sua cidade tá frio, ai meu Deus do céu, tá friozinho, né? Vestiu aquele bobojaco no jeito. Ou pra você que já tá aí, né, no batente, pegou aquele chuvão, tá com o pé todo enrugadinho dentro do sapato. Calma, não reclame, não xingue, não fique lamuriando. Fechado, importante que você chegou no trampo a tempo e não levou aquela catracada do dia. Comemore. Bora começar o nosso esquenta matinal, Zé Neto e Cristiano. Oi, tudo bem? O bom dia tá no ar. Acorda, minha filha.

0: Vinícius.
1: Pode avisar geral, sim, que eu já tô na área, viu? É, já tô na área. Se derrubar é pênalti, meu bem. O acordo é cedo, o acordo é de madrugada. Depois o som de Lauana Prado, Juan Marcos e Vinícius. Terminou com calma. Como é que termina com calma? Tem que terminar, termina, pronto, acabou. A gente segue de spoiler de A Nobreza do Amor.
2: Por aqui nosso resumo de novelas de hoje, meus amores. Hoje, dia 16 de setembro, quarta-feira, te conto agora sobre A Nobreza do Amor, que olha, todos rezam pela recuperação de Niara. Mirinho vai ao hospital para prestar apoio a Lúcia Lica e Tonho se incomoda. Virgínia passa mal ao saber que Mirinho foi novamente atrás de Alica. Onildo anuncia que Niara precisará de uma transfusão de sangue. Fico por aqui, um beijo, daqui a pouquinho tem mais na novela Por Você.
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0: bloco do Bom Dia com Glória Groove, nosso primeiro beijo. Em especial pra você que manda beijo, que participa, que interage com o Jugodói no meu Instagram. Deixa eu mandar um abraço aqui especial, né? Tá sempre na escuta. Ela, Leila, de Santa Margarida. Segundo ela, um abraço especial hoje vai pra minha filha Jennifer Tainá, que aniversariou ontem. Minha filha, olha, ontem, filha, mamãe te ama. Oh, que bonitinha, ela fez aniversário no domingão, né? Então aquele beijo especial para o Jennifer Tainá, que tem nome chique, de gente chique e importante. É importantíssima pra sua mamãe, né? Sua mamãe que mandou mensagem aqui pra você, viu? Sua mamãe Leila, pra todos os seus familiares e pra todos que te conhecem, viu? Muitos anos de vida maravilhosa. Deixa eu mandar um abraço aqui para o Paulo Pisilepa, também tá sempre na escuta. Elimar Vieira, Matipó, bairro Quelé. Beijo, Elimar. O Bom Dia tá só começando. Seu alô vai rolar por aqui, peraí. Tá?
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0: 8:16.
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5: Rachou, mãe de Virgínia protagoniza climão e distribui, né? Unfollow em amigos da influenciadora. E uma tretinha chegando por aí? Margarete Serrão, de 60 anos, mãe de Virgínia Fonseca, chamou a atenção dos internautas no último domingo ao protagonizar uma movimentação nas redes sociais contra os melhores amigos da influenciadora, Herbert Gomes e Duda Freire. O comportamento desencadeou uma troca de indiretas e unfollows que levou fãs a especularem sobre uma possível rachadura no círculo próximo da empresária. Tudo começou durante a tarde de domingo, quando Margarete curtiu um vídeo que criticava Herbert Gomes. Na publicação em questão, o internauta questionava a fama do influenciador e afirmava que ele não havia conquistado sucesso por mérito próprio. Eita! Tu nunca suou nada, cara. Tu nunca teve nenhuma correria que te fez chegar aonde tu chegou. Tu chegou porque Deus apontou a tua estrela. Tu deu a sorte de colar, de ter amizade com uma que venceu. Somente isso, dizia o vídeo em que a referência direta à amizade com Virgínia Fonseca, né? A crítica era uma reação a uma piada de Herbert em que ele dizia que só que aceitava convites para viagens internacionais. Poucas horas depois, Herbert se manifestou em citar Margarete diretamente. Não me importo como sou vista por você, eu me conheço, dizia a publicação compartilhada pelo influenciador nos stories. Logo na sequência, fãs perceberam que Herbert Gomes e Duda Freire já não contavam mais na lista de seguindo de Margarete Serrão. Duda, companheira de viagens e fiel escudeira de Virgínia em praticamente todos os compromissos, retribuiu um unfollow. Até o momento, nenhuma das partes se manifestou diretamente sobre o ocorrido. Virgínia, que está em Madrid na casa do namorado Vini Júnior, também não se pronunciou. A movimentação agitou as redes sociais entre os fãs que passaram a especular uma rachadura profunda no círculo próximo de Virgínia Fonseca. Diga-me com quem tu andas que eu te direi quem tu és. Eu não vou falar mais nada não, porque senão vai dar ruim pro Jogodói, né? Ei, gente, vamos trazer música. Thiago e Samuel, Simone Mendes, Amor Diferente.

0: pra você mais um sucesso. Tá rolando por aqui um atrás do outro de Paulo e Paulino, Marília Mendonça, Estrelinha. Música linda demais pra você. Mata a saudade da eterna rainha da sofrência, né? Seguimos por aqui com o horóscopo do dia. Já acordou? Já parou de pescar sem vara?
1: Oi pessoal, tudo bem? Hoje é quarta-feira, dia 16 de setembro de 2026. Eu sou a Suzy Luiz e tô chegando com as previsões astrais para essa quarta-feira, vida longa. Vida longa para quem dá mais um giro em torno do sol hoje, quarta-feira, 16 de setembro. Quem nasce no dia 16 de setembro é do signo de Virgem, com a personalidade do signo de Câncer. São pessoas mais intuitivas, sensíveis, românticas, muito apegadas à família. Tudo de bom para você que faz aniversário hoje, 16 de setembro, Áries, Touro e Gêmeos. Oi, Áries, nascidos de 21 de março a 20 de abril. Áries, hoje, a lua na casa 11 influencia você a ter mais parcerias. Se tiver ao fim de alguém, você não vai pensar duas vezes para dar o primeiro passo. Na vida 2, a fase é romântica. A cor para hoje é azul. Números da sorte 38, 81 e 72. Touro, nascidos de 21 de abril a 20 de maio. Touro, sua criatividade hoje tá incrível para aumentar a sua produtividade e resolver problemas. Aumentar também os ganhos. Cor para hoje é amarelo. Números da sorte 37, 46 e 73. Gêmeos, nascidos de 21 de maio a 20 de junho. Gêmeos, é provável que você precise de mais tranquilidade para se concentrar. Não assuma mais compromissos do que pode cumprir. Na união, apoie sonhos um do outro. Cor para hoje, preto. Números da sorte 83, 29 e 74. Eu já volto e falo com Câncer, Leão e Virgem com mais um bloco de previsões.

0: Lacrando mais um bloco por aqui do Bom Dia com Charlie Brown Jr. Só os loucos sabem. Sou fã demais de Charlie Brown Jr., inclusive desse gênio da música, né? O Chorão. Pra você que não sabe, essa música foi lançada em março de 2010 como segundo single do álbum e é considerada uma das 10 canções mais marcantes do século no Brasil pela revista Rolling Stone. Está, né? Pouca coisa não. Vida longa ao Charlie Brown Jr.
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3: Oito e quarenta.
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4: Vamos de mais notícias, sim. Malu Mader reúne time de famosos em aniversário de 60 anos. Maravilhosa, né, gente? Malu Mader completou 60 anos no último sábado. Ela que tem cara cá entre nós de uns 48, 50. E reuniu um time de famosos na comemoração. Cláudia Abreu, melhor amiga da aniversariante, esteve na celebração, assim como as atrizes Eliane Jardine, Débora Evelyn, Luiz Cardoso, Adriana Esteves, Júlia Lemert, Silvia Buarque, Dada Coelho, Beth Goffman e Heloísa Perissé. As fotos foram compartilhadas no último domingo. A apresentadora Sara Oliveira, a empresária Nana Karabakian e as diretoras Letícia Frisco, Flávia Santos, Mini Kert e Bia Lessa completaram o time de convidados. Confira o momento nas redes sociais, cada foto uma mais linda que a outra, né? Que nata de amigas, que nata de atrizes maravilhosas. Inclusive a apresentadora Sara Oliveira, que eu também gosto demais dela, também estava por lá. Parabéns para Malu Mader, né? Essa eterna raiz da telinha da Rede Globo de televisão. Claro, não faz novela há anos, mas continua sendo o ícone da teledramaturgia brasileira. Parabéns pra ela, lindíssima. Não tem cara de 60, não, viu? Tem cara de bem menos. Tá aí, curtida no formol, gata maravilhosa. Parabéns pra ela. Parabéns pra você também que tá fazendo aniversário hoje, viu? Sinta-se abraçado por Gil Godoy. Matheus e Cauã, não sei se tô solteiro com Maiara e Moraes. Pergunta pra quem você tá ficando, pegando, tendo alguma coisa, que às vezes a pessoa te responde, né?

0: É uma melhor do que a outra, claro, meu chuchu, porque senão você desanima, né? E não pega nem se for ladeira abaixo. Dá um jeito de pegar, dá um jeito de esquentar esse motor, essa turbina. Murilo Ruf, pino da granada, pra você que chegou no trabalho hoje querendo explodir é tudo. Lembre-se que você não pode, aos boletos aí, você tem que pagar com o dinheiro do seu trabalho. Se liga, tá? Horóscopo do dia, vem aí.
1: Dezesseis de setembro, quarta-feira, por aqui, em Por Você, onde Bela encontra Samuca com Vanessa na praia e desconfia de que a rival tenha provocado a situação intencionalmente. Yara descobre que Juarez trocou a senha do seu celular e comenta com Bela. Silvia questiona as atitudes de Vanessa. Fico por aqui, um beijo, lembrando que daqui a pouquinho tem mais em Quem Ama Cuida.
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0: Fechando assim mais um bloquinho aqui do Bom Dia com João Gomes, aquele que precisava de dengo e cantou.
1: Tô precisando de dengo, não, vem. 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
0: Não canta, Gil Godói, porque além de você espantar os males, você vai espantar os ouvintes, né? Manda mais alô por aqui, Jesus Rosa, meu querido. Aquela beijoca pra você, sua bênção sempre com todo respeito, tá, Jesus? Uma excelente terça-feira pra você. Bom dia, Deus te abençoe, amém, Jesus. Estou aguardando seu bom dia já, viu? E tira a cara de limão chupado, já tirei, viu, Jesus? Sempre manda mensagem aqui pra Gil Godói, um dos frutões da obra de Jequeri, ele, Elton, e também o querido José Antônio. São os meus queridos que moram no lado esquerdo do meu peito, sem pagar aluguel, esses três, vou te dizer um negócio, viu? Valeu demais sempre pelo carinho, tá? Zena Souza, maravilhosa, aquela beijoca pra você. Boa terça, viu? Mandando aquele elogio também para o Regis Geração, que não me mandou nenhuma mensagem, me mandou só uma piscadinha. Ai, meu Deus do céu, e mandando um salve também para o Fred Pinturas de Caputira, Minas Gerais. Eu volto já com meu café, você já percebeu que acabou, né?
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6: Dando sequência por aqui, filhos e namorados de Ivete Sangalo assistem show da cantora no Rock in Rio. Ela tava gatíssima, né? Ah, amanhã vou te dizer, viu? Esbanjou belezura. Ivete Sangalo teve uma plateia de peso no Rock in Rio. Marcelo Sangalo, Marina e Helena, seus três filhos. A cantora baiana abriu o palco mundo no último domingo, último dia do festival, né? E também foi prestigiada pelo novo namorado Thiago Maia. Os quatro usavam camisetas personalizadas com a foto da artista e o nome da apresentação, Alá Sangalo. Marcelinho, de 16 anos, e as gêmeas de 8 são fruto do relacionamento de Ivete com Daniel Cade. Maia é o primeiro namorado da cantora desde o fim do casamento com Cade. Apesar de não terem falado publicamente sobre o novo amor, o casal frequentemente é visto em clima de romance, em viagens, passeios e shows. Pra você que perdeu, confira o momento nas redes sociais, tem foto, tem vídeo. Ai, ela arrasou, tava lindíssima. E claro, né, a família morrendo de orgulho de Veveta no palco, né? Ah, meu Deus, só esbanjou beleza. Arrasou. Bom, quem tá arrasando também por aqui é a nossa programação, meu chuchu. É, bora jogar pra cima, viu? Sem desânimo, sem rabuja, é quarta-feira, meiuca da semana. Não tem por que você tá com essa cara para baixo, cabisbaixo, de jeito nenhum, viu? Joga pra cima aqui com o Chugodói, Rio Negro e Solimões.

0: enquanto você toma esse restinho desse café delícia. Ô, meu Deus, preparado com tanto amor pela sua esposa, pelo seu marido, hein? Toma todinho. Depois da sonzeira na sua muleira de Leonardo, volte, amor, a gente segue com o horóscopo do dia. Confere aí.
1: Previsões astrais de volta nesta quarta-feira, Câncer, Leão e Virgem, Câncer nascidos de 21 de junho a 21 de julho. Câncer, você vai contagiar a todos com seu otimismo e entusiasmo. Evite comentar sobre os seus planos. As chances de iniciar um namoro hoje na vida 2, divirta-se. Cor para hoje roxo, números da sorte 12, 57 e 84. Leão, nascidos de 22 de julho a 22 de agosto, Leão somar forças e alcançar metas vai ser uma ótima opção. É um bom momento para os estudos. Você pode conhecer hoje alguém especial. Na União vai receber a bênção de Júpiter. A cor para hoje é o azul. Números da sorte 22, 49 e 76. Virgem, nascidos de 23 de agosto a 22 de setembro. Virgem, você vai contar com criatividade para tarefas variadas. Quem tem criança em casa pode sugerir jogos ou passeios. Seu charme hoje é irresistível. Virgem, cor para hoje, azul. Números da sorte 59, 05 e 77. Eu já volto e falo com Libra, Escorpião e Sagitário em mais um bloco de previsões nessa quarta-feira.
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0: E assim a gente fecha mais um bloquinho aqui do Bom Dia com Fred e Gustavo. Então, valeu. Se valeu, toca aí, cara. Valeu demais e a sua companhia, tá? Pra você que participa e interage com o Gil Godoy, tá sempre me fazendo companhia. Oh, como é bom, viu? Saber que você tá aí do outro lado do rádio, ouvindo o Gil Godoy. Um beijo pra Sueli Pereira, bonitinha, que tá sempre aqui na escuta, né? Minha queridona mãe do Henrique, que também tá sempre na escuta. Me dá bom dia praticamente todos os dias. Bom dia, boa tarde, boa noite, né? Aquele abraço pra você também, viu, Henrique? Tiago, Ricardo, também sempre na escuta. Antônio Marcos, o Marquinhos. Meu querido ouvinte tão especial, né? Valquíria Lanes, Marcelo Santana Paixão, uma galera super classe A, tá sempre aqui ligadinho com o Gil Godoy. Meu, muito obrigada, viu? Vou pegar, precisando pegar uma aguinha agora, né, produção? Uma aguinha, né? Uma aguinha pra dar uma hidratada na goela. Eu volto já.
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2: De volta por aqui falando de Glória Pires, que recebeu carinho de Cléo Pires em premiação de cinema nos Estados Unidos. Ai, que bonitinhas, né? Eu sou fã de Glória Pires, eu acho ela maravilhosa. Glória Pires foi a grande homenageada na 30ª edição do Infinito Brazilian Film Festival 2026, realizado em Miami, nos Estados Unidos, no último sábado. A atriz de 63 anos recebeu a lente de cristal por sua trajetória artística, que soma mais de 50 anos de carreira. Cléo Pires, filha mais velha de Glória, prestigiou o evento e deu um carinhoso abraço na mãe. No evento, o longa-metragem Cinco Tipos de Medo, de Bruno Bini, foi consagrado o grande vencedor da edição do festival. A atriz Bela Campos, protagonista do filme, esteve na cerimônia de premiação. E claro, o momento foi registrado nas redes sociais. Cléo Pires ao lado da mamãe dando aquela bitoquinha, né? E claro, provavelmente cheia de orgulho, né? Saiu lá do meio do mato e foi lá prestigiar a mamãe. Que momento lindo de mãe e filha. Parabéns para a Glória Pires, maravilhosa. Merece isso e muito mais, viu? E você também, você sabe o quê? Música e um tapa de luva de pelica pra parar de ficar pescando sem vara e parar de bocejar. Diego e Vitor Hugo, bem mais que eu.

0: Dando sequência por aqui, no Bom Dia, a gente segue que segue, né? Nessa veiuca da semana, delícia, igual esse programa, viu? Depois de você ter comido esse pãozinho com salame, com mortadela bolonha, ai, que gostoso, hein? A gente segue por aqui com um Bom Dia, seu pretinho nada mais que seu café da manhã mais do que reforçado. Henrique e Juliano, devia ser proibido você ficar comendo sem parar, ainda mandando foto pra jogador, que eu tenho recebido de foto aqui de café da manhã, eu vou te dizer, ninguém me convida pra tomar café da manhã. Ah, coisa boa, só que não. Ah, quem ama cuida, né? Vamos de spoiler.
1: Cuida que segue por aqui. Nosso último resumo de hoje, desta quarta-feira, 16 de setembro, onde Elisa se sente impotente diante de Ademir. Adriana surpreende André, Dora e Pedro ao revelar que foi ela quem armou para Ademir flagrar a esposa e o sobrinho juntos. Daphne vê Tom brigando com Helenice. Gente, esse povo tá demais, hein? Eu fico por aqui, um beijo. Amanhã eu volto com mais resumos e novelas. Até lá!
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0: aqui o Bom Dia Tá Rolando, my friend. É, encerrando assim mais um bloquinho, né? Com sonzeira de primeira. Sim, rolou por aqui a Anitta com Melim, meu mel. Ah, pra você que tá aí, né? Comendo um biscoitinho com mel. Pra você que tá comendo frutinha com mel. Ah, pra você que tá tomando aquele café super gostoso, como eu falei. E não convidou Ju Godoy. Eu tô falando, gente. Tem que criar uma promoção, né? Aqui da rádio. Vinha tomar uma cuia de café com Ju Godoy, mas quem paga é você. Ia ser legal essa promoção, me conta aí, ia ser legal ou não ia ser? Vamos fazer aqui, vamos mandar mensagem aí pra direção da rádio. Eu acho a ideia sensacional, já teve gente aqui concordando comigo no Instagram, viu? Bora trocar essa ideia. Brincadeiras à parte, continuo por aqui mandando mais alô pra você que participa, interage, manda mensagem pra Ju Godoy. Um beijo pra Shirley Aparecida Ferreira. Beijo, viu, Shirley? Excelente, maravilhosa quarta-feira pra você. Ana Paula também, que tá sempre na escuta, né? Entre Manhumi, aquele beijo pra você. A Ivone também, que tá ligadinha com Ju Godoy em Descalvado. Aquela beijoca mais do que especial também para o William Cruzes. Daqui a pouquinho eu tô de volta com mais alô, com mais bom dia, com mais café, viu?
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5: Volta por aqui com notícias, hein? É especial pra você, né? Mari Bridge fala de torcida pela recuperação da dependência química do ex-marido Rafael Cardoso. É, o Felipe, né, que tá na novela Além do Tempo, né, do Horário da Tarde. A atriz e influenciadora Mari Bridge, de 41 anos, bateu um papo com a Ken quando esteve no Rock in Rio com a filha Aurora, de 11 anos, primogênita dela, com o ex-marido, o ator Rafael Cardoso, de quem se separou e com quem ficou por 15 anos. Bom, é muito tempo, né, gente? Mas enfim, né, além de pai também, o ex-casal ainda teve Valentim, de 7 anos, e o ator também é pai de Helena, 2, com Carol Ferraz. De look curtinho e de barriga de fora, Mari, que é filha da jornalista Sônia Bride, maravilhosa, né? Falou sobre o shape e a confiança de exibir mais o resultado dos treinos e alimentação balanceada. Engraçado, né? Que o Rafael Cardoso apareceu bombadão, todo fortão, e agora ela apareceu... Ela que tava, né, correndo atrás pra tentar emagrecer, tava se sentindo acima do peso. Agora ela também, de barriga chapada, magrinha, né? Segundo ela, ela tá mais confiante, porque com essa barriga tudo fica maravilhoso. Mas, ao mesmo tempo, eu sou feliz em todas as fases e aproveito todas as minhas fases da vida. Estou botando um pouquinho mais para o jogo, as coisas, mas aproveitando também, disse ela, empolgadíssima. E, claro, ela falou, né, da participação dela em Eta Mundo Melhor. Foi super legal, eu adorava essa novela, eu assistia. Meu filho também assistia comigo, adorava, viu? E ela diz que torce muito, né, pelo ex-marido por conta das dependências que ele tem, né, com relação ao álcool, depois de se internar em uma clínica de reabilitação para tratar essa dependência, tanto do alcoolismo quanto a dependência química. Pois é, tá aí torcendo pelo ex, né? É, gente, gente grande e educada, a gente vê por aqui. Ai, tá gatíssima a Mari Bridge, viu? Parabéns pra ela, Gil Godoy. Tapa de luva na sua cara, vá pra academia mais perto da sua casa, na esquina. Se não, minha filha, chegar no fim do ano, a gente não entra naquele biquininho, viu? Por aqui a gente segue com o Bom Dia, tirando, sim, o sonho da sua cara, o pão de queijo, porque senão a gente não emagrece, né? Luan Santana, Luan Pereira, eu sou...

0: dando sequência por aqui no Bom Dia Sem Desanimar, mastigando o mato e cuspindo o gafanhoto. Esse é seu Bom Dia de Quarta Feirosa. E quero de uma M de mulher, o que tem de M de Mulher Maravilha? Não tá brincadeira não, viu, violão? É, o negócio tá aí complicado, porque tem muitos homens se achando princesos por aí. E tem que ter muito M de mulher mesmo, M de Mulher Maravilha, né? Não, amigas só loucas? Depois desse sonsaço, tem por aqui horóscopo do dia.
1: Previsões astrais de volta para essa quarta-feira, Libra, Escorpião e Sagitário. Oi, Libra, nascidos de 23 de setembro a 22 de outubro. Libra, ótimo dia para trabalhar e ganhar dinheiro. Mercúrio ajuda você a negociar. Na conquista, você vai querer mais segurança. Cor para hoje rosa, números da sorte 60, 51 e 15. Escorpião, nascidos de 23 de outubro a 21 de novembro. Escorpião, se você precisa de grana, você pode reforçar o seu orçamento com um serviço extra. Se não, a lua te convida a curtir coisas que você comprou ou conquistou. A cor para hoje é o verde, números da sorte 88, 70 e 69. Sagitário, nascidos de 22 de novembro a 21 de dezembro. Sagitário, faça contatos com pessoas que possam ajudar você na sua carreira. Cuidado com gastos desnecessários hoje. A cor para hoje é o marrom, números da sorte 08, 53 e 71. Eu já volto com o último bloco de previsões e falo com Capricórnio, Aquário e Peixes.

0: E assim a gente encerra mais um bloquinho aqui do Bom Dia com o Grupo Menos é Mais. Iludidão. Fica iludidão não, cara. Daqui a pouquinho eu tô de volta com Gustavo Lima, Vitor e Léo e Periclão. Sim, a melhor programação do seu rádio bombando por aqui nessa quarta-feira. Em especial pra você que manda mensagem no arroba de Godoy. Locutora, muito obrigada sempre pelo carinho da audiência. Dessa galera super classe A, né? Que me manda sempre mensagem. Um beijo pro Rudy. Rudinei, que tá sempre na escuta. O Jeff também. O Jefferson. Também o Renato Santana, aquele alôzão, viu? Daqui a pouquinho.
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4: Hora de falar de Virgínia Fonseca. Compartilhou reflexão enigmática e fãs levantaram suspeitas. Só pode ser término. Gente, será? Após virar repercussão internacional por aparição em evento de Fórmula 1 com Vini Júnior, Virgínia Fonseca movimentou as redes sociais na última segunda, após publicar uma sequência de mensagens reflexivas em seus stories no Instagram. As frases, que abordavam temas como desapego, amor próprio e recomeços, deixaram seguidores intrigados e deram início a uma série de especulações. Entre as publicações compartilhadas pela influenciadora estavam mensagens como: não me deve nada, fiz com amor. Eu me amo por tudo que superei em silêncio e sozinha. Você só perde aquilo que não era para ser seu. O bom de nós intensos é que quando deixamos ir, deixamos ir. E embora nada seja eterno, tudo que cuidamos dura mais. Será, gente? Ah, não sei, viu? Não sei. Porque, afinal de contas, lá tá rolando um babado, né? Entre a mãe dela e um dos amiguinhos dela, aliás, os dois amiguinhos inseparáveis de Virgínia Fonseca, né? Pode ser uma treta relacionada à outra, mas vamos acompanhar, né, gente? Acho que término com o Vini Júnior, acho que ainda não. Ainda não, mas vamos acompanhar o que Vivi e o Borato está aprontando dessa vez. Enquanto isso, tem o embaixador do amor, Gustavo Lima, morar nesse motel, meu pior, arruma um lugar pra morar.

0: Enquanto você tá aí, pegando firme no batente, já tá no trampo, feliz da vida, né? Agarrado no serviço, fazendo seus corre, fazendo seus pulos. Periclã, um casal maluco com Jennifer Nascimento, maravilhosa, né? Sonsaço bom demais pra você que tá ouvindo a gente pelo site e pelo app em Edson Lobão. Você que tá comigo em Primavera, você do interior de São Paulo, você que tá comigo por toda a Grande Vitória, aquele beijo de Gil Godoy. Daqui a pouquinho eu tô de volta com o último bloco, hein?
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4: 10 horas 20 minutos.

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1: Bom dia! Hora de falar de Lady Gaga, que apareceu pela primeira vez com o filho durante passeio nos Estados Unidos. Isso mesmo que você ouviu. A nossa querida monstrinha. Sim, Lady Gaga, de 40 anos, ainda não se manifestou sobre o anúncio, né, de que se tornou mãe. A informação que pegou fãs do mundo inteiro de surpresa foi, no entanto, reforçada após a cantora ser fotografada carregando a criança no colo durante um passeio com o noivo Michael Polanski, de 42. Os cliques foram divulgados na última segunda-feira. Nas imagens, a família aparece fazendo um passeio ao ar livre pela Califórnia, nos Estados Unidos. O casal, inclusive, estaria morando no interior do estado. De acordo com a imprensa internacional, eles teriam se refugiado no local para curtir esse momento longe dos holofotes. Ei, meu Deus do céu! Houve alguns momentos, né, que ela surgiu ensaiando, etc. e tal, com uma barriguinha avantajada. Todo mundo pensou, gente, será que tem um neném ali? Será que tem um bebê ali? Pois é, agora sim é oficial, porque ela apareceu com um bebê nos braços, né? Lady Gaga com seu filhinho. Você confira aí a foto nas redes sociais, a fofurinha que é o bebezinho de Lady Gaga. Gente do céu, tem gente que esconde muita coisa. Agora, esconder um bebê na barriga tem que ser muito, muito artista, né? Natan, amor na praia, abrindo o último bloco por aqui do Bom Dia. Acorda, minha filha, tá dormindo ainda? Oh, meu Deus do céu, viu?
2: Isso é mais um sucesso do Natanzinho.

0: As melhores músicas, aquele som que você tá afim de ouvir, rola por aqui no Bom Dia. Pra você que já chegou no trabalho, pra você que tá no metrô, pra você que tá numa consulta médica, pra você que tá entorrando no sol, meu Deus do céu, esperando o seu busão, calma, respira e não pira, tá? Depois de Simone Mendes, Direitos Iguais, a gente segue com o horóscopo.
1: Último bloco de previsões astrais para hoje, Capricórnio, Aquário e Peixes. Capricórnio, nascidos de 22 de dezembro a 20 de janeiro. Capricórnio, trabalhar em casa vai ser ótimo para você agilizar as tarefas. Só não perca tempo com conversas fúteis. Quem procura emprego vai ter habilidade para fazer contatos. Cor para hoje, pink. Números da sorte 09, 90 e 63. Aquário, nascidos de 21 de janeiro a 19 de fevereiro. Aquário, quem procura emprego pode retomar um antigo trabalho ou fazer algo em casa. Na conquista, não crie expectativas altas demais. Evite remoer aquilo que passou. Cor para hoje, coral. Números da sorte 01, 37 e 28. E para fechar as previsões, peixes, nascidos de 20 de fevereiro a 20 de março. Peixes, você vai ter ótimas ideias, vai saber convencer as pessoas. Pode ter divergências com colegas, mas Vênus ajuda você a amenizar a tensão. A união tá protegida. Cor para hoje, creme. Números da sorte 38, 83 e 02. Amanhã eu volto com mais previsões. Até lá!
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0: Chuchu, assim encerramos mais uma super edição do Bom Dia. Vini Drummond, saudade matada. Ai, quando a gente mata a saudade é bom demais, né? Mas eu não comentar. Vou ficando por aqui, pedindo sua participação pra amanhã, viu? Mande mensagem de texto ou de áudio. Já se prepara, não deixe pra última hora que eu me enrolo todo aqui e não consigo falar da sua participação, tá? Arroba de Godói Locutora, manda ver. Aquele beijo salado na sua bochecha, bom requinho de quarta. Tchau.
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0: 5 minutinhos, voltando pras 11, bom dia! Como é que você tá? Tudo bem? Tudo certinho? Graças a Deus, não tá louco de bom? Deixa eu ver quem que tá por aí, curtindo a gente. Edmilson Stefanhaque, bom dia, Edmilson!
1: Bom dia, nosso grande amigo Juliano, tudo beleza? Tudo tranquilo? Poderia tocar a música do Leandro Leonardo, Horizonte Azul.
0: Já pra nós.
1: Que vamos dar o início no, do mato. E eu vi esse programa, beleza?
0: Valeu,
1: um
0: abraço.
1: Um forte abraço, tudo de bom.
0: Valeu, bom dia, Janina Cloda.

0: pra lá de Bagdá. Bom dia, Janina Clada.
1: Manda abraço pra José Facheco, manda abraço pra todas as minhas amigas e manda abraço pra todos os meus amigos.
0: Tá mandado, valeu, obrigado pela audiência. Luiz Carlos, Florianópolis, bom dia.
2: Bom dia, seu Juliano, aqui é o seu Luiz, queria pedir uma música pra nós, do Corpo e Alma. Aquela dos Olhos Negros, toca pra nós. Eu tô agradando a dona Neiva pra não perder o WhatsApp, né? Tô lavando a louça, limpando a casa lá, meu Deus do céu, virei uma doméstica pra ela agora.
0: Pois é, e tá na quarta-feira já deu boa pelo jeito, né? Dionísio Badacheschi, bom dia.
3: Bom dia, meu amigo Juliano, bom dia pra todos os amigos e amigas curtindo a Cidadão, hein? Tamo na lida e curtindo o programa, o som tá fazendo eco aí na Serra Pinhãozinha. Toca Dia a Dia de Fazenda com o Grupo Renascença pra nós curtir, hein? Beleza? Tudo de bom.
0: Valeu!

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1: 11 e 7.

Vani cantando por aqui, Hora da Coincidência, 11 horas e 11 minutinhos agora. Pra você ligado, bom dia, obrigado pela audiência. Deixa eu ver quem que tá confirmando a audiência mais aqui. Terezinho Vanchuk, Jimmy Noré, tá friozinho hoje? Não é pra tanto também, né? Tá frio, mas não é tanto, tanto assim. Bom dia pra Célia também, bom dia. Célia Klenk do Eldorado. Então, bom dia, Célia. Obrigado pela audiência. Seja bem-vindo aqui. É, Elizabeth de Rio Azul, bom dia, tudo bem? Toca a música Se a Casa Cair, Sobra Curtir, estamos plantando fumo. É Elizabeth. Valeu, Elizabeth. Que abração. Seja bem-vindo aqui também. É, o Xandão tá por aí, ô Luciandro? O Xandão lá da Felipe Distribuidora, ligado conosco também. Bom dia, obrigado pela audiência. Tá na Cidadão, claro que tá numa boa. Hoje nós estamos assim naquele ritmo dos anos 90, né? Ela tem o dom de me fazer chorar.

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2: 11:22.
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7: Deixa eu dar bom dia aqui pra Daiane Aparecida dos Santos, que tá por aí. Bom dia, que Deus abençoe sempre você e sua família. Sua também, Daiane. Obrigado pela audiência. A Tereza Orne, bom dia também. A Tereza disse que nosso dia seja maravilhoso, tranquilo e, acima de tudo, abençoado pelas mãos de Deus. Amém. Irene da Maia, bom dia, Irene. A Irene pediu música aqui. Irene, a tua música tá no melhor de três, por isso que eu não toquei ainda, tá bom? Mas obrigado pela audiência aí, tá? Bom, Irene, obrigado pela audiência de sempre. Irene da Maia curtindo aqui a programação da Cidadão FM. Bora de melhor de três, então. Opção número um de hoje do melhor de três, Amado Batista com Simone Simar e a Folha Seca. Opção número 2, Oswaldir e Carlos Magrão, Desassossegos. E opção 3, Liu e Léo, Prato do Dia. Vote na sua favorita, 3542-1832. Enquanto você vai votando, vamos à opção 1 de hoje, Folha Seca.

Cá, opção número 1 de hoje, e amanhã tem um sorteio de caixinha de cerveja da Barão Distribuidora e 2 quilos de costela do Mercado Eldorado. Agora há pouco, acho que eu falei que era quarta-feira hoje, né? O Luiz já me corrigiu aí, que tá louco com quarta-feira? Não, é quinta-feira hoje, amanhã é sexta, dia de sorteio. Opção 2, desassossegos.

Valdir e Carlos Magrão, opção número 2 de hoje aqui no Melhor de 3. Amanhã tem sorteio de caixinha de cerveja, Barão Distribuidora e 2 quilos de costela do Mercado Eldorado. Recapitulando aqui então, opção número 1, Folha Seca, Amado Batista, 2, Desassossegos, Oswaldir e Carlos Magrão, e a 3 nós vamos ouvir agora, Prato do Dia, Liu e Léo.

0: Prato do dia, aqui no Melhor de Três, com Lil e Léo, é a opção número 3 de hoje. Lembrando que amanhã tem sorteio de caixinha de cerveja da Barão Distribuidora e 2 quilos de costela do Mercado Eldorado. Se beber, não dirija, beba com moderação. Intervalinho de 2 minutinhos e eu volto com contabilidade dos votos.
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0: Roda as vinhetas. Bom dia, tá na hora de apurar os votos aqui do melhor de três da sua quinta-feira, hoje, dia internacional de véspera de sexta. Bom dia, produção.
1: Bom dia, coloca lá pra não apagar lá. Bom dia, pessoal, como é que vocês
0: vê
1: estão?
0: Vê se tá funcionando o mouse, primeiro de tudo.
1: Não, eu não vou mexer no mouse.
0: Vê se tá funcionando.
1: Porque
0: o mouse.
1: Porque quando eu ia
0: só
1: mexer...
0: Só vê se tá funcionando.
1: Tá, olha que ajuda, tá funcionando, mas quando eu vou tentar mexer ele, você fala que eu tirei a rádio do ar, então você que faz.
0: Não, mas eu só queria saber se tava funcionando mesmo. Quais opções hoje?
1: Muito grande coisa, né, gente? Mal funcionasse, não dá pra gente mexer. A opção 1 poderia ser Camado Batista, a opção 2, Desassossegos, Oswaldir e Carlos Magrão, a opção 3, Prato do Dia, Liu e Léo.
0: Vote aí na sua favorita, 3542-1832, de quebra concorre a caixinha de cerveja da Barão Distribuidora e 2 quilos de costela do Mercado Eldorado. Vamos lá, Maristela Leal, bom dia, votou na número 3, bom dia Maristela. Elisete votou na número 2, bom dia pra Elisete. Quintou, né, Terezinha? Bom dia, Ivanchuk.
2: Bom dia, Juliana, bom dia, Lariane.
1: Bom dia.
2: Pois é, um mês de Minas vento gelado, né? Mas tudo beleza aí?
0: Graças a Deus.
2: Hoje eu vou votar na número
0: 2.
2: 1. Ok.
0: Ok.
2: Tchau, obrigada.
0: Tchau de nada. Valeu, Terezinha. Aquele abraço. Edmilson, bom dia. Marli, bom dia.
3: Bom dia, nossos grandes amigos. Bom dia, Juliana. Bom dia, Loriane. Bom dia, Gael. Tudo bem com vocês? Hoje o meu voto vai na número 3.
0: Com 6, com 7.
3: E a mãe também vai na número 3, beleza? Forte abraço. Tudo de bom.
0: Tudo de bom. Valeu. Obrigado pela audiência.
1: Um abraço. Olga e Alice, Cristina, bom dia, Juliana e Loriane. Hoje eu e Alice votamos na número 3. Um abraço, meninas. Loreci, oi, 2 votos na número 2. Ótima tarde pra vocês. Obrigada. Ezequiel Justichen, votou na número 3.
0: Bom dia, Ezequiel. Inês, bom dia, Inês.
4: Bom dia, Juliana, bom dia, Juliane. Voto número 3.
0: Tá votado na 3, então. O Itanael Alba, que votou na número 3 também. Valeu, Ita. Alessandro, da Vila São Pedro, votou na número 1. Laura Zavadsky, bom dia, Juliano, bom dia, produção.
1: Bom dia.
0: Meu voto do Isidoro é na 3 e do Isidoro é na 1. Tá bom? Que você tá rindo aí? Quase que eu li errado, né? Normal.
1: A idade vai chegando, né, Ju? A idade vai chegando.
0: Chegou pro seu ontem,
1: Sueli Moreira. Quem completou,
0: quem completou 33, foi
1: 33 é a idade melhor que tem, Juliano. Sueli Moreira, bom dia, Juliano. Voto na número 1, tá votado. Quem mais? Célia, voto na 2. Abraço, Célia. Geraldo Borrum, bom dia, amigos. Meu voto é na opção 3. Um abraço.
0: 19 a Dozorec por aí também. Bom dia, meu voto e do Cláudia na 3. Então é 2 votinhos na 3. A Helena Gonçalves. Bom dia, o voto na 3. Helena Gonçalves, Matheus, loteamento Eldorado. Obrigado, Renata. Michele Lenker votou na número 1. Marta Banhuque foi de número 1 também. Bom dia pra Marta. Heraldo tá por aí. Bom dia, Juliana e Loriane. Voto na 3. Tá votado.
1: Paula Cordeiro, bom dia, voto na número 3. Abraço, Paula. Valdemar.
0: Semchak.
1: Semchak. Bom dia, voto na número 2, tá votado. Seu Sérgio Bosco votou na número 3. E a Luísa. Bom dia, amigos, voto na 3.
0: Tá votado, então, Luísa. Irene da Maia votou na número 3. Bom dia, Irene. Daiane Aparecida, eu e meu filho Natan Henrique, meu esposo Jackson de Souza, votamos na 1. Então, a Daiane, o filho Natan e o esposo Jackson votam na 1. 3 votinhos na número 1 aí. Wilson da Vila Caroline, será que é o Wilson que vai falar?
1: Não sei.
5: Bom dia, Juliano. É o Bom dia, Oriane. Hoje eu e a Luana votamos na número 3.
1: A 3 tá ganhando. Ainda bem, gente, eu prefiro a 3 também.
0: Tá votado na 3, então. Fala, Janina, bom dia.
6: Mas então tá bom. Não gostei de nenhuma, mas voto na número 1.
0: Vota no número 1. Tá votado na 1, então. Valeu. Rosa Janiak, bom dia. Hoje eu voto na 3. Rosa Janiak da Vila Mariana. Grecho, votou na número 3, o Grecho. Ivanil Soares, bom dia.
7: Bom dia, Juliano, bom dia, Loriane. Hoje meu voto vai na 3. Tenha um ótimo dia.
0: Valeu, obrigado. Seja bem-vinda sempre aqui. É, Luiz Carlos, lá de Floripa. Fala, Luiz.
8: Bom dia, seu Juliano.
0: Opa, calma, calma. Assim, calma, calma, calma. É a Neiva, lá de Floripa. Fala, Neiva. Ela vai contar o porquê que ele tá com o WhatsApp. Eu acho que é isso. Que não era pra ter expirado a licença na segunda-feira?
1: Era.
0: Será que ele renovou lá o outorga?
8: Bom dia, seu Juliano. Então, aqui em casa, assim, ó, vai ser 10 votinhos na número 2. Tá?
9: Desassossego.
8: Desassossego, porque eu cheguei pra desassossegar o alemãozinho aqui.
10: Errou! Porque você vai falar, fala, seu Luiz, e é a dona Neiva aí.
1: Pegadinho do malandro.
0: Não, ele tá fazendo tudo pra agradar, né? O WhatsApp, oh, manda você o áudio e tal. Ele tá fazendo tudo pra agradar.
1: Esse é seu Luiz, esse é seu Luiz. Epa,
0: esse daí é o legítimo bagre ensaboado. Lídia Veranzovic votou na número 3. Rinati, bom dia, Rinati.
11: Bom dia, Juliana. Bom dia, Loriane.
1: Hello.
11: Tudo bem com vocês? Hoje, meu voto do meu marido e da minha filha Lisete vai na número 1. Que hoje estou com visita, minha
0: Lisete
11: filha está
0: aí,
11: aqui.
0: Que bom.
11: E um abraço para vocês.
0: Vocês
11: tudo
0: também.
11: De bom, tchau, tchau.
0: Tudo de bom,
1: um abraço,
0: valeu.
1: Abraço, abraço, Rinati. Abraço para sua filha. Damiano, ligadinho por aqui, bom dia pra vocês. Eu e a minha esposa votamos na número 3. Ju, eu vou ter que trocar de celular, que esse aqui tá acabando a bateria.
0: Sofia Miranda, bom dia, Sofia. Até rimou, bom dia, Sofia. A Sofia, deixa eu ver aqui, vota na número 3. Valeu, Sofia, aquele abraço, obrigado pela audiência. Tá votado, então. Zumira, bairro dos Lima. Bom dia, Juliano. Bom dia, Loriane. Eu voto na número 1. Valeu, Zumira. Aquele abraço pra você. Obrigado pela audiência. Quem mais aqui? Edmar Nazar tá por aí. Bom dia, Juliano e Loriane. Eu e minha esposa Rosângela e minha mãe Natália votamos na 3. Então é 3 votos na número 3. 1, 2 e 3. Valeu. Obrigado pela audiência. Quem mais, quem mais? Bom dia, voto na 3, é a Mônica. Oi, Mônica, bom dia, obrigado pela audiência, tá votado na 3. Conseguiu já?
1: Consegui.
0: Então tá, seguimos aqui agora com a produção no comando de novo.
1: Produções, Inês Kaminsky, bom dia, voto na número 3. Abraço, Inês Kaminsky. Tem áudio? Clemente?
12: Bom dia, Juliano. Tudo beleza? Tudo em paz?
0: Bem.
12: E aí, bom dia, Uriane. Tudo beleza? Tudo joia?
1: Tudo sossegado.
12: Aí, eu vou votar hoje na promoção 3 e me coloco no sorteio pra ganhar amanhã a costela. Beleza? E com Deus, Deus que do São Andrade. Tchau,
0: tudo tchau. Dominado, tudo dominado. Valeu. Josimara Pedroso disse, bom dia, 3 votos na 3, que é o Cauã, a Adriane e a Josimari. Não, não, porque daí seria 4. É 3 votos. Não sei quem, ela não mandou o nome aí, mas é 3 votos. E mais aqui, Paulina Vintkoski. Bom dia, 3 votos na 3. Meu, do Alois e da Lúcia. Mais 3 votos. Josiane. Bom dia, meu voto é na número 2. Valeu, Josiane. Tereza Orne, bom dia.
13: Bom dia, Loriane e Juliana. O meu voto vai na número 1. E uma boa tarde para vocês e uma boa quinta-feira.
1: Obrigada.

0: Dionísio Bandacheschi. Bom dia, Dionisião.
1: Bom dia, Juliano, bom dia, La Produção e todos os amigos e amigas ouvindo o melhor D3 na Cidadão. Dois votinhos pra dois aí, tudo de bom.
0: Tudo de bom, valeu, obrigado pela audiência. O Joelcio Miranda, lá da, do Pet Shop Tchalê, por aí, é, votou na número 1. Bom dia, meu amigo, voto na 1, tá votado na 1. Quem mais? Crislaine Loginski conosco. Bom dia, meu voto é na 3, é a Crislaine Loginski. Maria Salete disse hoje 3 votos na número 3. Tá votado então. 3 votos, o João Miguel, ela e quem mais? O João? Não.
2: Mário.
0: O Mário. Então tá, 3 votinhos. Cid Jorge votou na 3 também. Obrigado pela audiência, Cid Jorge. O que, que o Luiz esqueceu de falar, será? Fala, Luiz.
3: Ô, Juliano, bagre ensaboado de que jeito, seu bagre já é liso, rapaz do
0: céu. Bem por isso, bem por isso.
3: Eu tô com um cascudo, se escondendo aí, fazendo de tudo, rapaz do céu. Deus o livre.
2: Até o chão ele ilustrou.
3: Não posso perder o WhatsApp agora.
0: Ô, Luiz, verdade que você ilustrou o chão?
3: Ah, produção, esqueci de perguntar, e aí, como é que foi a festança ontem? É, meu Deus do céu, acho
2: cheio
3: que
2: cheio de festa.
3: Foi até amanhecer, né? Pela madrugada. É uma carcula que terminou lá pelas 3, 4 horas da manhã.
0: Uhum. Um presente, pelo menos. Ela gostou, vestiu ontem na hora que ganhou, vestiu mais.
2: Cheia de festa. Luiz, eu só tenho o Juliano e o Adrian pra festejar e os dois são mais parados que a água do poço. O resto me deserdaram, então tá tudo certo. Ai,
0: tá desse jeito.
2: Tava meio desse jeito, sou tão querido aqui. Ai, meu Deus do céu.
0: Fala, Giada, bom dia.
4: Bom dia, Juliano. Bom dia, produção. Hoje meu voto é na número 2.
5: Bom dia, Juliano. Hoje eu voto no número 2. Quilinho Júlio da Ticosta.
0: Olha o que ele chegou correndo lá de fora, né?
2: Uhum, chegou correndinho tudo.
0: Tá na minha vez, ele disse assim. Vamos lá. Marisa Orne, bom dia, Marisa. Bom dia, Anne, Juliano. Hoje meu voto é na 3. Aquele abraço.
2: Um valeu. Abraço, Marisa.
0: Taiguras Rafael Martiak, bom dia, Loriane, bom dia, Juliano, meu voto é na 3, é o Taiguras. Chegou nos 100 aí já, deixa eu ver como é que
2: 95.
0: Tá. 95.
2: 96. Ué, aqui tá 95.
0: Então atualiza aí. Fala aí, Tanael, o que que esqueceu?
6: Posso votar na 3.
0: Você já votou?
6: 3 votos.
0: Por que 3 votos?
6: Até de tarde.
2: Quer 3 votos aqui, homem? E ele tá mandando ele ao cadeado.
0: Ação fechada.
2: É, porque ele falou que é o cadeado do coração dele. Ele disse.
0: A quando que ele disse isso?
2: No meu programa, um dia ele falou que esse é o cadeado do coração dele. Tá fechado, não entra mais visita.
0: Entendi. Gente, só recapitulando aqui então, opção número 1 é Folha Seca, Amado Batista com Simone Simaria. Vamos recapitular aqui.

Com amor, Lias. Essa aqui é a opção número 1, Folha Seca. A 2 é o Desassossegos dos Valdir e Carlos Magrão. Cadê o volume disso? Vamos lá.

0: das Braço do Dia, opção número 3. Vamos voltar aqui então, porque já é 7 e meio-dia, esse tempinho aí que não para, né? Que bom, né? Pior que parar pra mim, acabou assim, né? É louco, nem vamos falar nisso. Ô, Maria Maieschi, bom dia, Juliano, bom dia, Loriane. Hoje, voto na 3, abraço. É a Maria Maieschi, valeu, Maria, aquele abraço. A Laura Tisca disse bom dia a todos da rádio, mas daí só disse isso mesmo, não quis votar, sei lá por quê. Ivanil Soares, bom dia, Ivanil, o que que deu?
1: Bom dia, Juliano, meu nome é Luiz Mirandeles, meu voto do meu irmão na 3.
0: Tá bom, dois votinhos na 3 então, seu Teles. A Sueli por aí, bom dia, os nossos votos vão para número 1, Sofia, Aurélio e a Sueli, 3 votinhos então, valeu, obrigado pela audiência. Leonilda de Lima, fala Leonilda, bom dia.
2: Bom dia, eu voto na número 3.
0: A Méria, lá de Rio Azul, bom dia, eu voto na número 1, é a Méria, valeu a Méria. E a Lucy Borrum votou na número 1, até rimou, Lucy Borrum na número 1. E o Luiz contando as histórias, né? Ô,
3: produção, mas esse Juliano não abriu a mão pra pagar a festa de aniversário pra você, meu Deus do céu.
4: Não.
3: Por que, é que ele não falou com o Giovanni lá? Pegar nas promoção lá.
0: Como que não? Tinha coxinha, tinha enroladinho de vina, tinha bolo.
4: Juliano.
0: Coca. Não, como que não tinha?
4: Para de mentir, Juliano.
0: O que que você comeu ontem quando você acordou? Você acordou?
4: Tinha... Ai, gente, vamos continuar.
0: O que que tinha? Vai, fale. Tinha um brownie, que bolo nós não comemos. Uma coxinha, aquelas de 250 gramas. Pronto.
4: Ai, ainda
0: não. Quer dizer que não tinha nada, pare.
3: As picanhas, meu Deus do céu. Manda esse homem abrir a mão. Ó, a dona Neiva fez aniversário. Eu fiz a festa surpresa pra ela quando ela chegou aí. O problema é que em vez dela dar risada, ela chorava. Ela só chorava, essa mulher. Emocionada.
0: É que a produção não pode comer picanha porque... Que tem problemas de comer carne.
4: Juliano.
0: Quê?
4: Não, para de me expor. Para de me expor.
0: Tá bom, então. Vamos...
4: Não, tá. Agora então vamos falar sério.
0: Vamos lá. Como é que ficou aí?
4: Não, deixa eu falar sério sobre a
0: festa. Fale sério, então.
4: Seu Luiz, não vamos churrasco. Dois, não gosto de festa, principalmente festa surpresa, gente. Não gosto.
0: Por fazer festa surpresa, tem que avisar ela.
4: Não gosto de festa surpresa. Enfim. E agora que eu tô aprendendo a lidar com as felicitações. Antes eu não gostava nem que me viesse, tipo, falar parabéns. Eu ficava sem jeito, eu não sabia o que falar. Hoje em dia eu já lido melhor com isso. Mas, enfim. 105...
0: votos.
4: Votos. Número 1 fez 21 votos. Número 2, 20 votinhos. E a campeã, número 3, 64 votos. E eu só fui prestar atenção agora que eu realmente gosto dessa música, Desassossegos. Nunca tinha prestado atenção na letra, mas, enfim.
0: Então, a campeã de hoje... Prato do dia, Liu e Léo.

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39: Ó Maria Santíssima, que em vossa imagem milagrosa de Aparecida, espalhais inúmeros benefícios sobre o Brasil. Eu, embora indigno de pertencer ao número dos vossos servos, mas desejando participar dos benefícios da vossa misericórdia, prostrado a vossos pés, consagro-vos o entendimento, para que sempre pense no amor que mereceis. Consagro-vos a língua, para que sempre vos louve e propague a vossa devoção. Consagro-vos o coração, para que depois de Deus vos ame sobre todas as coisas. Recebei-nos, ó Rainha incomparável, no ditoso número dos vossos servos. Acolhei-nos debaixo da vossa proteção. Socorrei-nos em nossas necessidades espirituais e temporais, e sobretudo na hora da nossa morte. Abençoai-nos, ó Mãe Celestial, e com vossa poderosa intercessão, fortalecei-nos em nossa fraqueza, a fim de que, servindo-vos fielmente nesta vida, possamos louvar-vos, amar-vos e render-vos graças no céu, por toda a eternidade.

pela intercessão de Nossa Senhora Aparecida, Rainha e Padroeira do Brasil, a bênção de Deus Onipotente, Pai, Filho e Espírito Santo, desça sobre vós e permaneça sempre. Amém.

0: 12h29 agora. Meio-dia 29, você está acompanhando o Meio-Dia Cidadão. 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
0: Vamos então à previsão do tempo para hoje, quinta-feira. Temperatura neste momento na casa dos 17 graus. Previsão para hoje, sol com muitas nuvens durante o dia, períodos de céu nublado, noite com muitas nuvens, mínima 10, máxima 18 graus. Amanhã, sexta-feira, sol com muitas nuvens durante o dia e períodos de céu nublado, noite com muitas nuvens, mínima 9, máxima 21 graus. A previsão de chuva para sábado, mínima 14, máxima 17, previsão de sol com muitas nuvens e nublado com chuva de manhã, tarde e noite com temporais. Mais de 47 milímetros de chuva para sábado. Aí domingo, chuvoso também, chuva forte de manhã, chove no começo da tarde, as nuvens diminuem e o sol aparece. Então, domingo também, previsão de chuva aí. Então é a previsão de chuva aí para os próximos dias. Ainda na terça-feira chove e depois de quarta-feira em diante o tempo volta a ficar firme. 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
0: Vamos aos avisos do Hospital de Caridade São Pedro, que é um gentil oferecimento de Cerealista Pianassol, Hiperfertilizantes e Malegás, Disque Gás Água e Carvão. Claudir Ansolim, da Colônia Dúcio, está um pouco melhor. João Maria da Luz, do bairro São Pedro, está melhor. Esses são os internados de hoje do Hospital de Caridade São Pedro. O Corpo de Bombeiros Comunitário não atendeu nenhuma ocorrência nas últimas 24 horas. E olha, o diesel não vai subir nos postos após reajuste anunciado pela Petrobras. Vamos entender.
2: Os postos de combustível não devem ter alteração no valor do óleo diesel, apesar do reajuste de preços anunciado pela Petrobras a partir desta quinta-feira. Mesmo com um aumento de um real por litro, a petroleira vai aplicar um desconto do mesmo valor, garantido por uma ajuda financeira do governo federal. A Petrobras anunciou nesta quarta-feira o reajuste na tabela de vendas do óleo diesel A, que é o combustível puro derivado do petróleo produzido nas refinarias antes da adição de biodiesel. Entretanto, uma portaria do Ministério da Fazenda, publicada também nessa quarta, criou uma subvenção econômica que garante a concessão de desconto de um real por litro do óleo diesel A de uso rodoviário pelos próximos 30 dias, podendo ser prorrogada por igual período. Na prática, com o reajuste e o desconto, o preço final cobrado pela Petrobras às distribuidoras permanece inalterado. A Petrobras informou que decidiu aderir ao programa de subvenção, criado por medida provisória na semana passada, para manter a flexibilidade comercial. A assinatura formal de adesão ainda depende da publicação de regras complementares pelo governo federal e de trâmites internos da empresa. Segundo a Petrobras, a ideia é não repassar imediatamente para os consumidores a instabilidade do dólar e dos preços internacionais do petróleo. Da Rádio Nacional em São Luís, Gabriel Correa.
0: Meio-dia e 33 agora, 27 minutinhos antecedendo a 1 da tarde. E como fica agora a imagem do STF após suspensão do julgamento de Alexandre de Moraes? Vamos entender, vamos ouvir a matéria da agência Rádio Web.
3: A sessão extraordinária do Supremo Tribunal Federal, convocada para a última terça-feira, para discutir se cabe ou não abertura de investigação contra o ministro Alexandre de Moraes por suas mensagens trocadas com o ex-dono do Banco Master, Daniel Vorcaro, terminou sem resolução, após pedido de vista de Flávio Dino. O julgamento acabou marcado mais pelo bate-boca entre Gilmar Mendes e André Mendonça, pelas acusações de Alexandre de Moraes, também a André Mendonça, e por provocações e insinuações entre os ministros que chegaram a levantar a voz. Para o professor de Direito da pós-graduação da Fundação Getúlio Vargas, Jean Menezes de Aguiar, as cenas expõem uma imagem prejudicada da Suprema Corte do país há poucas semanas das eleições.
4: Em alguns momentos da República, os poderes precisam ter comedimento, precisam ter reservas Existem atos secretos, sigilosos, existem graus de sigilosidade dos atos. O Supremo entregou para a população brasileira uma lavação de roupa suja. O que nós assistimos ontem foi uma situação trágica, um ministro chutando o pau da barraca, o outro chutando o balde, não sei o que, quase que saíram no tapa.
3: A professora de Direito Constitucional da FGV Direito Rio, Flávia Bahia, também lamenta o bate-boca e o momento atual da corte, mas vai na contramão de discursos extremistas e defende a importância do regime democrático, que permite críticas e investigações também sobre as principais instituições do país.
5: Nós temos a oportunidade, em um momento democrático do país, com base em uma Constituição democrática que completará no próximo dia 5 de outubro, 38 anos, de assistir esse debate de forma pública, de acompanhar, até para poder criticar e questionar o que está acontecendo. E isso só é possível porque vivemos num período democrático, num período em que o povo pode criticar e criticar com razão tudo o que está acontecendo.
3: Já para Heloísa Machado, professora de Direito Constitucional na FGV Direito São Paulo e pesquisadora sobre o STF, a sessão da última terça agravou a crise no Supremo. Ela lamenta que o plenário não foi capaz de endereçar caminhos para sair da crise e nem organizar uma deliberação sobre as questões que precisam ser discutidas.
6: Essas questões envolvem não só uma eventual avaliação sobre a possibilidade de abertura de investigação contra o ministro Alexandre de Moraes, como também uma arguição de nulidade dessas provas em razão de um direcionamento feito pelo ministro André Mendonça e também a acusação de que este estaria agindo com abuso de autoridade e instrumentalizando uma investigação criminal com propósitos político-partidários para interferir nas eleições nesse momento.
3: Com o pedido de vista, a análise do relatório da Polícia Federal sobre as mensagens de Alexandre de Moraes com o banqueiro Daniel Vorcaro só terá definição quando o ministro Flávio Dino liberar a retomada do julgamento, o que pode ocorrer em até 90 dias, ou seja, depois das eleições. Já a sessão sobre André Mendonça, que será julgado por sua condução das investigações do caso Master e do Instituto Nacional do Seguro Social, o INSS, está marcada para a próxima quarta, 23 de setembro. Agência Rádio Web, produção e reportagem, Breno Zonta.
0: 12 horas 37 minutos agora, 23 para uma.
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0: Feijão preto, saca de 60 quilos, R$200. Milho amarelo comum, também saca de 60 quilos, R$58. Soja industrial tipo 1, saca de 60 quilos, R$140. Boimpel arroba, R$355. Erva mate folha aposta na indústria, o arroba, R$19,50. Suíno em pé tipo carne, ou seja, o porco vivo, quilo, R$4,90. 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Quem tiver interessado em contratar, entrar em contato pelo 99152-8928. 22 para uma.
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0: Horas mais 40 minutos agora, 20 minutinhos antecedendo a 1 da tarde. Seguindo com as informações do meio-dia cidadão da sua quinta-feira, 17 de setembro de 2026. Compra-se canos de estufa usado. Quem tiver para vender, 998-18-2666. Vende-se dois sofás de 2 e 3 lugares, sofá usado. Valor em conta. Vende-se para retirar do lugar, pois está ocupando espaço. Interessados, 99151-3138. Foi encontrado um celular Samsung com identificação de Cleiton Sebastião Machado. O mesmo deve vir até a PAC Center retirar. Vende-se chácara com 3 alqueires, possui terreno de lavoura localizado no vicinal 8. Interessados, entrar em contato no 991391926. A Capela São Sebastião da Vila Caroline comunica que terá venda de sonhos na cozinha da capela nos dias 18, sexta-feira, à tarde, amanhã no caso, e também 19, sábado, dia todo. Colabore com a capela e venha comprar com a gente. 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Meio-dia e 41.
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0: Bola em jogo, já é hora de falar de futebol. O São Paulo se despediu da Copa Sul-Americana na noite de ontem. Em um Morumbi lotado, o time tricolor ficou no empate em 1-1 com o Boca Juniors e foi eliminado da competição continental. Todos os gols saíram no segundo tempo. Lozano abriu o placar para os visitantes e Domingos Duarte buscou a igualdade na reta final da partida. Os São Paulinos tiveram um gol anulado por impedimento em lance ajustado quando o placar já estava 1-0 a favor dos argentinos. Daqui a pouco tem mais destaques do esporte.
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Muito boa tarde, Juliano. Boa tarde para você, meu amigo, minha amiga, ouvinte do nosso repórter Cidadão desta quinta-feira. Hoje pela manhã, nós tivemos na Câmara Municipal de Malé uma importante reunião com o IBGE. O pessoal do IBGE participando, prefeito Pedro, secretária Maria Paulina da Agropecuária e Meio Ambiente, também secretária de Educação, secretária de Planejamento, também o pessoal administrativo da Câmara Municipal de Malé. É muito importante, né, que vocês saibam que haverá em 2027 o 12º Censo Agropecuário, Florestal e Aquícola. O que que vai ser? Na verdade, os recenseadores do IBGE visitarão todos os estabelecimentos agropecuários do Brasil, em cada um dos 5.569 municípios brasileiros, além, claro, do Distrito Federal e de Fernando de Noronha. Para realizar um trabalho, o IBGE precisa do apoio de lideranças locais. Para isso, então, que aconteceu essa reunião hoje pela manhã. Para frente nós vamos bater um papo, vai ter vagas para Malé. É muito importante que você fique ligado aí para frente no nosso repórter Cidadão. Teremos vagas aqui para o município de Malé, tanto para recenseadores que irão trabalhar a partir de 2027, como também teremos vagas aí para outros cargos aí necessários para que esse trabalho seja feito no município de Malé. Então, para frente, nós vamos estar divulgando com mais detalhes e também entrevistando o pessoal do IBGE para passar para vocês mais informações. O que eu posso adiantar para vocês é que, no total, as vagas no município de Malé poderão chegar a 19 ou 20 vagas, né? Todos os municípios vão fazer e Malé também, então, vai ter esse censo. Não é aquele censo normal, tá bom? Não é aquele censo que é feito em todas as casas. É um censo específico. O nome correto é Censo Agropecuário, Florestal e Aquícola. Ou seja, irá visitar aí todos os municípios do país. E você fica ligado aqui, você vai ter mais informações, tá bom? Nós lembramos que na próxima segunda-feira será aniversário, né, do município de Malé. Então nós não teremos a sessão na Câmara Municipal de Malé. Nesse próximo sábado você tem um resumo, né, da nossa última sessão, que vai ao ar aqui na Rádio Cidadão. Claro que agora tem a questão do horário eleitoral político, né? Então é um pouquinho mais tarde. E para a semana que vem não tem sessão, mas nós vamos aí produzir, vamos gravar um programa aí com os colegas vereadores aí, trazendo informações atualizadas para você. Eu quero encerrar dizendo que nessa época de eleições, muitas pessoas elas têm a oportunidade de ganhar

0: tá? A remuneração, como eu falei, alguns precisam muito desses recursos, né? E estão fazendo um trabalho digno, né? E merecem o respeito. E como eu sempre falo, cada um tem seu candidato, sua candidata. O que eu quero que cada um dos ouvintes da rádio preste atenção, analise. Não adianta você votar em branco. Se você votar em branco ou não votar, do mesmo jeito alguém vai se eleger. Então procure se informar quem são os candidatos, as candidatas, quem trouxe algo para Malé. Enfim, voto é secreto. Você vota em quem quiser. Nesse espaço da rádio, vocês sabem que durante o programa eleitoral eu não posso citar candidato A, B ou C, mas cada um aí tem as redes sociais, tem a possibilidade de entregar material nas casas e acompanhar, né? Eu, por exemplo, se você entrar nas minhas redes sociais, você vai ver que eu tenho meus candidatos, minhas candidatas, e é assim que funciona. Cada um procura fazer o seu trabalho, né? E conquistar votos para seus candidatos e que prevaleça o respeito por ambas as partes, tá bom? Por hoje é só um grande abraço e eu volto no próximo programa, sempre com informações de interesse da população maletense e do município de Malé. Mas, em primeira mão, você já ficou sabendo, né, que teremos vagas do IBGE para o município de Malé e nos próximos programas aí nós estaremos informando mais detalhes, tá bom? Grande abraço, fique com Deus e até o próximo programa.
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8 minutinhos antecedendo a 13h, 12h. Seguindo com as informações do meio-dia, cidadão. Vende-se uma chácara com 3 alqueires, possui terreno de lavoura localizado

no Vicinal 8. Interessados, entrar em contato pelo 991391926. A Capela São Sebastião da Vila Carolina comunica que terá venda de sonhos na cozinha, na capela, dias 18, sexta-feira, e 19, sábado, o dia todo. Colabore com a capela. A Secretaria de Meio Ambiente e Recursos Hídricos comunica que a coleta de lixo reciclável de hoje, quinta-feira, nos seguintes bairros. No bairro Dourado, Vila Lopacinski, Charqueada, Vila Mariana e Bela Vista vai atrasar. O caminhão apresentou falhas mecânicas, mas a equipe já está trabalhando para resolver e a coleta acontecerá ainda hoje. Se não aconteceu, ainda vai acontecer aí na sua rua. Apenas um pouco mais tarde. Então, tá avisado. Paróquia São Pedro, sábado, dia 19, 8 da manhã, missa na comunidade Vera Cruz. 9:30 da manhã, missa na comunidade dos Dúcio. 11 da manhã, missa na comunidade do Rio Bonito. 7 da noite, missa na Matriz São Pedro. A Vida Paróquia Sagrado Coração de Jesus de Malé, Padre Daniel Rodesky, sábado, 19 horas, Divina Liturgia em Português na Matriz. Tradicional festa da padroeira, dia 12 de outubro, no bairro Eldorado. Dia 1º a 9 de outubro, 19 horas, novena e honra a Nossa Senhora Aparecida. Programação da festa do dia 12 de outubro, 9 da manhã, saída da procissão com a imagem de Nossa Senhora Aparecida da Matriz São Pedro. 10 da manhã, Santa Missa. 11:30, almoço com churrasco, galeto, risoto, maionese, salada, serviço de bar e cozinha. 1 da tarde, início da parte festiva com rodadas de bingo, leilão, jogos e brinquedos infantis. 6 da tarde, sorteio do bingão eletrônico no valor total de R$8.000 em prêmios. Tarde, dançante terá início após o sorteio do bingão, animação do grupo Compasso da Vaneira. Grandiosa Festa da Costela em Dorizon, dia 27 de setembro. A gente está divulgando diariamente aí, 5 faltando para 1.

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0: Voltamos para falar de futebol. Hoje, 4 jogos farão o coração dos torcedores brasileiros baterem mais acelerado. LDU e Palmeiras, às 7 horas pela Copa Libertadores da América. Às 9:30, tem Corinthians e Estudiantes. Pela Copa Sul-Americana, 2 brasileiros. Atlético Mineiro e Santos se enfrentam às 19 horas. E pelo Brasileirão, tem Botafogo e Grêmio. O jogo acontece às 19:30. Kleber Ramos para o Esporte Total.
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2: Boa tarde, quinta-feira hoje, 17 de setembro de 2026. Eu sou Juliano Luz, trago para você a partir deste momento o plantão policial. As últimas informações no setor de segurança pública. O que aconteceu nas últimas horas na nossa região, você fica sabendo agora aqui no programa Plantão. E olha, motociclista fica ferido e homem condenado por estupro é preso pela Polícia Militar em Canoinhas. Duas ocorrências. Então, a Polícia Militar de Canoinhas atendeu duas ocorrências de destaque na terça-feira, última, dia 15, envolvendo um acidente de trânsito com pessoa ferida e o cumprimento de um mandado de prisão. Por volta das 2:20, os policiais foram acionados para atender um acidente na rua Nazir Cordeiro, no bairro Campo da Água Verde. No local foi constatada uma colisão entre uma moto Honda CG125 e um Volkswagen Fox. Conforme apurado, o Fox transitava pela rua Nazir Cordeiro e, ao chegar ao cruzamento com a rua Júlio Correia da Costa, foi atingido na parte traseira pela moto, que seguia pela via transversal. O motociclista sofreu escoriações, recebeu atendimento do Corpo de Bombeiros e foi encaminhado ao pronto atendimento para avaliação médica. A Polícia Militar realizou os procedimentos pertinentes e registrou a ocorrência. Já durante a noite, por volta das 7 da noite, a equipe do Tático cumpriu um mandado de prisão definitiva contra um homem. Segundo a Polícia Militar, os policiais receberam informações sobre a ordem judicial e deslocaram-se até o endereço indicado. Ao chegar em frente à residência, o homem foi ao encontro da equipe e informou estar ciente do mandado. Após a confirmação da ordem judicial, ele recebeu voz de prisão e foi conduzido ao presídio regional de Canoinhas. De acordo com a Polícia Militar, a prisão estava relacionada a uma condenação pelo crime previsto no artigo 213, combinado com o artigo 226, inciso 2 do Código Penal. Mulher fica ferida após atropelamento no distrito de São Cristóvão. O acidente aconteceu na rua Pedro Stamachuque, em União da Vitória. O veículo apontado como envolvido deixou o local, caracterizando então omissão de socorro. Polícia Militar de União da Vitória realiza a operação Mulher Segura. O 27º Batalhão da Polícia Militar de União da Vitória reforçou nos dias 15 e 16 de setembro as ações de prevenção e enfrentamento à violência doméstica e familiar durante a Operação Mulher Segura. A mobilização amplia o trabalho realizado ao longo do ano com visitas às vítimas, fiscalização do cumprimento de medidas protetivas e orientações sobre segurança e acesso à rede de proteção. As ações são realizadas nos municípios atendidos pelo batalhão, inclusive em diferentes horários, buscando ampliar o acompanhamento das mulheres. A Polícia Militar destaca que a violência contra a mulher não se resume às agressões físicas. Ameaças, humilhações, chantagens e outras formas de violência psicológica, sexual, patrimonial e moral também são situações que exigem atenção, mesmo sem a presença de lesões aparentes. Os casos podem se agravar e representar risco à vítima. A orientação para mulheres que enfrentam situações de violência é buscar ajuda e acionar a rede de proteção. Familiares, vizinhos, amigos e colegas de trabalho também podem comunicar casos de violência ou suspeita de descumprimento de medidas protetivas. A Patrulha Maria da Penha realiza o acompanhamento de mulheres que possuem medidas protetivas, enquanto a Polícia Militar pode ser acionada pelo telefone 190 em situações de emergência, mesmo quando a vítima ainda não possui proteção judicial. O Ligue 180 oferece orientações sobre direitos e serviços de atendimento, além de receber e encaminhar denúncias. Olha, a fiscalização intercepta quase 2.500 quilos de maconha escondidas em cargas de repolho. Uma operação conjunta da Polícia Rodoviária Federal e da Receita Estadual resultou na apreensão de 2.460 quilos de maconha na quarta-feira, dia 16, ontem, na BR-280, em Rio Negrinho. Durante a fiscalização, o motorista apresentou documentos indicando o transporte de hortaliças de Foz do Iguaçu para Florianópolis. Porém, os agentes perceberam que os repolhos apresentavam aspecto envelhecido e estavam armazenados de forma inadequada. Diante da suspeita, foi realizada uma vistoria detalhada no baú. Entre as caixas de repolho foram encontrados 2.739 tabletes de maconha, totalizando 2,46 toneladas da droga. O motorista foi preso e encaminhado à Delegacia de Polícia Civil de São Bento do Sul. Aos agentes, ele confessou que receberia R$15.000 para transportar a droga até Florianópolis. O suspeito deverá responder por tráfico de drogas, crime que prevê pena de 5 a 15 anos em caso de condenação. E vamos aos números das famílias afetadas em União da Vitória. Ontem, 16 de setembro, 5 da tarde, a Defesa Civil e a Secretaria de Assistência Social atualizaram os números relacionados ao atendimento às famílias afetadas pela elevação no Rio Iguaçu. 5 famílias foram retiradas de suas residências com auxílio da Defesa Civil somente ontem, quarta-feira. Então, são 423 pessoas que estão atualmente acolhidas em abrigos públicos. Aproximadamente 2.261 pessoas precisaram deixar suas residências durante o período de enchente. O nível do Rio Iguaçu, ontem às 4 da tarde, estava em 6,20 metros. As equipes seguem mobilizadas e monitorando a situação para prestar atendimento à população. A previsão é que para amanhã, sexta-feira, ele baixe do nível de 6,10 metros. Trabalhador sofre queda de 5 metros em serraria na cidade de Monte Castelo. Um trabalhador ficou ferido após sofrer uma queda de aproximadamente 5 metros do telhado de um barracão em uma serraria localizada na rua Governador Jorge Lacerda, em Monte Castelo. O acidente aconteceu na tarde de ontem, quarta-feira, dia 16, por volta das 3h15 da tarde. O Corpo de Bombeiros Militar de Monte Castelo foi acionado para atender a ocorrência. No local, a vítima foi encontrada deitada de costas, consciente, porém desorientada. Durante a avaliação, os socorristas identificaram um ferimento na região frontal da cabeça, com hemorragia, além de suspeita de traumatismo craniano. Também foram observadas alterações nas pupilas e início de cianose na região ocular. O homem apresentava ainda abdômen rígido e dores na coluna, embora os sinais vitais estivessem estáveis. A equipe realizou o controle da hemorragia, administrou oxigênio e adotou os procedimentos de restrição de movimento na coluna. Em seguida, o trabalhador foi encaminhado ao Hospital de Monte Castelo para avaliação médica. 3 acidentes mobilizaram a Polícia Militar em diferentes pontos de Porto União. Uma sequência de ocorrências de trânsito mobilizou a Polícia Militar de Santa Catarina ontem, quarta-feira, dia 16. 14 horas, na rua Nestor Cons, uma pessoa que realizava panfletagem foi atingida por um carro Virtus. A vítima sofreu lesões no braço e no cotovelo. Foi atendida pelo Corpo de Bombeiros e encaminhada ao hospital para avaliação médica. Na rua Matos Costa, por volta das 7 da noite, uma moto Yamaha e um Ford Export colidiram na traseira após uma redução de velocidade. Houve apenas danos materiais, os envolvidos foram orientados e liberados no local. E na rua 7 de setembro, por volta das 7h40 da noite, uma moto Honda e um Ford Fox colidiram durante uma mudança na faixa. Um dos ciclistas sofreu escoriações leves após a queda. A condutora do automóvel também foi encaminhada ao hospital após apresentar indisposição. Homem é detido com droga durante abordagem no bairro Rossio, em União da Vitória. Na tarde de ontem, quarta-feira, dia 16, por volta das 5 da tarde, uma equipe da Polícia Militar realizava patrulhamento no bairro Rossio, em União da Vitória, quando visualizou um homem de bicicleta em atitude suspeita. Durante a tentativa de abordagem, segundo a Polícia Militar, o homem tentou esconder uma quantidade de substância ilícita junto a um poste. O material foi localizado pelos policiais. O homem abordado e a substância apreendida foram encaminhados à 4ª SDP para os procedimentos cabíveis. Motorista morre em colisão na PRC-280 em Palmas. O acidente aconteceu pouco antes das 5 da manhã, no trecho da rodovia entre Palmas e a região do Horizonte. O homem é preso por descumprir medida protetiva em Imbituva. O homem foi preso pela Polícia Militar por descumprir uma medida protetiva de urgência na tarde de ontem, quarta-feira, dia 16, em Imbituva. A ocorrência foi registrada por volta das 20 para as 6 da tarde, no bairro Miraluz. A vítima relatou que possuía uma medida protetiva contra o próprio filho, mas que ele continuava comparecendo à residência e permanecendo no imóvel durante a noite, mesmo tendo conhecimento da determinação judicial. Durante o atendimento, os policiais encontraram o homem dentro da casa. Ele recebeu voz de prisão e foi encaminhado à Delegacia de Polícia Civil de Irati. Motorista com sinais de embriaguez é detido após acidente em Irati. Motorista foi encaminhado à delegacia depois de se envolver em um acidente e apresentar fortes sinais de embriaguez no bairro Fósforo em Irati, na quarta-feira, dia 16. Foi na madrugada, na verdade, para amanhecer hoje. Mulher denuncia ameaça de morte feita pelo irmão, também em Irati. A mulher denunciou ter sido ameaçada de morte pelo próprio irmão por volta da meia-noite no bairro Pedreira. Conforme o relato apresentado à Polícia Militar, o homem chegou à residência com um comportamento alterado, chutou portas e paredes, quebrou objetos e ameaçou matar a irmã. As partes foram encaminhadas à 41ª Delegacia Regional de Polícia de Irati para os procedimentos da Polícia Civil. Homem dispara para o alto e foge de moto em Irati. Polícia Militar realizou buscas por um homem acusado de efetuar disparos de arma de fogo por volta das 20 para as 9 da noite de ontem, na Vila Matil. Testemunhas informaram que o suspeito teria realizado 2 disparos para o alto e fugido em uma moto Honda CG azul. Os policiais fizeram patrulhamentos pela região, mas o suspeito não foi localizado. Cobrança de suposta dívida termina em agressão e ameaça em Guamiranga. Um homem denunciou ter sido agredido e ameaçado de morte durante a cobrança de uma suposta dívida na tarde de ontem, quarta-feira, dia 16, em Guamiranga. A ocorrência foi atendida às 2h10 da tarde na região central da cidade. De acordo com a vítima, o suspeito compareceu ao seu local de trabalho para cobrar a dívida. Passou a agredi-lo fisicamente e fez ameaças de morte. O homem manifestou interesse em adotar as medidas legais cabíveis. A Polícia Militar registrou o boletim para encaminhamento para as demais providências. Homem denuncia ameaça e dano durante separação em Irati. O homem procurou a sede da 8ª Companhia Independente da Polícia Militar por volta das 5h30 da tarde de ontem em Irati para denunciar uma ameaça ocorrida durante uma discussão com a esposa. Segundo o relato, o casal está em processo de separação e discutiu por volta das 4 da tarde por causa da divisão dos bens. Durante a discussão, a mulher teria pegado um tijolo, ameaçado matar o marido e feito menção de atingir a cabeça dele. O tijolo acertou e danificou a porta de um Fiat Palio. A mulher também teria causado escoriações leves no pescoço do homem. A vítima registrou a ocorrência para posterior representação. E a polícia apura descumprimento de medida protetiva em Inácio Martins. Uma mulher denunciou que o ex-companheiro estaria descumprindo reiteradamente uma medida protetiva de urgência. Segundo a vítima, na quarta-feira ontem, 16, o homem permaneceu durante aproximadamente 30 minutos circulando pelas ruas próximas e observando a residência de dentro de um veículo. Quando os policiais chegaram, o suspeito já havia deixado o local. Foram realizadas buscas, mas nem o homem nem o automóvel foram encontrados. Mulher relata possível ameaça após receber mensagens em Rio Azul. Uma mulher atendida pela Operação Mulher Segura relatou ter se sentido ameaçada após receber mensagens por e-mail do homem contra quem possui uma medida protetiva. Segundo ela, o autor estaria residindo em Colombo e informou que retornaria para Rio Azul. A Polícia Militar repassou as orientações necessárias e registrou o boletim de ocorrências. E as informações de hoje eram estas. O plantão policial volta amanhã, sexta-feira, neste mesmo horário. Um abraço para você, fica com Deus e até amanhã. Tchau, tchau.
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0: batendo mais forte. Hoje é dia internacional do sofá, né? Hoje é dia dos corações ficarem quentinhos. Lian Alves, 10 dias, participação do Negão e Banda, já virou loucura a música ao São Francisco e a banda Passarela aqui no começo de tudo. Saudade dói demais! Banda do Sul.
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Boa tarde, meu povo! Alô, Malelo Região! Está entrando no ar o programa Tarde é Sua hoje, que é quinta-feira hoje, né, gente? Dia 17 de setembro do ano de 2026. Sejam todos muito bem-vindos aqui na programação. O programa Tarde é Sua está entrando no ar, vai até às 5 horas da tarde. Você pode mandar sua mensagem, participar por aqui. O nosso WhatsApp já está liberado para você participar. É o 3542-1832. Você pode mandar sua mensagem, pedir a sua música aqui na nossa programação, que estou aqui para atender o seu pedido. E vamos abrir o programa de hoje com Simone e Simária, Quando o Mel é Bom, 2h12.

0: 2:19 por aqui, Simone e Simari, aqui na nossa programação. Deixa eu mandar boa tarde para o Edmilson, para a Marli, que já estão por aqui, o Dionísio Bandacheschi, a Elizabeth, a Janina Cloda também já está por aqui. Uma boa tarde para vocês. Ai, gente, tive que desligar o microfone para poder tossir, sabe quando te dá? Ui, aquele negócio no nariz assim, que você tem que tossir. Nossa, que tosse gostosa. Tarde, Edmilson.
1: Tarde, amiga Eliane. Tudo beleza? Tô tranquilo? Poderia tocar a música dos Quatro Galdés. Bochincho na Bailanda. Essa música eu queria oferecer para todos os nossos amigos, para você e toda a sua família, para a Loriane e para a família dela, para o seu Luiz Carlos Dona Ney, para o seu Alois Lahop, o Dionísio do Pinhalzinho, Polaco Majascão, que oferece a Marli e o Edmilson Stefaniak de Veracruz. Um forte abraço e tudo de bom!
0: Tudo é bom pra vocês também. Deixa eu achar o Bochincho na Bailanta aqui. Já achei o Bochincho na Bailanta. E vamos colocar aqui na fila já pra atender o pedido de vocês já, tá bom? De meu Simarli, um abração pra vocês. Diga, Dionísio.
2: Amiga Eliane, boa tarde pra todo o povão ouvindo a Cidadão aí. Manda um alô pra todos os amigos e amigas. Tamo saindo do Wi-Fi, mandando mensagem um pouquinho antes, indo pra Lida. Bora que bora, né? Tão peleando com a caneta emagrecedora marca Tramontina aí. Vamos que vamos, então toca pra nós curtir aí a música Não Te Anseia com o Grupo Carqueja, né? Que o serviço é todo dia, sempre fica. Tudo de bom.
0: Tudo é bom, Dionísio. Nem fala em serviço hoje, né? Não vou falar que acordei cedo, cedo. Acordei 7 horas hoje. Porque o Arthur vai pra escola cedo, né? Daí levantei, fui lá pra fora, dei uma olhada na grama, né? Não tinha... não tava molhada, né? Porque tem dia que a grama amanhece úmida, né? Com sereno, né? Digamos. E hoje cedo tava, não tinha sol cedão, né? Começou o sol, saiu depois das 10. E eu pensei, mas é hoje que eu te corto o grama, velho. Mas daí fui lá, gente, céu, até quase 11 horas da manhã eu tava cortando o grama. Daí a minha máquina foi bem, foi até metade do começo. Depois a máquina emperrou e não ia pra frente nem pra trás. Eu não sabia se era extensão, se era máquina, o que que tava acontecendo. Que é aquelas máquinas de empurrar, aquelas bem antigamente, sabe? E tem a roçadeira que faz os cantos, né? O que que eu tive que fazer? Abandonar a máquina. A máquina, na verdade, é o bom da máquina que ela corta parinho, né? Tipo, você vai empurrando ela, ela vai cortando parinho. E a roçadeira não, e a roçadeira de fio ainda de luz. Ela, além de ser fraquinha, é um serviço danado, né? Pra você cortar aí com a roçadeira, ela não corta tão parelho, gente do céu. Eu tive que fazer o resto da grama tudo na roçadeira, gente do céu. Lá na frente só tinha mais 2 quadrados pequenos e metade da grama comprida ali que eu tinha que terminar, porque eu já tinha começado, né? Mas lá atrás a grande também, daí tive que fazer lá com a roçadeira e lá a grama tava mais alta. Não sei porque que lá a grama cresce mais alta do que na frente, sendo que na frente pega mais sol do que lá atrás, não sei. Ou é porque lá atrás a grama é sempre verde, não sei. Mas sei que sofri, gente. Hoje o baque foi grande de manhã lá em casa. Mas um abração, Dionísio. Obrigada pelo carinho da audiência. Vamos seguindo, então, com os Quatro Galderi. Na sequência, o Grupo Carqueja aqui na nossa programação. São 2:20

0: Te Anseia com o Grupo Carqueja aqui na programação. Ouvimos também os Quatro Gaudérios a pedido da Marli, do Edmilson. Intervalinho bem rapidinho, já volto.
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8: quatorze e quarenta e um por aqui na programação e vamos lá para as participações. Boa tarde, tudo bem? Toque a música Alucinação com Amado Batista, só para curtir. Quem mandou a mensagem por aqui foi a dona Elizabeth. Boa tarde para Janina, também está ouvindo por aqui. Boa tarde, Janina.
9: Boa tarde. Falar boa tarde para todos que trabalham na rádio, só que tá cortando vocês. Boa tarde aí. Não tá saindo. No meu sai certo, eu escuto de novo e de vocês, ontem o teu não saiu de tarde. Vamos ver, hoje também, de manhã não saiu, vamos ver. Boa tarde, Loriane, boa tarde, Gael, boa tarde, Juliano, boa tarde, Iliane, boa tarde, Giovanni, boa tarde, Graia, boa tarde, Antônio Sumic, boa tarde, Hilda Gaiteira. Eliane, a Josefa Chepco pede para se tocar 3 músicas para ela, Porca Véia, Rosa Branca e Mocinhas da Cidade. Se for atendida, ela agradece. E manda música para Josefa Chepco, manda abraço para Josefa Chepco, manda abraço para todas as minhas amigas e manda abraço para todos os meus amigos.
8: Ó, agora o WhatsApp que travou sozinho aí, Janina, mas saiu o teu áudio sim. Rosa Branca, vamos ouvir por aqui também, aqui na nossa programação, com o Grupo Cordiona.

Gente, céu, eu falei com o microfone desligado. Será ou eu liguei o microfone para falar? Janina, você que tá ligada na rádio 24 horas, me fale se eu falei agora há pouco ou eu não tava falando, porque eu não lembro se eu liguei o microfone, desliguei ou se eu não nem liguei o microfone. Gente do céu, né, Janina? Um abraço aí para vocês. Mas vamos seguindo por aqui com o fim de noite aqui no programa Tarde é Sua.

0: Uma salva de palmas, Mari Fernandes!
1: Mari Fernandes e Gustavo Mioto aqui na programação. Eu gosto assim. Quem está por aqui também? O Edmilson e a Marli, boa tarde.
2: É que você tocasse a música do JM, Barquinho Azul.
1: Ó, como que é? É o WhatsApp que tá cortando os inícios dos áudios, quer ver?
2: É que você tocasse a música do JM, Barquinho Azul. Só para ouvir, é a Marli Estevanhaque de Veracruz. Tudo de bom.
1: Tudo e vamos vocês também. Eu vou para um intervalinho bem rapidinho e eu volto com a música de vocês, tá bom? Um abraço.
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0: voltamos por aqui na programação, são 3 horas e 12 minutinhos por aqui. Vamos lá atender o pedido da Marli aqui na programação.
1: É que você tocasse a música do JM, Barquinho Azul, só para ouvir, é a Marli Estuvanhac de Veracruz. Tudo de bom!
0: Tudo de bom vocês também, boa tarde, toque a música Moço Triste para mim e pro Bento que estamos te ouvindo. Então tá bom, a Elisete que mandou a mensagem por aqui. Um abraço, Elisete, um abraço pro Bento também. Obrigada pelo carinho da audiência vocês aqui na programação. O Bento, esse dia tava de aniversário, né? 2 aninhos, acho que o Bento fez, né? Gente, sabe como essas crianças crescem, né? Parecia que esses dias que a Vanusa tava grávida e o Bento já tá fazendo 2 aninhos. Gente do céu. Mas vamos de música então, Barquinho Azul, musical JM, Moço Triste, Os Filhos do Rio Grande.

0: E tá aí o moço triste dos filhos do Rio Grande aqui na programação, na Tarde é Sua. São 3 horas e 18 minutinhos por aqui. Quem está por aqui também é a Célia. Boa tarde, Célia.
1: Boa tarde, Eliana. Boa tarde, tudo bom?
0: Tudo bem.
1: Eliana, toca pra mim. Boa tarde, Eliana. Boa tarde. Eliana, toca pra mim Aliança de Ouro com o Teixeirinha. Nós estamos aqui trabalhando e escutando o teu programa. Eu ofereço para Célia Klenk.
0: Um abraço, Célia. Célia Klenk, Célia Pchebes, ouvindo a nossa programação por aqui. Um abração para vocês. Obrigada pela audiência. A Janina mandou oi por aqui. Elizabeth mandou mensagem também. Toque a música Morena Linda com o Grupo Cordiona para nós que estamos plantando fumo. Elizabeth. Um abraço, Elizabeth, para vocês aí também. Obrigada pelo carinho da audiência. Um bom serviço. Vamos seguindo por aqui, então, com o Teixeirinha e a Aliança de Ouro. Daí, na sequência, o pedido da Elizabeth.

0: E ouvimos aqui
1: a
0: morena linda do Grupo Cordione aqui na programação. A pedido de quem é morena linda? Da Elizabeth. E ouvimos também o pedido da Célia, da Célia Pchebes e da Célia Klenk, que estão vindo a nossa programação aqui no programa A Tarde é Sua. 3h28 por aqui, eu vou pro intervalinho bem rapidinho, a gente já volta.
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3:40 por aqui na nossa programação da Tarde é Sua. Vamos seguindo por aqui com o Andei Sonhando do Tia Garotos, 3:40.

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1: Três horas e 48 minutos por aqui. Você está ouvindo a programação da Tarde é Sua. Quem está por aqui ouvindo o nosso programa também é o Itanael. Alô, Itanael.
2: Dessa vez está... Eu tô aqui na frente da rádio. Porque tem uma vista, né?
1: Não entendi. Opa, pra Janina, mandou opa por aqui. Boa tarde, toque. Roubei a fazendeira. Alô, Lúcia, vamos procurar a fazendeira por aqui? Deixa eu procurar a música Roubei a Fazendeira pra atender o pedido da Lúcia Folvarney aqui na programação. Grupo Cordiona, Roubei a Fazendeira, tá tocando. Essa aqui eu quero oferecer lá pra Elisete também. Elisete que gosta dessa música.

0: Roubei a Fazendeira aqui na programação da Tarde é Sua. Essa aqui foi a pedido da Lúcia Folvarney. Diga, Miguel. Alô, Miguel. Bom.
1: Boa tarde, Eliane. Bom. Toca pra nós, muito de requerendo, só coisa, tá bom? Tamo nas cuitas aí, tamo no chamarrão.
0: Eu não entendi o nome da música, mas o que eu entendi, eu vou tentar ver ele se é isso mesmo, ó. Só coisar, é isso mesmo. Eu achei que não tinha entendido, mas eu entendi sim. Só coisar do Rick Renner. Tá tocando, seu Miguel.

0: E tá aí, o Rick Renner só quer coisar aqui na programação. Vamos, gente, pro intervalinho bem rapidinho. Mas é coisa rápida, deixa eu ver quantos minutinhos. 4 minutinhos de intervalo, a gente já volta.
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0: foi lindo.
1: Quem de nós dois conta lagarto aqui na programação, na tarde é sua. Quem está por aqui também, a Helena Gonçalves. Boa tarde, Helena. Uma ótima tarde de quinta-feira para vocês. Seja bem-vindo aqui na programação. Obrigada pela participação e também pela audiência. Vamos seguindo por aqui com o Tchê Chaleira.

0: Texana 37, aqui na programação, Bruno e Barreto, são 16 horas e 19 minutinhos, 16 e 20, o relógio acabou de virar aqui na programação, intervalinho bem rapidinho, já volto.
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Vale Texano aqui na programação. Itanael mandando figurinhas por aqui. Alô, Itanael. São 16h32. Seguimos com Pedro Paulo e Alex.

0: Meu corpo dá sinal, 16h41 por aqui na programação. Janina, diga, Janina.
1: Opa, Eliane, vou falar um tchau já. Não sei se você vai sair um pouquinho antes ou não, se não bem, não dá.
0: 5 minutos antes hoje.
1: Tempo de você ver. Então, tchau, até amanhã. Que você tenha o resto do dia abençoado. Que Deus te abençoe. Fique com Deus, tudo de bom pra você. Que você tenha uma noite abençoada. Que Deus abençoe a noite, os anjinhos que protejam. Todos os anjos, todos os santos, São José, Nossa Senhora. Que Deus cuide de você, que Jesus cuide de você. Que todos os santos cuidem de você e todos os anjos cuidem de você. Um abraço apertado, mas estou escutando. Até amanhã, mas estou escutando.
0: Um abração, Janina. Um abração apertado pra você e também, obrigada pela participação e pela audiência de sempre, tá bom? Um abração, que Deus abençoe sempre. E a Janina falou até amanhã, gente, amanhã não estarei por aqui, amanhã eu vou pra Irati levar o Arthur no médico, então amanhã não estarei aqui na programação. E segunda-feira é feriadão, né? 21 de setembro, aniversário de Malé, então a gente volta só na terça aqui na programação, somente terça-feira.
1: Então até terça.
0: Então até terça, Janina. Um abraço pra você. Intervalinho bem rápido, já volto.
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começando aqui na programação da Tarde é Sua, são 16h55, vou encerrando a programação por aqui. Fim do Discudeus, um grande abraço, volto na terça-feira com mais um programa Tarde é Sua pra vocês. Um grande abraço, fim com Deus e até terça-feira, se Deus quiser.

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Cheguei, pessoalzinho, sejam bem-vindos aqui na programação, fiquem todos à vontade para participar, mandar sua mensagem, pedir a sua musiquinha favorita, participar da nossa brincadeira, que eu já vou colocar ali no status, tá, pessoal, já vou colocar ali no status a nossa brincadeira. Mas as dicas são, é um objeto, não é um item de cozinha e é geralmente mais usado pelas mulheres, tá? E eu vou passar mais uma dica, vou pensar ainda, só que tem que mudar ali ainda, tá, pessoal? Eu tenho que mudar ainda a nova dica, vou pensar e já coloco ali. Amanhã tem sorteio, tá, pessoal? Amanhã tem sorteio aqui na programação, uma pizza, oferecimento, pizzaria dos Roico, também uma caixinha de cerveja, oferecimento, Felipe's Distribuidora. Lembrando, se beber não dirija e sempre beba com moderação. 17 horas, 5 minutinhos, onde música, Luan Santana, Olho Marrom.

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1: A roça venceu, meu povo. 17 horas 13 minutinhos. Sejam bem-vindos aqui na programação. Fiquem todos à vontade para participar, mandar sua mensagem. A nova dica, pessoal, vou colocar agora aqui no status, mas a nova dica é: não é cosméticos. Eu vi que o pessoal tava falando bastante cosmético, daí eu vou colocar essa dica, tá? E daí, como é que vocês estão? Como é que vocês estão hoje? Tudo animado? Eu tô animada hoje, pessoal. Por quê? Sem motivo. Então, as dicas, pessoal. Dica 1, é um objeto. Dica 2, não é um item de cozinha. Dica 3, geralmente mais usado por mulheres. Dica 4, não é cosméticos. Ok, pessoal? Já tá lá no status... Sirlene! Boa tarde, Loriane. Eu e a minha mãe, Dona Zulmira... A Dona Zulmira é a mãe de Sirlene. Eu e a minha mãe, Dona Zulmira, estamos na escuta do seu programa. Palpite é tinta de cabelo ou um espelho. Espelho. Vamos ver se é isso. Sua respostinha está...
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3: Mas é o inferno!
1: Suas respostas estão erradas! Abraço, Sirlene! Abraço, Dona Zumirinha! Seja bem-vindo! Deixa eu abrir a fotinho da Sirlene pra ver. Um abraço, Sirlene! Um abraço, Dona Zumira! Nani! Boa tarde, tudo bem? Meu palpite é... uma cinta ou uma sandália. Da Larissa, um fone de ouvido ou uma escova de cabelo. Toque, saudade, solidão. Saudade, solidão. Calma aí, tô procurando. Calma, Nani, que eu tô procurando. Vitor Fernandes. Dandararara. Agora vamos ver os palpitinhos. Sua resposta está...
2: Ai, que ódio!
1: Errou, Nani, Larissa! Abraço pra vocês! Sejam bem-vindos aqui na programação, 17 horas 16 minutinhos. Vou tocar a musiquinha da Nani e eu também vou escolher uma aí. Já tô me achando no direito de escolher uma. Vamos daí ouvir essa aqui, ó, gente. Faz horas que nós não vamos. Vai ser bem essa aqui que eu vou colocar, tá, pessoal? 17, 16, saudade, solidão.

0: 17 horas 23 minutinhos. Sejam bem-vindos aqui na programação. Inês Kaminski, oi Lori, acho que é um guarda-chuva ou um óculos de sol. Sua respostinha está...
1: Ai, que ódio!
0: Errada! Seja bem-vinda, Inês Kaminski, um abraço pra você, seja bem-vinda aqui na programação. Fala, dona Janina.
2: Boa tarde, Loriane.
0: Boa tarde.
2: A Josefa Pacheco pede pra você tocar três músicas pra ela: Porca Véia, Rosa Branca e Mocinhas da Cidade. Se for atendida, ela agradece. Então manda música pra Josefa Pacheco, manda abraço pra Josefa Pacheco, manda abraço pra todas as minhas amigas e manda abraço pra todos os meus amigos. Meu primeiro palpite é uma pulseira, segundo palpite é um anel.
0: Vamos ver se é isso, dona Janina. Sua respostinha está...
1: Ai, que ódio!
0: Errou, dona Janina. Abraço para dona Josefa Shepko, para as amigas e amigos da dona Janina. Vamos achar uma da Porca Véia, porque as outras duas eu já toquei várias vezes aqui. Deixa eu colocar músicas. Chate afigurado. Não, colocar lembranças. Lembranças do Porca Véia, essa vai lá pra dona Josefa. Luísa por aqui. Oi, amiga, meu palpite é um camarim. Vamos ver. Sua respostinha está...
1: Ai, que ódio!
3: Mas é um inferno!
0: Errou, dona Luísa, abraço pra você. Pessoal, intervalinho bem rapidinho, eu volto já.
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5: Voltei, pessoal, 17 horas 35 minutinhos. Sejam bem-vindos aqui na programação. A noite fica mais. Vamos dar nossa trilhazinha. Quem já chegou por aqui foi. Dona Janina mandou um belezinha. Sandra, oi, brincou o piercing? Brincou o piercing, vamos ver? respostinha está...
6: Errou!
2: Ai, que ódio!
5: Errado! Errou, Sandra! Obrigado pela audiência! Boa sorte no próximo palpitinho, Sueli! Boa tarde, tudo bem? Palpites da Sofia, pantufa, do Aurélio, uma bolsa, da Poliana, guarda-chuva, e o meu é um cinto de calça, um cinto de calça. Suas respostinhas estão...
2: Ai, que ódio!
5: Erradas! Abraço, pessoal! Sejam bem-vindos! Sirlene, avental ou luvas térmica de cozinha? Sua respostinha está...
2: Ai, que ódio!
6: Errou!
5: Errada, Sirlene! Ângela Lima, boa tarde, meu palpite. Uma bolsa e toque a música Maria Passa na Frente. Calma aí. Vamos copiar a musiquinha.

0: tá na fila. E agora vamos conferir os palpites. Sua respostinha está...
1: Errou!
2: Ai, que ódio!
0: Errado. Errou, Ângela Lima! Um abraço pra você, Angela. Seja bem-vinda. Elizabeth, boa tarde, tudo bem? Toque a música Saudade Bandida, Zezé de Camargo e Luciano, só pra curtir. É a Elizabeth, cheguei agora do trabalho. Bom descanso, Elizabeth. Obrigada pela sua audiência. Oi, amor. Calma aí, a mãe vai ligar aqui, ó. Pode falar agora.
2: Tá funcionando?
0: Tá.
2: Tá? Realmente?
0: Tá funcionando agora, pode falar.
2: Ô, quando você terminar de... falta quanto tempo pra você terminar de trabalhar?
0: Falta bastante ainda, por quê? Porque, fala oi pro pessoal primeiro, né?
2: Eu achei que você já ia terminar porque você foi lá no menu de música.
0: Ah, é que a mãe tá procurando as músicas, a mãe tá procurando aqui. Já já a mãe termina. São 17h38, 20 horas, às 20, ok?
2: E hoje é 17?
0: Agora e são 17 horas 38 minutinhos.
2: Então falta 3 horas.
0: Quase, 2 horas e pouquinho, ok? Ai, gente do céu, faça o que com essa criança? Faça o quê? E cadê o pai dessa criança que deveria estar cuidando dele? Cadê o pai dessa criança? Juliano, Luz, cadê você? Venha cuidar do teu filho aí, ó. Venha cuidar do teu filho pra mim poder trabalhar em paz, homem do céu. Angela Lima, minha mãe falou que é uma máquina de lavar louça. Vamos ver. Sua respostinha está...
2: Ai, que ódio!
0: Errada! Errou! Seu Heraldo, boa tarde, Anne. Palpite, mala de viagem ou uma necessaire? Toca a música do Talagaço? Quem de nós dois? Tocamos sim. Eu vou ter que ligar pro Juliano, pessoal, que hoje o Adrian tá meio em crise. E eu tô vendo tudo, que ele vai vir aqui de minuto em minuto pra... Pra querer me apressar aqui no... Pra querer me apressar aqui no trabalho. Então eu já vou ligar pro Juliano me dar um jeito. Lembranças, porca véia.

0: Pessoalzinho, 18 horas em ponto, sejam bem-vindos aqui na programação. Vamos ver quem já chegou por aqui, Tamiris. Olá, eu acho que é uma agulha ou uma sandália. Sua respostinha está...
1: Ai, que ódio!
0: Errou, Tamiris! Abraço pra você, Sandra! Depilador elétrico ou uma... tornozeleira? Que é de joias, tá, pessoal? Sua respostinha está...
1: Ai, que ódio!
0: Errada! Sirlene, cartão de crédito, gostei! Sua respostinha está...
1: Ai, que ódio!
0: Errou! Gostei, mas tá tudo cancelado aqui pra mim, gente. Juliana me cortou as asas. Edmilson, fala!
2: Boa tarde, amiga Loriane. Tudo beleza?
0: Hello!
2: Poderia tocar a música dos Monarcas, Fandanguian? Para nós que temos uma escuta, essa música queria oferecer para todos os nossos amigos, para você e toda a sua família. Pra Eliane Darati, para a família dela, pro seu Luiz Carlos Dona Ney, pro seu Alois Lacroix, pro Dionísio Pinhalzinho, pro Polaco Magiscão e pro Giovanni, beleza?
0: Beleza!
2: Que oferece a Marli e o aqui de Veracruz. Forte abraço, tudo de bom!
0: E tudo de bom! Já tá na fila, Daiane Aparecida, boa tarde, que Deus abençoe sempre sua vida e sua família. Obrigada, Daiane, um abraço pra você, obrigado pelo carinho. Deus abençoe sua família também. Márcia, oi Márcia, seja bem-vinda. Tudo certinho, Márcia. Tudo dominado. Rosa Casvier, Tchak, boa tarde. Rodo ou tanque de lavar roupa? Sua respostinha está...
1: Ai, que ódio!
0: Errou! Abraço, Dona Rosa. Tati, copo. Um copo. Sua respostinha está...
1: Ai, que ódio!
0: Errou, Tati! Ana Maria Borcati. Oi, Lori. Meu palpite é uma bolsa. Segundo palpite, uma sombrinha. Sua resposta está...
1: Ai, que ódio!
0: Errada! Errou! Janina Cloda, oi, dona Janina. Tá, Igoraz? Olá, amiga, eu acho que é uma vassoura. Vocês estão sacanagem! Sua resposta está...
1: Ai, que ódio!
3: Mas é o inferno!
0: Errou! Pessoal, intervalinho, correndo tudo, eu volto já.
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12: 6 e 4.
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0: volta aí, pessoalzinho. Isso foi engraçado. Pessoalzinho. É o que tem pra hoje, pessoal. É o que tem pra hoje. Cada um com seu locutor que merece. Cada um com seu locutor que merece. 18 horas, 17 minutinhos. Sejam bem-vindos. Sejam bem-vindos aqui na programação. Nani, oi. Eu acho que é uma mochila ou um chaveiro. A Larissa acha que é uma carteira, porta-cartão ou um chinelo. Toque, Jenny. Gratidão, gratidão. Nossa, gente, hoje eu ouvi uma música tão bonita, tão bonita, que é gospel, e se eu não me engano o nome era Gratidão mesmo. Gente, que bonita aquela música. Vou tentar achar aqui, ó. Se eu não me engano o nome é Gratidão. Deixa eu colocar aqui pra mim ver. Nossa, gente, gostei tanto daquela música. É uma música gospel. Gratidão. Calma aí, vou ter que entrar no meu Spotify, no meu celular. Só um minuto, pessoal. Ué? É mesmo, é Gratidão o nome da música, só que eu não vou saber o nome do grupo que canta. Calma aí. PH. Ops, opi. Vou procurar aqui, ó. Achei. Vou colocar aqui pra gente ouvir, gente. Tá na fila. Invejei a Nani, mas é que eu realmente eu conheci essa música hoje. Vamos ver os palpitinhos. Suas respostinhas estão...
1: Ai, que ódio!
0: Errou, Nani, bicha, velho. Um abraço, Larissa. Seu Sérgio Bosque disse, boa tarde, se puder, toque a música Serrano Cantou. Serrano Cantou, vamos colocar. Danarurarura. Vamos lá. Os Serranos. Tá na fila. Quem mais? Tamires, Chapinha, Decabelou. Já foi.
2: Errou!
1: Ai, que ódio!
0: Errou, Tamires. Dona Zumirinha, boa noite, Loriane, tudo bem? É uma calculadora ou um ferro de passar roupa? Sua respostinha está...
1: Ai, que ódio!
0: Errada! Falando em calculadora, vocês estão lembrados que eu falei pra vocês que eu vi uma calculadora, coisa mais linda, só que não comprei, que era cara? O Juliano comprou pra mim. O Juliano comprou, bicho velho. Bem grande, gente. Rosa, bem bonita. Bem diferenciada. Calculadora eu uso bastante, todo dia aqui. Uma ferro de passa-roupa, eu sou muito preguiçosa. Deveria, mas eu não gosto, gente. Me julguem. Querem chorar, pode chorar.
3: Boa tarde, dona Loriane. Tudo bem? Aqui é o seu Luiz. Queria pedir uma música pra nós. Do Fogo do Chão, Saudade do Paraná. Toca pra nós. Essa música oferece pro seu Denilson, dona Marli, Polaco Majescão, seu Antônio Jorge Pastio, seu Juliano, seu Giovanni, seu Aloysio Geraldo Melnick, Banda Chescão. Pra minha sobrinha Josi, Adriana, Alessandra, Clarice, Karen, Paula, minha irmã Inês, meu cunhado Chico, pra dona Neiva, pra dona Oriana, dona Liane, Roseli Pichepe, dona Rosa Colossi. E olha, a lista dos ouvintes aí tá aumentando e eu vou ter, só aumentando a lista de oferecer música pro pessoal. Meu Deus do céu, toca aí.
0: Deixa eu só voltar aqui pra me ver quem é o cantor.
3: Do Chão, Saudade do Pará.
0: O Conjunto Fogo do Chão. Tem que ser com Fogo do Chão, senão ele já esse daí sabe incomodar a gente do céu. Saudade do Paraná, Fogo do Chão. Ih, pessoal, não tem que fazer, vamos ter que ir pras nossas musiquinhas. Vamos ter que, já tá cheio aqui, ó. Começando com Os Monarcas, Fandangueiro.

0: 18h42, sejam bem-vindos aqui na programação Intervalino. Então, o que eu faço, gente? Eu tenho que ficar indo pro intervalo, porque ontem pegaram e me puxaram a orelha aqui, ó, falando que o meu intervalo tava muito atrasado, as propagandas.
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0: Pessoalzinho, 19 horas 54 minutinhos, sejam bem-vindos. Vamos encerrar já, né, pessoal? Sejam bem-vindos e vamos encerrar, ler nossas últimas mensaginhas. Laura Tisca, oi, estamos na escuta. Abraço, Laura, seja bem-vinda. Seu Aloise, fala.
1: Oi, dona Uliane, tudo bom? Boa noite, pastora. Dona Uliane, brigadeiro, não dá pra mim. Já tá a música Fruta da Mata. Essa música vai lá pra dona Marlene, seu Rio, pro meu amigão. Lá pro seu Luiz, pra dona Neiva.
0: Ih, seu Aloise, não vai mais dar tempo de música hoje não, seu Aloise. Mas amanhã eu toco, eu prometo, seu Aloise. Um abraço, obrigado pela audiência. Reginaldo, bicho velho. Pediu música também, não dá mais tempo. Não dá mais tempo. E ele disse na hora, vocês sabem do que, né, gente? Vocês sabem o que? O suquinho mágico do Reginaldo. Jânio Oliveira, uma carteira ou um fone? Vamos ver. Sua respostinha está...
2: Ai, que ódio!
0: Errou! Quem mais? Seu Luiz mandou fotinho também. O seu Luiz e o Reginaldo combinaram, só pode. É a mesma foto.
3: Eu ia pedir mais uma música, né? Mas por causa desses mardiçoados aí que deixam um parta-luz. É a Copel aí, por uma causa, não é a Copel? Porque vocês terceirizaram, cuidado, mas não é a Copel. Mas nós temos que ir ali e dar uma cabaçada de pau nesses caras.
0: Dá vontade.
3: Mas com chuva pra ver se eles melhoram essa coisa.
0: Dá vontade. Ô, seu Luiz, sorte que agora tua filha é advogada, né? Porque ó, eu quase nunca concordo com as brigas do seu Luiz, que mal hoje eu tenho que concordar. Que às vezes dá vontade. Ai. Janina Cloda, fala.
4: Ô, Floriana, eu vou falar, acho que um tchau já, vai ficar escutando. Então, tchau, até amanhã. Que você tenha o resto do dia abençoado, que Deus te abençoe. Fique com Deus, tudo de bom pra você. Que você tenha uma noite abençoada, que Deus abençoe a noite. Que os anjos te protejam, todos os anjos, todos os santos, São José, Nossa Senhora. Que Deus cuide de vocês, que Jesus cuide de vocês, que todos os santos cuidem de vocês e todos os anjos cuidem de vocês. Um abraço. E tô escutando, tá? Até amanhã, mas tô escutando. Abraço pra você, pro Juliano e pro Gael, tá bom? Tudo que eu falei aqui pra todos vocês, tá bom?
0: Um abraço, obrigada, dona Junina. Uma boa noite, Ita Nael por aqui também. Boa noite, Ita. Boa noite, Ita. Seu Sérgio Bosque, boa noite, bom descanso. Obrigado, seu Sérgio. Uma ótima, excelente noite pra você também. Obrigada pela audiência. Fala, Edemir.
5: Até amanhã, estamos desejando uma abençoada noite pra você, toda a sua família. Dorme com Deus, anjinhos. E até amanhã, se Deus quiser.
0: Até amanhã, tudo de bom. Pessoal, vou ficando por aqui.

0: fica aqui meu beijo, meu abraço.
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0: Acabou-se o Cara Doce. Acabou-se o Cara Doce, pessoal do céu. Vou ficando por aqui. Deixa aqui meu beijo, meu abraço. Fiquem todos com Deus. Continuem na audiência que hoje, quinta-feira, tem o programa do pastor Anderson. Tá bom, pessoal? Abraço, beijo com Deus. Até amanhã, se Deus quiser.

Essa história é muito linda. Uma certa vez Jesus curou 10 leprosos de uma vez. Mas sabe o que acontece? Só um voltou. Só um voltou para agradecer. Quantos são agradecidos? Porque Jesus entrou na sua casa.

0: coração assim, ó.
1: Mas não vá embora.
0: Não vá embora, Pai.
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0: Glória a Deus, glória ao nosso Senhor Jesus. Estamos mais uma quinta-feira aqui juntamente com você, meu irmão, minha irmã. Quero cumprimentar a todos com uma boa noite, a paz do Senhor Jesus. Que o Senhor venha entregar um milagre, a bênção para você, meu querido irmão, minha querida irmã. Estamos aqui juntamente com o pastor Osvaldo, pastor aqui da igreja que fica ali na Avenida dos Trabalhadores, no Alphaville 751. A paz do Senhor Jesus, pastor Osvaldo.
4: A paz do Senhor, irmão pastor Anderson. É, com muita alegria estamos aqui nesta noite aí para nós estar falando da palavra do Senhor aqui. É, quero cumprimentar também a você, ouvinte do outro lado, aqui está nos ouvindo, com a paz do Senhor, uma boa noite. Ficamos muito felizes ali por estar, vamos apresentar mais um programa, A Voz da Libertação, por 88.1, para toda a cidade e para todos os ouvintes, em nome de Jesus Cristo.
0: Que maravilha, né, meu irmão? Que maravilha, minha irmã. É uma imensa satisfação de estarmos aqui, tudo para a honra e a glória do nosso Senhor e Salvador Jesus Cristo, com o programa A Voz da Libertação, né, na rádio Cidadão FM 88.1. Você que quer pedir, né, você que quer pedir a tua oração, você que quer pedir o louvor, você vai mandar um WhatsApp na rádio Cidadão FM, no número da rádio Cidadão FM. Então você vai mandar o WhatsApp, vai mandar teu áudio, vai mandar a tua mensagem pedindo teu louvor, né, pedindo glória a Deus, contando o teu testemunho, tudo para a honra e a glória do nosso Senhor e Salvador Jesus Cristo. Anote aí o WhatsApp da Rádio Cidadão FM 88.1, é 42-3542-1832. Mais uma vez, 3542-1832. Você vai mandar o WhatsApp aí, o teu áudio, vai pedir o teu louvor, vai contar o teu testemunho. E vamos engrandecer o nome do nosso Senhor e Salvador Jesus Cristo. Todas as terça-feiras temos culto ali na Igreja Pentecostal Deus e Amor, de Rio Azul, que fica na rua 14 de julho. O número é 1000, todas as terça-feiras a partir das 19 horas. Também ali na regional da cidade de Rebouças, que fica ali na rua Manuel Barbosa Furtado, o número é 49, todas as quartas, sexta, sábado e domingo. Agora, sexta-feira, amanhã, vai estar pregando o servo do Senhor ali de Irati, o pastor Valdivino, pastor da Igreja do Alto da Lagoa. Então, amanhã, na sexta-feira, vai estar lá o homem de Deus pregando e orando por todos, né, meus amados? E no domingo, estamos numa campanha poderosa lá, é um vaso na mão do oleiro. Esse domingo que passou, nós iniciamos a campanha, e nesse domingo agora, dia 20, quem vai estar pregando vai ser o Medes Farias. Glória ao nosso Senhor e Salvador Jesus Cristo. Também temos culto aqui na Igreja de Malé, né, pastor Osvaldo?
4: Os cultos aqui na Igreja Pentecostal Deus e Amor, na Avenida dos Trabalhadores, 751, nas quartas-feiras temos os cultos às 19 horas, às quintas-feiras tem a oração depois do almoço, das 1 em diante. Também temos sexta-feira o culto às 19 horas e no sábado estamos numa poderosa campanha. Volta, filho meu, já está indo para o quinto passo desta campanha, uma campanha abençoada, uma campanha poderosa. Já faço um convite a você traga a tua família, chegue até na casa do Senhor. Certamente Deus tem grandes bênçãos para entregar para você, para a tua família. Deus tem operado tremendamente. Domingo também nós temos a oração cedo, das 8h30 às 9h30, para a glória do Senhor, porque é preciso orar, é preciso buscar ao Senhor enquanto se pode achar. A Bíblia diz assim: invocai ao Senhor enquanto está perto, Isaías falou. Então nós temos que fazer a nossa parte para com Deus, buscando ao Senhor todos os dias, clamando a Ele, fazendo a nossa parte diante do Senhor. Eu já quero também, glória a Deus, cumprimentar a minha família nesta noite, que já estão na escuta ali, a minha esposa, o meu filho, creio, o Tiago ali também, a minha esposa Cluny, o outro meu filho está no trabalho, mas também, glória a Deus, ali a minha irmã que mora ali na Colônia 3, ali a Matilde, o meu cunhado Mário, também quero, glória a Deus, ali cumprimentar a minha cunhada Ana, o meu irmão Luiz, que mora também ali no cruzo da Colônia 3 aí, o meu cunhado Ambrósio, a minha irmã Maria e todas as suas famílias também ali, para a glória do Senhor, também ali a minha filha Jussara, o meu genro Vilmar, creio que também estão na escuta desse programa maravilhoso. Também já quero dar mais ali, Deus, falar ali, tem o nosso ali ouvinte de todos os dias que não estamos esquecendo ali, Deus, o nosso irmão João, ali, glória a Deus, João dos Santos, a Micalina, estão na escuta desse programa maravilhoso. Também o nosso irmão Angelim e a nossa irmã ali, glória a Deus, que estão na escuta da Voz da Libertação, a nossa irmã Natália, que tem louvado, tem feito a vontade do Senhor. Os irmãos são uma bênção também ali na casa do Senhor, tem colaborado, tem feito a sua parte para com Deus. Logo mais nós vamos estar lendo a palavra. Vamos estar orando por você. Também, Deus, quero já adiantando um pouco ali, para nós adiantar na obra do Senhor. Ali o nosso irmão Márcio está na escuta, eu creio, né, irmãos? Um jovem, né, irmãos, que Deus, tem um temor tão maravilhoso da presença do Senhor. Um jovem que tem lutado há tantos anos, estamos juntos nesta batalha, louvando e levando a palavra do Senhor. A nossa irmã ali, Deus, Sônia, a nossa irmã Márcia, creio que também está na escuta ali com Samuel, estão ouvindo, né, porque o Lício Antônio está aqui conosco, e também a nossa irmã Vani, o nosso irmão Nilson também ali, glória a Deus, que a esposa ali, que estão batalhando na Igreja Pentecostal Deus e Amor ali da cidade de Rio Azul, todas as terças-feiras aquele culto maravilhoso apresentado ali, na presença do Senhor. Então, irmãos, logo mais vamos estar orando por você, pela tua família, porque eu sei que a oração, ela move com as mãos do Senhor. Vamos estar ouvindo a palavra de Deus. Eu não tenho palavra, mas o Senhor tem uma palavra. Deus sabe o que nós precisamos. É para a glória do nosso Pai. Glórias a Deus. Louvado seja o nome do Senhor.
0: Que maravilha, né? Que maravilha, né, meus amados? Glória a Deus também. O irmão Nilson de Amaral está aqui já mandando mensagem. O irmão Nilson, né? Irmão Nilson, a esposa dele, a irmã Denilde, a irmãzinha Kimber, o irmãozinho João Mateus, né? O irmão Ederson Kevelu, que já mandou mensagem aqui, eita, que maravilha. O irmão Cleverson, Deus abençoe grandemente, em nome do nosso Senhor Jesus. A irmã Denise, lá do interior de Rio Azul, né? Sempre pede oração aqui para a glória do nosso Senhor Jesus, está aí, né, acompanhando esse programa maravilhoso. Nós vamos estar orando sim pela tua família, irmã Cassimiro, o Gladstone e a Tamires, a Laura, a Fran e a Denise, amém, irmã. Nós vamos estar orando e o Senhor vai estar entregando a vitória em nome do nosso Senhor Jesus. A irmã Selma, a Lana, a Cauane, né, o Paulo César e também o Heitor está lá, eita glória, que maravilha. Deus abençoe grandemente em nome do nosso Senhor Jesus. Deus é maravilhoso e fiel, o Senhor tem grandes bênçãos para entregar na tua vida e na tua família em nome do nosso Senhor Jesus. O irmão Médio está na escuta lá de Rebouças, da Regional de Rebouças, servo de Deus, está na escuta, irmão Médio, Paria e toda a família, em nome do nosso Senhor Jesus. Deus é maravilhoso, Deus é fiel. Irmão Nilson, boa noite na paz do Senhor Jesus, Deus abençoe os irmãos. Quem vos cumprimenta, irmão Nilson e a família, toque o hino, reacende a chama com Suede Silva. Amém, varão de Deus. Vamos estar colocando aqui, logo mais já vamos estar tocando em nome de Jesus, sempre está conosco aqui, né, fazendo a obra do nosso Senhor e Salvador Jesus Cristo. O irmão Cleverson, paz do Senhor Jesus Cristo, toca o valor de uma alma e a minha avó quer ouvir o louvor Banco Vazio para toda a família Keveluk. Deus abençoe a toda a família Keveluk em nome de Jesus, em nome do nosso Senhor e Salvador Jesus Cristo. Deus abençoe grandemente, em nome de Jesus. Deus é fiel.

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2: Maravilha, maravilha, tremendo para a glória do nosso Senhor Jesus. O irmão Ederson ali da Vila Rural pediu o louvor, vai dar tudo certo para todo o pessoal da Vila Rural que está na escuta. Deus abençoe grandemente, varão de Deus. A irmã Cleusa Kuchmanska, ali do interior de Rio Azul, Deus abençoe a irmã Cleusa e toda a família, em nome do nosso Senhor Jesus. A irmã Maria, boa noite, na paz do nosso Senhor Jesus, peço oração para toda a minha família e peço louvor com Daniel e Samuel, vaso de valor, e ofereço para meu filho Giovanni e minha nora Brenda e os netos Rai e Arthur. Que bênção, irmã, Deus abençoe grandemente em nome do nosso Senhor Jesus. O Senhor tem uma bênção para entregar na tua vida e na tua família em nome de Jesus. O irmão Nilson de Amaral, eita glória, que maravilha, boa noite. Irmãos, na paz do Senhor Jesus, mande o hino, o filho, se Deus vai vir. E peço mais um hino diante de ti, Senhor, e uma oração para toda a minha família. Que Deus venha abençoar a todos eles, em nome de Jesus. Deus abençoe, varão de Deus, pode ter certeza que o Senhor é maravilhoso, fiel, digno de toda honra e de toda glória, e o Senhor vai estar entregando uma bênção, um milagre para a tua vida e a tua família. O irmão Cleverson, paz do Senhor Jesus Cristo, toca o valor de uma alma. Minha avó quer ouvir o louvor Banco Vazio para toda a família Kevelu. Que Deus abençoe, servo de Deus. O Senhor é maravilhoso. O Senhor é poderoso para entregar a bênção e o milagre. Que tremendo, meus irmãos. Deus é maravilhoso. O Senhor é tremendo para a honra e a glória do nosso Senhor Jesus. Pastor Osvaldo, é isso daí, né, Pastor Osvaldo? Que Deus tremendo, hein?
3: Glórias a Deus, maravilhoso. Está numa programação tão abençoada. Deus preparou este programa da Voz da Libertação. Já quero lembrar também dos irmãos ali da cidade de Paulo Frontin, que estão na escuta. Eu creio, nosso irmão Wilson, a nossa irmã Luzia, o nosso irmão Udair, a esposa do nosso irmão, o nosso irmão Zauri, com a sua esposa, a nossa irmã Maria, os nossos irmãos ali da linha Iguaçu, estão sempre na escuta desse programa maravilhoso. E também, não esquecendo, quero cumprimentar a minha irmã também ali na cidade de Malé, a minha irmã Alice, o meu cunhado Abrão, também toda a sua família ali para a glória de Deus, também a minha sobrinha Anair, ali, né, o meu sobrinho Sócrates, são tão um número grande da família, mas é uma bênção tremenda, né, irmãos, nós ter a união entre nós, e o que nós muitas vezes não podemos fazer materialmente, mas fazemos diante do Senhor, orando um pelos outros, porque esse é o nosso dever. Quando um dia eu não conhecia a palavra do Senhor, não conhecia a Jesus, eu andava por onde eu queria, e hoje não, hoje eu ando assim como o Senhor quer. Então eu creio assim que a Bíblia fala que para tudo tem um tempo, para tudo tem uma hora. Então a minha parte, a nossa parte, devemos de orar e buscar a presença do nosso Pai. Também, glória a Deus, ali o nosso ali ouvinte ali da preparação de massa da CEPAC, eu creio que muitos irmãos ali, muitos dos colaboradores estão na escuta desse programa ali desta noite. Logo vamos estar orando em teu favor, e também logo estaremos ali vendo a palavra de Deus, porque Deus tem algo maravilhoso, algo tremendo para falar em meu, em teu, nosso coração. Também creio ali na cidade de Santa Catarina, Catanduvas, onde nosso irmão ali, glória a Deus, e a nossa irmã Silvana, estão sempre na escuta desse programa nas quintas-feiras ali, ligado diretamente ali, para Catanduvas, ali em Santa Catarina, aonde Deus tem abençoado também. Dias atrás tivemos ali naquela igreja ali em 13 Tilhas, também tivemos ali na igreja, glória a Deus ali, do bairro de Catanduvas. Foi uma bênção tremenda ali, onde o Senhor também tem usado os seus vasos, uma semente, ali que um dia eu plantei há 22 anos atrás, quando eu pregava num culto ali na cidade de Paulo Frontin, quando aquela jovem de 13 anos, ela levantou as suas mãos e ela aceitou a Jesus. Ainda eu falei para ela: jovem, você tem fé de você seguir a palavra do Senhor? Ela disse: eu tenho fé, eu creio e o Senhor vai me dar vitória. E o Senhor preparou para esta jovem um esposo que também é fiel ao Senhor, e hoje eles são obreiros da casa do Senhor, hoje eles oram e são frutos do que um dia foi plantado, uma semente que eu lancei, eu fui fazer pela, até mesmo pela minha fé, a obra do Senhor, e o que nós fazemos para Deus nunca é em vão. Hoje nós vemos os frutos, aquilo que nós fizemos um dia diante do Senhor com aquela alegria, com aquele amor verdadeiro. Hoje aquelas frutas já estão dando outras frutas, estão produzindo, porque assim é a palavra do Senhor, é como uma água, uma fonte de água, que quanto mais tira, mais ela jora. Então ali Deus tem abençoado poderosamente a todos os irmãos que estão aqui nesta noite, é a você ouvinte que está nessa hora, é talvez ali já enfermo, talvez está lá dentro do lar, desanimado, talvez tenha pensado assim: meu Deus, a minha causa já não está sendo fácil, mas eu te digo nesta noite que para o Senhor não tem causa impossível. Para você pode ser difícil, para o teu especialista, para o teu médico, ele tem feito talvez do melhor para te socorrer, mas talvez é algo que não ficou para ele fazer para você, ficou algo para o médico dos médicos, Jesus Cristo de Nazaré. Ele é o doutor dos doutores, e ele vai entrar na sua causa. Aquilo que para você é tão difícil, para o Senhor não é nada. Se ele levanta um homem morto 4 dias, que já cheirava mal, a enfermidade pode ser um tumor canceroso, pode ser uma enfermidade, pode estar o teu rim parado, mas o Senhor vai te dar a vitória em nome de Jesus Cristo.
2: Glória a Deus, glória ao Senhor Jesus. O irmão Reginaldo também, Deus abençoe o irmão Reginaldo. Mandou mensagem aí: Deus venha abençoar o teu lar e a tua família em nome de Jesus. Que tremendo, né, meus irmãos? Deus é maravilhoso e fiel. O irmão Nilson pediu o hino, né? Reacende a chama para toda a família. Deus abençoe em nome de Jesus, varão de Deus.
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2: Eita, maravilha, maravilha, glória ao nosso Senhor e Salvador Jesus Cristo. Também o irmão Valdinei Matos, que tremendo, hein? Deus abençoe o irmão Valdinei, toda a tua família, em nome de Jesus. Deus abençoe o irmão Valde, Deus abençoe toda a tua casa, a tua família, em nome do nosso Senhor Jesus. Deus é maravilhoso, Deus é fiel. Glória a Deus, você que quer mandar, né, uma mensagem, um áudio, aí para o WhatsApp da Rádio Cidadão FM. Vou passar para o pastor Osvaldo. O pastor Osvaldo vai estar anunciando o telefone da rádio e vai estar fazendo uma oração ao nosso favor. Logo mais a oração, vamos estar tocando mais alguns hinos e logo mais vamos estar entrando na palavra para a glória do nosso Senhor Jesus.
3: Glórias a Deus. O número do WhatsApp da Rádio Cidadão é 42-3542-1832. Pode mandar nesse número que estamos recebendo aqui para a glória do Senhor o teu pedido, o teu hino, a tua oração. Logo vamos estar orando por você também. Já quero, não esquecendo ali dos nossos irmãos de Irati, o nosso irmão Lucas, os nossos irmãos ali, o nosso irmão João, a nossa irmã Inês, os nossos irmãos ali de Rebouça, o nosso irmão João, o nosso irmão Médis, o nosso irmão Atanilo. O nosso irmão Elcio, nosso irmão Alígola, Deus, nosso irmão Pedro também, Faria, que é uma bênção nas mãos do Senhor. Também, glória a Deus, o nosso irmão presbítero Jair, creio que está na escuta desse programa. O nosso irmão ali, glória a Deus, nosso irmão Plínio também ali, para a glória do Senhor, também está ouvindo esse programa maravilhoso. Também o nosso irmão ali, o nosso irmão Carlos, de União da Vitória, o irmão da ali, né, irmãos, é do contrabaixo, né, irmãos? Muito logo vamos estar ali louvando também, o irmão está nos acompanhando, para a glória do Senhor. Também ali a família Banac, ali de União da Vitória, a nossa irmã também ali, Olivete, ali que está do trabalho da sede ali de União da Vitória, está dirigindo a sede ali, a serva do Senhor esteve pregando dias atrás ali com a outra irmã ali em Paulo Frontin, foi uma bênção ali, o fogo do céu caiu mesmo para a glória do Senhor. Então foi uma grande vitória ali, né, irmãos? E assim, né, irmãos, muitas pessoas, que às vezes no momento a gente não tem como nem falar de tantas pessoas, mas o Senhor sabe, cada um de nós, Deus te conhece, Deus sabe realmente o que você, o que nós precisamos. Daqui a pouquinho eu já vou estar orando, mas mais um minuto aí. Deus, também quero mandar um abraço ao nosso irmão Ederson Cleveluc, a família Cleveluc também, que para a glória do Senhor. E não só, aí eu creio que tem muitos irmãos também, da Assembleia de Deus, que estão na escuta, né, irmãos? É uma bênção de Deus. Os nossos irmãos ali do Caminho do Céu, né, irmãos? E outras dominações ali, né, irmãos, que também fazem os programas ali, né, irmãos, na rádio. Nós também temos escutado, irmãos, e Deus tem falado através da sua palavra, né, irmãos? Assim como Deus tem usado o seu servo, Deus nós também tem usado. Nós estamos para esse fim, né, irmãos, para nós levar uma mensagem de amor, uma mensagem de esperança, uma mensagem da palavra do Senhor, que muitas vezes aquilo que alguém não pode te ajudar, essa palavra, ela vai entrar dentro do teu lar, dentro da sua casa, e você vai receber grandes misericórdias da presença do nosso Pai.
2: Que maravilha, maravilha, né, irmãos? Aqui também a irmã Luciane, glória a Deus, pediu o hino, né? Glória ao nosso Senhor Jesus. Boa noite, na paz do Senhor Jesus Cristo, toque o louvor, Ele me ama. Glória ao Senhor Jesus. Deus é maravilhoso e fiel. Também a irmã Matilde, né? Deus venha abençoar a irmã Matilde e toda a família, em nome do nosso Senhor Jesus. A irmã Matilde, né, mandou, glória ao nosso Senhor Jesus, mandou um áudio. Deus é maravilhoso, Deus é fiel, né, irmã Matilde? Toda a tua família, em nome de Jesus, a obreira, serva do Senhor ali da cidade de Rio Azul, Paraná.
4: Também o irmão está nos acompanhando.
2: Glória ao nosso Senhor Jesus. Logo mais vamos estar soltando o áudio da nossa irmã Matilde. Deus abençoe a irmã Matilde e toda a tua família. Deus abençoe a todos os irmãos ali da cidade de Rio Azul. Também quero mandar um abraço a toda a família lá da cidade de Porto União e União da Vitória. Glória a Deus. a minha mãe, né, a dona Clarice, o meu pai Antônio, meus irmãos, né, que estão na escuta lá também, né, meu irmão Jonathan, a Cléris, o Cleberson, a irmã Vanessa, a Isadora, a Maria Helena, o Emerson, a Dani, Deus abençoe também toda a minha família lá de São Cristóvão, Deus abençoe grandemente que estão na escuta, não perdem um programa, Deus é maravilhoso e fiel a toda a família ali de Porto União e União da Vitória, um forte abraço, Deus garante a bênção e a vitória em nome de Jesus, também os irmãos lá de São Mateus, né, os irmãos lá de São Mateus, também o pastor Mário, Deus venha abençoar grandemente em nome do nosso Senhor Jesus Cristo. Que não perde um programa, sempre estão na escuta, também o irmão Raimundo e toda a família em nome de Jesus. Também quero reforçar aqui, meus amados, vai estar lá a evangelista internacional Maria Lorena, vai estar pregando ali na cidade de São Mateus. Então ela vai estar lá na rua, na avenida Ozzy Mendonça de Lima, número 5, São Mateus do Sul. Na Rua do Mate, meus amados, dia 26, sábado, a partir das 16 horas, no centro de eventos ali, né, que fica na Avenida Ozzy Mendonça de Lima, número 5, São Mateus do Sul, na Rua do Mate, a evangelista internacional Maria Lorena, uma benção do Senhor, vai estar lá, amados irmãos, pregando e orando por todos. Deus é maravilhoso, Deus é fiel. Então vamos.
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2: Glória a Deus. Vamos colocar mais um hino ali, né, pro o nosso irmão Nilson do Amaral pediu para toda a família ouvir logo mais a oração do servo de Deus.

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1: Glória a Deus, glória ao nosso Senhor Jesus Cristo. Chegou o momento da oração. Glória a Jesus. Vamos passar ali para o servo do Senhor, vai estar orando a Deus. Você que tem, né, uma enfermidade, você que tem fé, glória a Deus, você vai colocar um copo d'água, uma peça de roupa perto da tua rádio, e nós vamos estar orando e o Senhor vai estar entrando com providência na tua vida e na tua família, em nome de Jesus. Em nome de Jesus, o Senhor vai estar usando o servo. Eu sinto aqui, meus amados, a presença do Senhor, porque o Senhor vai estar usando o servo na cura, na transformação, na libertação. Vai salvar almas, lares, em nome de Jesus. Creia, meu irmão, creia, minha irmã. Glória a Deus, porque o Senhor é fiel e maravilhoso. O Senhor vai estar alcançando a tua vida, em nome de Jesus.
2: Glórias a Deus. Eu só quero ler um versículo da Bíblia, antes de nós orarmos por todos que estão nos ouvindo aqui nesta noite, no livro de Marcos, no capítulo 10 e no versículo 27, para a glória do Senhor, que diz assim a palavra do Senhor: e Jesus, porém, olhando para eles, disse: para os homens é impossível, mas não para Deus, porque para Deus todas as coisas são possíveis. Veja que palavra tremenda, que palavra maravilhosa. Talvez para você pode ser difícil nesta noite a causa que você está enfrentando. Talvez o vento tenha soprado tão forte no teu barco. Talvez as ondas estão quase te levando. Mas não desista, porque para você pode ser impossível. A causa que você está enfrentando pode ser uma enfermidade, pode ser uma causa na família, mas o Senhor vai tocar, Ele vai fazer aquilo que você não pode. Você tem falado assim: meu Deus, eu já tenho lutado tanto, eu já tenho passado por tantos recursos, eu já tenho passado por tanto tratamento, e parece que essa enfermidade ela não sara. Mas eu te digo para você, olhe para a palavra do Senhor em Marcos 5:21. Onde aquela mulher, ela já não tinha mais dinheiro, ela já não tinha mais recurso, ela já tinha gastado tudo quanto tinha.

e a enfermidade estava indo de mal a pior, mas ela ouvindo falar de Jesus, ela, glória a Deus, ali temeu, mas ela chegou, ela lutou, e ela conseguiu chegar até onde estava o Senhor, porque ela dizia assim: somente eu tocar na orla da sua veste, eu vou sarar. E ela conseguiu, com muito esforço, com muita batalha. Eu te digo para você que você tem que lutar. O primeiro passo você tem que dar diante do Senhor. O Senhor está com as mãos estendidas para Deus acolher a tua causa. Mas você tem que dar um passo primeiro. Você tem que se chegar ao Senhor. Ele disse: aqueles que se chegam a mim, eu se chego a eles. Aqueles que me pedem, recebem. Aqueles que me buscam, me encontram. Aqueles que batem, se abrem. Coloca agora, você que tem um copo de água, coloca o teu documento, a tua chave do teu lar, a chave do teu carro. Coloca aquele exame que você fez, aquele exame que você está esperando um resultado. Você não tem dormido à noite, preocupado, preocupada. O que será desse exame? Será que ele vai dar um exame bom? Mas eu creio assim, que talvez, glória a Deus, o Senhor, ele vai tocar agora neste exame. Glória a Deus, você que está enfermo agora, você que está ali, glória a Deus, dentro do lar, talvez você está numa cama sem se alimentar, talvez você está neste momento ali num hospital, você está ali sendo medicado, tomando soros, mas glórias a Deus, você está desesperado, desesperada. Glórias a Deus, eu sei, não é fácil, não, mas o Senhor é aquele, glória a Deus, que sabe o que nós precisamos. Antes que nós pedisse, ele já sabia, mas ele quer que nós ore, ele quer que nós busque, ele quer que nós clame. Glórias a Deus, você, glória a Deus, já colocou o seu copo d'água. A enfermidade que você está sentindo agora no teu corpo pode ser difícil para o médico, mas para Deus não. O Senhor disse para o seu discípulo: os homens podem ser impossível, mas para Deus não, porque para Deus todas as coisas são possível. Se o Senhor levantou um homem morto de 4 dias, já cheirava mal, o que é para ele essa enfermidade? O que é para ele, Deus, fazer o que você precisa nesta noite? Fecha os teus olhos aonde você estiver. Coloca a tua fé no Senhor. Faça como Davi, ele disse: eu esperei no Senhor. E ele se inclinou para mim e ouviu o meu clamor, a minha oração. Eu quero orar junto com você agora. E você vai entregar o teu problema nas mãos do Senhor. Aquela enfermidade, aquele tumor canceroso que você sabe que já foi diagnosticado, aquela enfermidade nos ossos, no sangue, na pele, seja onde for no teu corpo, o Senhor, ele sabe, o Senhor te conhece, mas o Senhor quer escutar algo que saia do teu coração. O Senhor, nesta noite, ele quer escutar, ele quer ver você abrir o teu coração para ele. Ele quer, nesta noite, que você fale com ele. Talvez você tenha procurado tanto recurso, mas ainda você não tem procurado com o Senhor. Você não tem falado com ele. Fala com ele nesta noite. Aquela causa que para você já parece não ter mais solução, nessa noite, se você crer, você vai estar recebendo agora, em nome de Jesus Cristo, grande Deus e maravilhoso Pai. Ó Deus eterno e poderoso, perdoa, Senhor, primeiramente os meus pecados, as minhas fraquezas. Não somos nem dignos, Senhor, mas o Senhor que nos escolheu, que nos chamou para uma missão, para uma batalha. Ó Deus da glórias e poder, venha, Senhor, entrar nesta noite dentro desta casa. Entra, Senhor, dentro deste lar, desta família. Olhe, Senhor, nesta noite, esta pessoa que já foi desenganada, esta pessoa que está, meu Deus, ali carregada, esta pessoa que está oprimida.